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Deus é amor, e o amor não se porta com indecência. O amor tudo sofre, tudo crê, tudo espera, tudo suporta.

Estamos aqui novamente convosco. E como sempre, estamos com fé. Fé para vencer. Estás cansado? Estás oprimido? Tens sobre ti algo que você não pode se livrar por si mesmo? Ele disse: eu sou a porta. Você sabe quem é ele? Ele é aquele que é, de fato, a porta. Eu fui para Maria Madalena, que eu fui para os ladrões, para mim, e o é para você. A porta é Jesus. Deus, olhando do céu para a terra, não viu nenhum justo sequer. Até seus seguidores o abandonaram, perdendo a fé. Pois éramos levados juntos aos ídolos mudos de condenação. Deus viu nossa necessidade e, de boa vontade, estendeu-nos a mão. Deus é tão bom, pois abriu a porta para você passar. E a porta é Jesus. Vivíamos sempre caídos, perdidos, por causa da transgressão. Jesus tirou-nos da rede, caindo a parede da separação. A mulher que adulterasse na lei de Moisés deveria ser morta. Levaram uma diante de Cristo, neste mesmo ato. Mas ele era

porta e ela passou. Deus é tão bom, pois abriu a porta para você passar, e a porta é Jesus.

Vamos dizer juntos: não estamos derrotados. Que hora boa, que hora oportuna, ao ver alguém que estava preso, condenado à morte, encontrando uma porta. O pecado causa temor. Por falar em temor, nós podemos olhar esta palavra por dois aspectos. Primeiro, ter medo, receio, temor, preocupar-se, ficar inseguro. Esse é um lado da coisa. Segundo, temor também quer dizer tributar grande reverência ou respeito a alguém a quem você tem como superior. Alguém que você tem assim com graça no seu coração, como você tem o seu esposo, a sua esposa, o seu pai, a sua mãe, seu filho, seus irmãos e o próximo. Isto redunda em amor. Amor e graça são irmãos gêmeos. Onde há amor, não há medo. Não há receio, não há insegurança. Há temor, sim. Temor reverencial. Há respeito. Isto é bom. Isso dá saúde. Isso promove paz. Um padre disse: todos andavam no convento assombrados. Ele só não temia, antes estava alegre. Isto quer dizer que enquanto todos estavam assombrados, no convento assombrado, ele estava alegre e não temia. Não temia e por isso estava alegre. Estava alegre porque não temia. Agora eu digo, o mundo é hoje, agora, um grande convento assombrado, e todos andam com medo, todos andam inseguros, receiosos do amanhã, preocupados com isto e com aquilo, e na verdade não há segurança íntima, interna, no âmago. Lá dentro do homem não há segurança íntima. O mundo é, portanto, hoje um convento assombrado. E todos andam com medo, quando assombrados, não é? Mas ele só não teme, antes está alegre. Ele quem? Você que tem fé. Você que tem temor de Deus, temor reverencial. Não podemos falar nesse temor sem falarmos na graça. A graça dá temor. A graça tira temores. Tira medo, tira frustração. O profeta desta era exclama: a graça me deu temor de Deus. Esse temor de Deus quer dizer piedade, que por sua vez é ser como Deus. Piedade é ser como Deus. Agora, Deus é amor. E o amor não se porta com indecência. O amor tudo sofre, tudo crê, tudo espera, tudo suporta. O amor não se aflige, não faz alvoroço, porque ele confia. Ele está no que é verdadeiro. E no que é verdadeiro estamos. O amor não tem medo. Você ama? Você sabe de qual amor estamos tratando nesse instante? Há amor em sua vida? Há uma espécie de amor que causa frustração, temor, medo de perder. Mas o amor não tem medo. O amor é sério.
O amor é complacente. O amor é longânimo. O amor é sofredor. O amor tudo espera, tudo suporta. Enquanto o convento está assombrado, ele se alegra, porque não teme. A graça tira temores. Pois bem, a graça me deu temor de Deus, que significa piedade, temor reverencial, não medo. Esse respeito que o filho tem pelo pai, a esposa tem pelo esposo, etc. A graça tirou de mim os temores que me traziam frustrações, complexos e medos, agitações. A graça tirou isto de mim. Portanto, eu canto dentro do convento assombrado. O profeta chamou isto de hospital para pestilentos. E agora aqui está outro título oportuno para o mundo: convento assombrado. Grande convento assombrado, onde todos andam com medo, frustrados, mas só ele não teme, por isso canta. Oh, sim! O medo, o temor, traz frustrações, traz insegurança, complexos, e coloca a pessoa para ver coisas pequenas como grandes. Passa a ver um mosquito como um elefante. Assim é a pessoa que está com medo. Uma folha de bananeira à noite se torna um grande vulto assombroso. Isso é para quem está com medo. O menino que atravessava o cemitério para dizer que não estava com medo, atravessou assoviando. Mas, na verdade, estava com medo. O importante é que atravessou. O importante é que você está atravessando a vida, assoviando, cantando, mas agora lembrando que a graça tira temor. E a graça dá temor. Temor reverencial. Temor que quer dizer respeito. E tira os temores que são frustrações, complexos, exageros e coisas assim. É o que está levando muitas pessoas para as clínicas de repouso. A autocondenação. Não conhecem o caminho do Calvário. Não conhecem a porta que foi aberta. Mas só se deixa o Salvador te ajudar. Já andaste só em tristeza? Já choraste nas trevas da solidão? Com o som do silêncio acerca-te, sem saber o caminho a seguir? Deixe o Salvador com seu amor te ajudar e guiar. Deixe o Salvador com seu amor te ajudar e guiar. Oh, abre o teu coração, aceita o seu perdão. Deixe o Salvador com seu amor te salvar, te pôr em segurança. Graça que te dá respeito para com as coisas de Deus. Graça que te dá respeito para com o próximo. Mas graça que te dá confiança nas lutas, nas dificuldades. Dentro do grande convento assombrado, é preciso haver amor, graça, para que não haja temor que causa frustração, assombro, e assim possamos cantar alegres, como quem sabe em quem tem crido. Ao viveres dias vazios, sem saber o futuro que enfrentar, tu precisas da segurança e do conforto só Cristo dá. Deixe o Salvador com seu amor te ajudar e te guiar.

0: A graça tira temores. A graça dá temor reverencial, respeito e, por isso, confiança. Agora você não tem temor, nem mesmo do câncer, de qualquer doença na sua vista, em qualquer parte do seu corpo. Não temas, crê somente. Tenha fé em Deus, disse Jesus Cristo. Você crê agora? Acabou todo o medo? Toda a frustração? Você pode agora ouvir os ecos dentro do convento assombrado. E você não teme? Não teme, antes canta. Deus te abençoe. Deus te cure agora. Deus fortaleça sua alma, seu coração. Levanta-te e grita, não estou derrotado. Não estou derrotada. Em nome de Jesus Cristo. Amém.
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Era agora que as minhas palavras fossem escritas, quem me dera fixassem gravadas no livro, e que com pena de ferro e com chumbo para sempre fossem esculpidas na rocha, porque eu sei que o meu Redentor vive e que por fim se levantará sobre a terra, e depois de consumida a minha pele, contudo ainda em minha carne, verei a Deus, vê-lo-ei por mim mesmo, os meus olhos e não outros o contemplarão, e por isso os meus rins se consomem no meu interior.

Nós lemos no livro de Jó, capítulo 19, o versículo 23 ao 27. O profeta de Deus para esta era, o irmão William Marjo Brana, na mensagem Companheirismo através da Redenção, no parágrafo 143 em diante, o profeta diz: Oh, hoje as altas igrejas por mais têm se afastado totalmente disso, não pregam isso de modo algum, e eles têm alguns falando sobre política e cada coisinha ridícula do mundo, e estas são as igrejas formais. E a igreja do evangelho completo tem se afastado em tantos ismos e coisinhas, e eles devem fazer isso, e pequenas evidências e coisas, até se afastarem disso. E o mundo todo está se tornando uma aglomeração de tolices, correto? Há uma condição lamentável para se olhar, a não ser que Deus faça algo rapidamente, a coisa toda está arruinada. Deus envie nos pregadores hoje que se firme na fundação, chamando o homem e a mulher pecadora. O caminho para a casa é através do sangue de

Senhor Jesus, o único caminho, não só falar sobre isso, eu quero dizer, entrar nisso. Deus sacrificou o cordeiro, cobriu Adão e Eva com a pele e derramou o sangue, um caminho de volta para o companheirismo com Deus. Então Adão só podia retornar para Deus através do sangue derramado. Caim saiu com a primeira ideia de Adão e fez uma religião para si de folhas de figo, como Adão fez para si e para Eva. Mas eles descobriram que essa não era a maneira apropriada de Deus. Portanto, eles não podiam suportar a sua presença. E hoje continuamos usando a autossuficiência, usamos todas as diferentes ideias e vãs filosofias de homens e são absolutamente sem valor. Jesus disse: homens me adoram, ensinando como doutrina suas tradições de homens, adorem em vão. Você poderia adorar ao Senhor e continuar não adorando da forma correta. Isso não lhe seria computado como reconciliação. Agora, tabernáculo, quero que você pense sobre isso. Simplesmente não deixe isso passar e diga: irmão Billy chegou e disse isso e aquilo. Leve isso no seu coração. Reflita sobre isso, porque temos nossas altas e baixas, porque as coisas acontecem da forma que estão acontecendo, é porque primeiro nós temos que voltar à fundação. Agora, Adão pensou com certeza que se ele apenas cobrisse a sua nudez, ora, estaria tudo bem. Os homens pensam a mesma coisa hoje: me unireis a uma igreja. Talvez muitas pessoas digam: quero ser como o outro, então apenas eu posso crer, posso bater palmas até gritar. Outros dizem: creio que se apenas falasse um pouquinho em línguas, estaria tudo bem e você pode obter uma confusão de vozes e não falar em línguas. Ou poderia realmente falar em línguas e continuar não sendo correto. Paulo disse: ainda que eu falasse as línguas dos homens e dos anjos e não tivesse caridade, eu nada seria. Você diz: bem, se eu pudesse sair daqui, colocar as minhas mãos nos enfermos e eles serem curados, estaria tudo bem. Paulo diz que muitos irão. Jesus disse: muitos chegarão a mim naquele dia, dirão: Senhor, eu não expulsei demônios no teu nome, no teu nome não profetizei, preguei, no teu nome não fiz muitas obras maravilhosas. Então eu lhes direi: nunca vos conheci, afastai-vos de mim, vós que praticais a iniquidade. Vindo de outro modo, que isso possa se aprofundar agora, vindo de outra maneira, além da maneira apropriada de Deus, o sangue, Adão saiu com nada mais que uma cobertura.
simplesmente tão fundamental quanto ele pôde ser, mas aquela foi a coisa errada. E hoje as pessoas se levantam e tomam a comunhão e faz diferentes coisas, simplesmente tão religiosos o quanto possam ser, mas ainda assim, esse não é o caminho, isso não é o que Deus disse. Então, sobre as bases do sangue derramado, Adão e Eva tiveram um caminho refeito de volta ao lar para ter companheirismo com Deus. Ele foi usado através das eras, isso foi usado através de cada era. Jó, o livro mais velho da Bíblia, retornando à nossa leitura escriturística, o livro de Jó foi escrito antes que Gênesis fosse escrito. O livro de Jó é o livro mais velho da Bíblia. Agora, naturalmente, Moisés escreveu Gênesis várias centenas de anos depois, mas Jó agora, a única maneira que ele tinha de chegar a Deus para o companheirismo era através do sangue derramado do Cordeiro e de um holocausto. E uma vez que Deus o havia abençoado, ele se tornou um grande homem. Ele tinha riquezas acumuladas, camelos, bois e ovelhas. Oh, que grande homem era ele! E todos se inclinavam para ele e diziam: Jó, oh, você é um exemplo. Então Satanás, o acusador, subiu e falou diante de Deus. E Deus disse: você considerou meu servo Jó um homem justo, um homem perfeito? Não há ninguém como ele em toda a terra. Pense nisso, ninguém como ele em toda a terra. Ele disse: claro, tu cercaste ao seu redor e aquele homem tem tudo, boa saúde e muita força e dinheiro suficiente, e tem tudo, claro, ele pode te servir. E disse: deixe-me tê-lo por alguns minutos. Disse: eu com certeza o separarei. E disse: farei com que ele blasfeme na tua face. Agora observe, oh, gosto disto. Deus conhece o coração. Jó só tinha um caminho, e esse é através do companheirismo, através do derramamento do sangue. Ele havia falado com Deus, ele sabia o que ele era. Deus tinha confiança em Jó, porque ele tinha tido companheirismo com Jó. Oh Deus, que o tabernáculo Brana possa ver isso hoje. A única maneira pela qual Deus pode ter confiança em você não é porque você faz alguma coisa ou como sua fé faz alguma coisa, mas quando você tem companheirismo. Amém. Companheirismo. O grande reavivamento batista está acontecendo agora. Ouvi um pregador batista dizer outra manhã em Crucieu Donis: haverá mais membros batistas
fora de cruchel domes do que os que estarão presentes no reavivamento batista. E esta é a verdade. Por quê? Porque a Igreja Batista tem abandonado, eles se tornaram membros batistas, eles se tornaram batistas se unindo à Igreja, eles se tornaram batistas através de um tanque de batismo. Mas se eles tivessem companheirismo com seu Criador, na presença de Deus, para falar e comungar com ele, esse seria um tesouro muito maior do que as coisas desse mundo. Eles nunca teriam que preocupar sobre eles indo a tais lugares. Você não tem que se preocupar com isso. Se um homem alguma vez entra no companheirismo, amém. Você poderia me dizer que grande sujeito era o irmão Neville, quão bom homem ele era, se eu simplesmente ouvisse, correto? Iria crer nisso? Oh, claro, creio nisso, mas nunca o conhecerei pessoalmente até que tenha um companheirismo com ele por algum tempo, até nos assentarmos à mesa juntos, olhar através da mesa e expor nossos corações um diante do outro e nossos espíritos começarem a se misturar. Então saberei do que ele é feito. E até pode você ouvir de Jesus através da pregação, pode você ouvir sua mãe dizer que ele é maravilhoso, você pode ouvir o ministro dizer que ele cura o enfermo e ele pode ter enviado o seu poder adiante e te curado, mas você nunca saberá o que isso é até que você se assente uma vez com ele em companheirismo e seus espíritos se misturem, testemunhando um com o outro que vocês são filhos e filhas de Deus. Então as velhas coisas passarão, não terá você que se preocupar mais com o mundo, pois através de um sacrifício, ele aperfeiçoou para sempre aqueles que tiveram companheirismo com ele, através do sangue ou companheirismo. Agora, Deus tinha confiança em Jó, ele tinha companheirismo com ele, e ele sabia que Jó podia confiar nele. Então ele disse, correto, Satanás, vá em frente, ele está em tuas mãos, mas não tire a sua vida. Você pode fazer tudo que quiser com ele. Então Satanás, bom no seu ofício, ali vai ele e mata todos os filhos de Jó. Agora, quero que vocês observem uma coisinha. Jó teve um pressentimento daquilo. Eu creio, você observou, quando seus filhos, todos eles, se reuniram um dia, eles fizeram um enorme banquete. Aí está onde você geralmente entra em algum problema indo a essas grandes festas. O escritório fará uma festança, você irá
na véspera do Natal, como Billy Graham disse no jornal outro dia, e se sentirá bem e bêbado pela primeira vez. Você tem que dar razão à sua alma. Você tem estado confinado por tanto tempo, então você simplesmente tem que sair e deixar sua alma viajar por algum tempo. Simplesmente tem que sair e se divertir bastante, se soltar em umas férias, irmão. Isso mostra que você nunca teve companheirismo com Cristo. Se um homem ou mulher alguma vez já teve o gosto divino do companheirismo com Cristo, eu preferiria ter isso do que todas as férias e coisas do mundo. Claro, se você quer me dar um descanso, deixe-me sentir Cristo, deixe-me falar com Ele por algum tempo, e meus fardos rolarão para longe. Está tudo terminado. Nenhum. Eu preferiria falar com Ele do que qualquer coisa que eu saiba no mundo. Ter companheirismo com Ele. Então Deus sabia que Jó havia provado. Davi disse: provai e vede que o Senhor é bom. Apenas prove-o uma vez e veja se Ele não é bom. Tem gosto de mel na rocha. Agora, o grande companheirismo. Deus os abençoe, em nome do Senhor Jesus Cristo. Amém.

Boa noite, ouvintes da Web Rádio do Tabernáculo da Fé de Campinas. Agradecemos por ter nos acompanhado em mais este dia cheio de bênçãos de Deus. Estamos certos que você foi abençoado. Durante a madrugada, teremos uma mensagem completa do profeta de Deus prometido em Malaquias capítulo 4, versículo 5. Amanhã, temos mais bênção para vocês aqui na Web Rádio Tabernáculo da Fé de Campinas. Boa noite com Jesus. Deus vos abençoe.

0: de...
1: Amém. Bom dia com Jesus. Vamos todos juntos? O Senhor é a força da nossa vida. Graças a Deus por mais um dia, uma escola dominical que o Senhor nos concede estar juntos. Vamos marcar a escritura, Apocalipse capítulo 1, versículos do 1 ao 3. Escritura que será lida esta manhã. Livro de Apocalipse, capítulo 1, versículos do 1 ao 3. E nós vamos cantar juntos o hino 267, ou Harpa Cristã de número 2. São os velhos hinos de Sião, que nós tanto amamos. Saudosa lembrança. Vamos todos juntos cantar. 267.

0: anything else but the right thing.
1: Mas você ao redor de tudo mais, exceto da coisa correta.
0: Get into singing, there's your talent.
1: Comece a cantar, aí está o seu talento.
0: You have to use that.
1: Você tem que usá-lo.
0: Wonderful. I like that old time singing, don't you?
1: Maravilhoso. Eu gosto daqueles velhos hinos. Vocês não gostam?
0: Yes, sir. Hear that way back. I like that, Brother Neville.
1: Sim, senhor. Ouvir aquilo lá atrás, sim, eu gosto disto, irmão Neville.
0: I sure do. One.
1: Claro que sim.
0: Enjoy Brother Neville's preaching and everything.
1: Eu gosto da pregação do irmão Neville e tudo mais.
0: I certainly enjoy that fine old-fashioned singing that he and the sisters does too on the radio program.
1: E com certeza gosto daquele bom e antigo hino que ele e as irmãs cantam também no programa de rádio.
0: You all have never heard them yet, many of you. Well, turn in every Saturday morning and listen to them, and you'll certainly be blessed.
1: Se vocês nunca os ouviram ainda, muitos de vocês, ora, liguem no sábado de manhã e os ouça, e com certeza vocês serão abençoados.
0: Why, my wife and the kiddies and everybody's watching for that program just like it was. If I was going to be down there myself, and I was down there, one of the loved one in the family.
1: Ora, minha esposa e as crianças e todos estão ouvindo aquele programa exatamente como se fosse eu mesmo que estivesse ali embaixo. E eu estava lá, um amado da família.
0: We look forward to that program on Saturday morning, and we're so glad of it.
1: Nós buscamos aquele púlpito, ou melhor, aquele programa no sábado de manhã, e estamos felizes por ele.
0: You know, this morning there was something happened here that I can't get over yet. Was that about that baby?
1: Você sabe, nesta manhã algo aconteceu aqui que não pude superar ainda. Foi a respeito daquele bebê.
0: I had the most mysterious feeling about that.
1: Eu tive a mais misteriosa sensação sobre aquilo.
0: And I'm just wondering.
1: E simplesmente gostaria de saber.
0: When I got up this morning, I looked at the wife and I said, "Honey, I either had a dream or a vision."
1: Quando me levantei nesta manhã, olhei para minha esposa e disse, "Querida, eu tive um sonho ou uma visão."
0: I said, "I'm not going to say it was a vision because I might have been asleep."
1: Eu disse, eu não vou dizer que foi uma visão, porque posso ter dormido. Mas eu disse, isto foi simplesmente tão real, e eu estava sentado ali em cima no quarto quando isto terminou.
0: I said, I don't remember when I got up, at the vision when it struck me.
1: Eu disse, eu não recordo, embora eu tenha despertado na visão quando me atingiu.
2: Bom dia, irmãos. Deus continue a nos abençoar. Nós temos dois agradecimentos. A família do pastor Aparecido Vital agradecem a Deus pelos 75 anos dele completados ontem. Deus receba o agradecimento nosso pela vida do pastor Aparecido Vital. Pastor Wesley Rodrigues e a irmã Raquel Lourenço agradecem a Deus pelos 22 anos de casados completados ontem. Deus receba também a gratidão do pastor Wesley, a sua esposa e sua família. Nós vamos orar agora, irmãos, pelos pedidos de oração. Você que tem um pedido e não fez por escrito, levante uma de suas mãos, faça isso conhecido ao Senhor. Eu convido aqui o evangelista Montônio Miguel para fazer essa oração.
3: Amado Deus,

e Pai Celestial, mais uma vez, unimos a nossa fé e entramos na gloriosa presença do Senhor. Pedimos ao Senhor, pelo decorrer dessa escola, Senhor, pedimos ao Senhor, esconda o nosso pastor, seus filhos, seus familiares, toda a igreja, esconda da mais alta rocha das eras, esconda de todo ruído, Senhor, toda gritaria, Senhor. Ó Pai bendito, pedimos e agradecemos, Pai, pelos ofertantes, pelos dizimistas desta casa. Satanás, tira suas mãos sujas deste povo, no nome do Senhor e Salvador Jesus Cristo. Amém, Deus vivo, e amém. Deus te abençoe.

Nós vamos agora acompanhar a mensagem na voz do profeta. Vamos iniciar a mensagem sede hoje. Então nós vamos até o parágrafo 33. A conexão da internet. Os irmãos poderiam informar da técnica? A audiência, por favor. Então, a lista de audiência nesta escola dominical. Nós temos alguns irmãos e a Igreja de Boa Esperança, a Igreja no Formoso Sítio das Águias, a irmã Sandra Mantovani, irmã Edith, Madalena Machado, irmão Tiago e Gisele Paiva, Lúcia, Lé e família, Luiz Otávio e Sharon, Márcio de Jesus e família, mãe Zilda, irmão Daniel Almeida e família, Timóteo e família, Daiane, Davi Almeida e família, irmão Pedro Araújo, irmã Cleonice Araújo, Juliana, Miqueias, Abraão e Abraão, Benilton e família, Edivaldo Cesareto, irmã Regiane e família, também a irmã Edmária, Edmara e Dalíria. 87 computadores, aproximadamente 138 irmãos. Vamos dizer a eles: Deus os abençoe no nome do Senhor Jesus Cristo. E agora, na voz do profeta, mensagem sede, do 1 até o 33.

0: The sermon Thirst was delivered on Sunday evening, September 19, 1965, at the Grant Way Assembly of God in Tucson, Arizona, United States of America. O sermão Sede foi pregado no dia 19 de setembro de 1965, domingo à noite, na Assembleia de Deus Grant Way, em Tucson, Arizona, Estados Unidos.
1: Good evening, friends. It's a privilege to be here tonight.
0: Obrigado, irmão Veil. Boa noite, amigo. É um privilégio estar aqui essa noite.
1: This is my second time to be here in this Grant Way Assembly for my dear brother Mac and all this fine staff here.
0: Esta é a segunda vez que estou aqui nesta Assembleia Grant Way com o meu estimado irmão Mac e toda esta ótima equipe aqui.
1: Joining Christians from different churches. Brother Lee Veil and
0: e os cristãos se reunindo de diversas igrejas. Irmão Lee Veil e
1: I just met a brother here that a bosom friend of brother F.F. Bosworth.
0: Acabei de conhecer um irmão aqui que um amigo do peito do irmão F.F. Bosworth.
1: Didn't he know brother Bosworth had gone on to meet the Lord?
0: E ele nem mesmo sabia que o irmão Bosworth tinha ido encontrar-se com o Senhor.
1: I said I feel like I met the Elisha that poured water on Elijah's hands.
0: Eu disse, sinto como se tivesse conhecido o Eliseu que derramava água nas mãos de Elias. Quando estiveram no exterior e não sabiam que o irmão Bosworth tinha ido encontrar-se com o Senhor aos 84 anos.
1: Now I want to greet the folks who is on the telephone hookup tonight across the country.
0: Agora quero cumprimentar o pessoal que está na conexão telefônica esta noite em todo o país.
1: All the way from California to New York and Texas and up different parts of the nation, from Maine to California.
0: Desde a Califórnia até Nova York e Texas e em diferentes partes do país, de Maine à Califórnia.
1: So we got a system of hooking up. These telephones, that's been a great blessing.
0: Assim, nós temos um sistema de conectar esses telefones que tem sido uma grande bênção.
1: And now we understand through our good friend, brother Perry Green.
0: E agora ficamos sabendo através do nosso bom amigo, irmão Perry Green,
1: that they've got a little gadget they can put on your television set.
0: Que tem um pequeno aparelho que você pode colocar em seu aparelho de televisão.
1: And not only will it be on the telephone, but it'll be televised right in your television set also.
0: E não só estará no telefone, mas será televisionado direto em seu aparelho de televisão também.
1: And they're seeing about it now.
0: E estão verificando sobre isso agora.
1: And Sister Mac, I'm glad to see you looking fine sitting here at the organ tonight.
0: Irmã Mac, estou contente em ver que está com boa aparência sentada aqui ao órgão esta noite.
1: And many of my friends I see from down at the Sierra
0: e vejo muitos dos meus amigos de Sierra Vista.
1: Brother Borders, or Brother Roberson, rather, from Indiana. Many.
0: E o irmão Borders, ou irmão Robertson, melhor dizendo, de Indiana. Muitos.
1: I want to say to the folks up at the Tabernacle tonight, look like half of them's down here. And from the Tabernacle at Jeffersonville.
0: Quero dizer ao pessoal no Tabernáculo esta noite, parece que metade deles está aqui e do Tabernáculo em Jeffersonville.
1: And to my friend up there, Brother Kuntz, that you called in about concerning that sick request.
0: E ao meu amigo lá em cima, o irmão Kuhn, que o irmão ligou com respeito ao pedido daquele enfermo.
1: I'm praying for Brother Kuntz. Just have faith. Don't worry, it'll be all right.
0: Estou orando por isto, irmão Kuhn. Somente tenha fé. Não se preocupe. Tudo estará bem.
1: Down into Texas, Brother Blair, if you're listening in tonight, my brother.
0: E lá no Texas, irmão Blair, se o irmão estiver ouvindo esta noite, meu irmão.
1: Just remember this, that God who brought you through the first time can bring you through the second.
0: Somente se lembre disto. Aquele Deus que o restabeleceu da primeira vez pode restabelecê-lo da segunda.
1: And we're believing that God will grant this to you.
0: E estamos crendo que Deus concederá isto ao meu irmão.
1: And don't you take the devil's lie about anything.
0: E não aceite a mentira do diabo quanto a qualquer coisa.
1: You just remember that God is God.
0: Lembre-se somente que Deus é Deus.
1: And he still remains the same yesterday, today and forever.
0: E ele ainda continua o mesmo, ontem, hoje e eternamente.
1: And we love him and believe him and we're praying for him.
0: E o amamos e cremos nele. E estamos orando pelo irmão.
1: To all of our friends in California.
0: A todos os nossos amigos na Califórnia.
1: To Brother Mercer and up here in Arizona.
0: A irmão Mercer e os demais aqui no Arizona.
1: Many other places, Phoenix and Brother Williams.
0: Muitos outros lugares, Phoenix e o irmão Williams.
1: You all are hooked up there tonight. All around, we're certainly grateful.
0: E todos vocês que estão conectados aí esta noite, por todo lado, estamos certamente gratos.
1: Down in Georgia, and we're certainly thankful for every one of you.
0: E na Geórgia, e estamos certamente agradecidos por cada um de vocês.
1: The Lord bless you.
0: O Senhor os abençoe.
1: I have a feeling of real welcome here tonight in this fine church, the Assembly of God here on Grant Way.
0: Tenho um sentimento de verdadeiras boas-vindas aqui esta noite, nesta ótima igreja, a Assembleia de Deus aqui na Grant Way.
1: And with Brother Mac, my good friend.
0: E com o irmão Mac, meu bom amigo.
1: God has blessed Brother Mac.
0: Deus abençoou o irmão Mac.
1: I remember one time in Canada that I was riding back a trail on a horse way back into the jungle.
0: Lembro-me de uma vez no Canadá que eu estava andando por uma trilha a cavalo, bem no meio da mata.
1: And the Holy Spirit spoke to me to get off and pray for Brother Mac.
0: E o Espírito Santo falou comigo para descer do cavalo e orar pelo irmão Mac.
1: At that time, he was in an emergency, and the Lord healed him.
0: Naquele momento, ele estava passando por uma emergência, e o Senhor o curou.
1: And so I'm so thankful for that, and to be assembled here tonight with him to worship the Lord in this fine truth.
0: E desta forma, estou tão agradecido por isso e por estar reunido aqui esta noite com ele para adorar o Senhor nesta excelente verdade.
1: A man sitting on the platform behind me said, "Don't guess you know me."
0: Um homem sentado na plataforma atrás de mim disse, "Acho que o irmão não me conhece."
1: Said, "One time you picked me up as a hitchhiker and..."
0: Disse, "Uma vez o irmão me deu carona e..."
1: I don't know, somewhere up in Boston or somewhere, Detroit, hitchhiking.
0: Não sei, em algum lugar, em Boston ou em algum lugar, Detroit, pedindo carona.
1: I said, "Well, I usually try to have a handout if I can for those who are needing."
0: E eu disse, "Bem, normalmente procuro estender a mão, se puder, para aqueles que estão necessitados."
1: And so tonight we're all needy.
0: E assim, esta noite estamos todos necessitados.
1: And we pray that God will give us a hand tonight of help, of blessings, and of his grace and mercy.
0: E rogamos que Deus nos estenda a mão esta noite de ajuda, de bênçãos, e de sua graça e misericórdia.
1: Now, I'm kind of prone to speaking a long time, but I try not to do that tonight.
0: Agora, sou meio propenso a falar por longo tempo, mas vou tentar não fazer isso esta noite.
1: Because the people up in Ohio just called Mrs. Dow and the group up there.
0: Porque as pessoas em Ohio acabaram de telefonar a senhora Dow e o grupo de lá.
1: Brother McKinney and Brother Brown and all them hooked in through Ohio.
0: O irmão McKinney e o irmão Brown, todos eles conectados de lado a lado de Ohio.
1: We send you greetings also.
0: Nós lhes enviamos saudações também.
1: It's late up in New York. I suppose it's about 11 or 12 o'clock at this time in New York.
0: É tarde em Nova York. Eu suponho que sejam cerca de 11 ou meia-noite neste momento em Nova York.
1: And the churches come and waited till this hour just for the service.
0: E as igrejas vieram e esperaram até esta hora, apenas para o culto.
1: We're grateful for those fine friends around everywhere.
0: Somos gratos por esses ótimos amigos, por toda parte.
1: Now, before we open the word, let's just speak to the author a moment while we bow our heads.
0: Agora, antes de abrirmos a palavra, falemos com o autor um momento enquanto inclinamos a cabeça.
1: Dear Heavenly Father, our hearts are overjoyed for the privilege that we have of being alive here tonight and assembled together with your people.
0: Querido Pai Celestial, Estamos... Nossos corações estão transbordando de alegria pelo privilégio que temos de estar vivos aqui esta noite. E reunidos com o teu povo...
1: The people in whom we believe to live forever.
0: O povo em que cremos viver para sempre.
1: We now possess eternal life.
0: Nós agora possuímos...

0: em sua peregrinação aqui na terra. Ele nos ensinou:
1: He that heareth my word and believeth on him that sent me has everlasting life.
0: Quem ouve a minha palavra e crê naquele que me enviou tem a vida eterna.
1: And shall not come into the judgment, but has passed from death unto life.
0: E não entrará em juízo, mas passou da morte para a vida.
1: Because we believe on the only begotten Son of God.
0: Porque cremos no Filho unigênito de Deus.
1: How we thank you for this great Savior.
0: Como te agradecemos por este grande Salvador.
1: And we pray tonight that his great presence will so bless us together here as we read of his word and speak on it.
0: E rogamos esta noite que sua grande presença sobremaneira nos abençoe em conjunto aqui, enquanto lemos a sua palavra e falamos sobre ela.
1: Let the Holy Spirit take that to each heart throughout the nation, Lord, wherever people are gathered together.
0: Que o Espírito Santo leve isso a cada coração por toda a nação, Senhor, onde quer que as pessoas estejam reunidas.
1: Bless other ministers who are in the pulpit.
0: Abençoa outros ministros que estão no púlpito.
1: We pray, Father, that you will bless this Grantway Assembly.
0: Nós rogamos, Pai, que tu abençoes esta Assembleia Grantway.
1: Its pastor, his wife, his children, the deacons, trustees, and all the board.
0: Seu pastor, sua esposa, seus filhos, os diáconos, administradores e toda a junta.
1: Father, together may we work for the kingdom of God while it's enough light to see where we're getting around.
0: E Pai, que juntos possamos trabalhar para o reino de Deus enquanto há luz suficiente para vermos por onde estamos indo.
1: For the hour's coming when no man can work.
0: Porque está chegando a hora quando ninguém poderá trabalhar.
1: And Father, while we have this privilege, may we redeem the time.
0: E Pai, enquanto temos este privilégio, possamos nós remir o tempo.
1: Lord, may we, that be granted to us.
0: Senhor, que nós isso nos seja concedido.
1: Heal the sick and the afflicted throughout the land.
0: Cura os enfermos e aflitos por todo o país.
1: May the presence of God be felt in every crack and corner of the nation tonight.
0: Que a presença de Deus seja sentida em cada canto da nação esta noite.
1: We realize that judgment is striking.
0: Percebemos que o juízo está caindo.
1: Great faults are falling in and the nation is shaking in earthquakes in diverse places.
0: Grandes falhas geológicas estão desmoronando e a nação está tremendo e terremotos em vários lugares.
1: Great historical things that we've heard of in the days past of judgment and through the Bible.
0: Grandes coisas históricas de que ouvimos nos dias passados de juízo através da Bíblia.
1: And we see it repeating again today.
0: E vemos repetindo hoje.
1: A prophecy saying as it was in the days of Noah, so shall it be in the coming of the Son of Man.
0: A profecia dizendo como aconteceu nos dias de Noé, assim será na vinda do Filho do Homem.
1: As it was in the days of Lot, so shall it be in the coming of the Son of Man.
0: Como aconteceu nos dias de Ló, assim será na vinda do Filho do Homem.
1: And we see it happening now.
0: E vemos isso acontecendo agora.
1: Man's heart's failing, perplexive time, distress between nations.
0: Homens desmaiando, perplexidade do tempo, angústia entre as nações.
1: God, we know we're at the end time. Help us, Lord, to take the message to every crack and corner, to every child that you've ordained to life.
0: Deus, sabemos que estamos no tempo do fim. Ajuda-nos, Senhor, a levar a mensagem a cada canto, a cada filho que tu ordenaste a vida.
1: Grant it, Lord. We ask it in Jesus' name. Amen.
0: Concede, Senhor. Pedimos em nome de Jesus. Amém.
1: Lord, bless the reading now of his word.
0: Que o Senhor abençoe a leitura agora da sua palavra.
1: Now, many of you like to kind of look into the Bible where a minister is reading.
0: Agora, muitos de vocês gostam de olhar na Bíblia onde o ministro está lendo.
1: And I want to read tonight a couple, three verses out of the Psalms, Psalms 42.
0: E quero ler esta noite dois, três versículos do Salmos, Salmo 42.
1: Just for

0: the way of having a text.
1: Como forma de ter texto.
0: And I've got some scriptures written out here, and I want to refer to them if I can.
1: E tenho algumas escrituras anotadas aqui e quero me referir a elas, se eu puder.
0: As we go along in the next few minutes to speak on this subject.
1: Enquanto prosseguimos nos próximos minutos para falar sobre este assunto.
0: The Psalm of David. David wrote the Psalm.
1: O Salmo de Davi. Davi escreveu os Salmos.
0: Now, while you're turning, I might say this.
1: Agora, enquanto estão abrindo, eu poderia dizer isto.
0: Many people say, well, is the Psalms inspired?
1: Muitas pessoas dizem, bem, será que os Salmos são inspirados?
0: Certainly they are. They're...
1: Certamente que são. Eles são...
0: Anything it's this Bible is inspired.
2: Yeah.
1: Qualquer coisa que está nesta Bíblia é inspirada.
0: Whether it's history, whether it's songs, whatever it is, it's inspired.
1: Quer seja história, quer sejam cânticos, o que quer que seja é inspirado.
0: Jesus said, "Have not you read what David said in the Psalms?"
1: Jesus disse, "Não lestes o que Davi disse nos Salmos?"
0: And then I think Psalms, of course, is songs.
1: E então eu penso, Salmos, claro, são cânticos.
0: And if songs are inspired of God, which I believe they are, and prophetic also.
1: Esses cânticos são inspirados por Deus, o que creio que são e proféticos também.
0: I hope I'm standing that day when this song comes to pass.
1: Espero estar em pé naquele dia quando este cântico se cumprir.
0: There's going to be a meeting in the air in that sweet, sweet by and by.
1: Haverá encontro nos ares naquele doce, doce por vir.
0: Going to meet you and greet you over there in that home beyond the sky.
1: Vou me encontrar com você e saudá-lo ali, naquele lar além do céu.
0: Such singing ever heard by mortal ears, it'll be glorious, I do declare.
1: Tal cântico, jamais ouvido por ouvidos mortais, será glorioso, eu declaro.
0: And God's own son will be the leading one at that meeting in the air.
1: E o próprio Filho de Deus será o líder naquele encontro nos ares.
0: Yeah. Oh, I want to be there at that time.
1: Oh, eu quero estar lá nesse tempo.
0: Now, Psalms 42.
1: Agora, Salmo 42.
0: As the heart panteth after the water brooks, so panteth my soul after thee, O God.
1: Como o cervo brama pelas correntes das águas, assim suspira a minha alma por ti, ó Deus.
0: My soul thirsts for God, for the living God.
1: A minha alma tem sede de Deus, do Deus vivo.
0: When shall I come and appear before God?
1: Quando entrarei e me apresentarei ante a face de Deus?
0: My tears have been my meat, day and night.
1: As minhas lágrimas servem-me de mantimento de dia e de noite.
0: While they continually say unto me, where is thy God?
1: Porquanto me dizem constantemente, onde está o teu Deus?
0: I think David in the writing of this psalm must have been in distress.
1: Penso que Davi, ao escrever este salmo, deve ter estado em angústia.
0: And it usually takes distress to bring the best out of a man.
1: E geralmente requer-se angústia para manifestar o melhor de homem.
0: Really, that's when God gets down to when we fast many times.
1: Na verdade, é aí quando Deus desce, quando jejuamos muitas vezes.
0: To get herself in position, to get herself out of the way.
1: Para nos colocarmos em posição, para nos retirarmos da frente.
0: And I think when David got in these places,
1: e penso que quando Davi se encontrava nesta condição,
0: then he began to meditate on the Lord, began to think about the things.
1: Então ele começava a meditar no Senhor, começava a pensar sobre as coisas.
0: Many times God gets us in tight corners where we have to look up.
1: Muitas vezes Deus nos põe em situações difíceis, quando temos de olhar para cima.
0: Sometimes we even have to get on our back in the hospital or a bed somewhere.
1: Às vezes temos até de ficar deitados de costas no hospital ou numa cama em algum lugar.
0: so we can look up to see where the great blessings of God comes from.
1: Para que possamos olhar para cima, para ver de onde as grandes bênçãos de Deus vêm.
0: Now, the word I want to speak from tonight, one word out of the Bible.
1: Agora, a palavra sobre a qual quero falar esta noite, uma palavra da Bíblia.
0: And that is found in the second verse, thirst.
1: E se encontra no versículo 2, sede.
0: The word thirst.
1: A palavra sede.
0: I was looking in the dictionary when I was looking up this word.
1: Eu estava olhando no dicionário quando eu estava procurando essa palavra.
0: I was thinking about a sermon one time I preached on thirsting after life.
1: Eu estava pensando num sermão certa vez que preguei sobre sede de vida.
0: And took it out of the Psalms too.
1: Eu tirei dos Salmos também.
0: When David said, "Thy statutes, I believe, are more precious to me than life."
1: Quando Davi disse, teus estatutos, eu creio, são mais preciosos para mim do que a vida. Então eu estava olhando e pensando nessa palavra sede, então olhei no dicionário para ver o que significa.
0: Here's what Webster says.
1: E é isto o que Webster diz.
0: It's a painful desire.
1: É um desejo doloroso.
0: A painful. When you want something so bad until it becomes painful to you.
1: Doloroso. Quando você quer tanto algo que se torna doloroso para você.
0: It's not an unnatural thing to thirst.
1: Agora, não é uma coisa anormal ter sede.
0: Thirst is a natural thing.
1: A sede é uma coisa natural.
0: It's just simply something that God has given us that we could give us a desire for something.
1: É simplesmente algo que Deus nos deu para que pudéssemos, para nos dar um desejo por algo.
0: Sometimes God has also has given you a control tower.
1: Às vezes Deus também lhe deu uma torre de controle.
0: Something that sits inside of you that controls these different desires.
1: Algo que se encontra dentro de você, que controla esses diferentes desejos.
0: And this thirst, this control tower that sits in a man's heart.
1: E esta sede, esta torre de controle que se encontra no coração do homem.
0: Is something that God gave him to warn him of the desires that's needful for him.
1: É algo que Deus lhe deu para avisá-lo dos desejos que lhe são necessários.
0: Now, there is two different kinds of thirst.
1: Agora, há dois tipos diferentes de sede.
0: There is a thirst physically, and there is a thirst also spiritually.
1: Há uma sede fisicamente e há uma sede também espiritualmente.
0: I would like to read this, what David said again.
1: Gostaria de ler isto, o que Davi disse novamente.
0: My soul thirsts for God, for the living God.
1: A minha alma tem sede de Deus, do Deus vivo.
0: Not some historical or something that happened some years ago.
1: Não algo histórico ou algo que aconteceu alguns anos atrás.
0: Or some tale that someone told.
1: Ou algum conto que alguém contou.
0: But for the living God, a God that's ever present.
1: Mas do Deus vivo, Deus que está sempre presente.
0: And his soul thirsted for that God, not for some historical something.
1: E sua alma tinha sede desse Deus, não de algo histórico.
0: Now we find God gives the control tower to you to give to you the things that you need.
1: Agora verificamos que Deus lhe dá a torre de controle para lhe dar as coisas de que você precisa.
0: Now the control tower in you is what directs you.
1: Agora, a torre de controle em você é o que o dirige.
0: And this thirst runs in on this control tower and tells you what you have need of. Spiritually speaking.
1: E esta sede está ligada à torre de controle. Ele avisa do que é que você tem necessidade, espiritualmente falando.
0: The control tower in the body and in the soul also.
1: A torre de controle no corpo e na alma também.
0: There's a control tower in the body that tells you the need that's needed in your body.
1: Há uma torre de controle no corpo que lhe avisa da necessidade que há em seu corpo.
0: And it's brought to you by thirst.
1: Ele é trazida pela sede.
0: Also, there's a control tower in your soul that tells you the spiritual things that you have need of.
1: Também há uma torre de controle em sua alma que lhe diz as coisas espirituais de que você tem necessidade.
0: Something in your spirit.
1: Algo em seu espírito.
0: And you by this can tell what kind of a life is controlling you.
1: E você, por meio disto, pode perceber que tipo de vida o está controlando. Quando você pode ver quais são os seus desejos,
0: then you can tell by that what kind of something is in you that's creating this desire that you have.
1: Então você pode perceber, por meio disso, que tipo de coisa está em você que está criando esse desejo que você tem.
0: See, there's a certain thing that you thirst for.
1: Veja, há certa coisa da qual você tem sede.
0: And it can tell you in your soul what this desire is by the nature of the thirst that you have.
1: E ela pode lhe avisar em sua alma qual é esse desejo pela natureza da sede que você tem.
0: I hope that you can understand that.
1: Espero que você possa entender isso.
0: There is a control tower of the soul and one for the body.
1: Há uma torre de controle da alma e uma para o corpo.
0: And each tower is a warning caller for the needs of the other.
1: E cada torre é que avisa quanto às necessidades da outra.
0: Each one calls to the need for what the caller is calling for. It sends out a wave of warning.
1: Cada uma é que avisa quanto às necessidades que a outra tem pelas quais está clamando. Envia uma onda de aviso.
0: For instance, the flesh thirsts to satisfy the desires that's in the body.
1: Por exemplo, a carne tem sede de satisfazer os desejos que estão no corpo.
0: And the spirit desires for the things that's in the soul desire is.
1: E o espírito deseja as coisas que estão na alma. O desejo é.
0: And many times these war one against the other.
1: E muitas vezes estes guerreiam um contra o outro.
0: We find there what's a great trouble today that too many people try to live between those two desires.
1: Nós encontramos aí que é um grande problema hoje que muitas pessoas tentam viver entre esses dois desejos.
0: For one of them desires the things of the earth, the other desires the things of heaven.
1: Pois um deles deseja as coisas da terra, o outro deseja as coisas do céu.
0: Like Paul said, describes it in Romans 7:21.
1: Como Paulo disse, como descreve em Romanos 7:21.
0: When I would do good, then evil is nigh.
1: Quando quero fazer o bem, então o mal está perto.
0: When you try, did you ever have that in experience, Christians?
1: Quando vocês tentam, já tiveram essa experiência, cristão?
0: That when you're trying to do something that's worthwhile.
1: Que quando estão tentando fazer algo que vale a pena.
0: Go to make an effort to do something that's good.
1: Vão se esforçar para fazer algo que é bom.
0: Then you find out that there is the devil on every hand just to upset you. Everything that you.
1: Então descobrem que aí está o diabo por todo lado, só para perturbá-los. Tudo que vocês.
0: And that's one good thing. That I'd like to say this, that the Christians might know.
1: E isso é uma coisa boa, isso. Gostaria de dizer isto para que os cristãos possam saber.
0: That when you're starting to do something, and there's something always trying to upset you and doing it, do it anyhow.
1: Que quando estão começando a fazer algo, e há algo sempre tentando perturbá-los ao fazê-lo, façam assim mesmo.
0: That's the devil there trying to keep you from doing what's right.
1: Esse é o diabo aí tentando impedi-los de fazer o que é certo.
2: Palmas para Jesus. Graças a Deus. por mais esse trecho da mensagem. E agora nós vamos ao toque de somente crer, receber o melhor, a palavra do Senhor, como nós já temos ouvido uma parte dela. O Espírito vai completar.

Bom dia com Jesus. Pela graça de Deus e a misericórdia, estamos aqui mais uma vez. Desejo da alma e o desejo da carne. Então, como o profeta ensina, a alma redimida, ela deseja algo, fazer algo. E às vezes a gente coloca entre esses dois desejos, a carne, que é a inimizade contra Deus, e deseja uma coisa, a alma, que faz o sacrifício para Deus, é a alma, nos leva a um sacrifício. E às vezes, aí então Paulo diz, quando quero fazer o bem, o mal está comigo. Quando quero fazer o bem, a carne pende para um lado. Aí ele clamou, miserável homem que eu sou. Mas quando você vai fazer alguma coisa que vale a pena, irmão Brandes, o Espírito te leva a orar a noite inteira, você fica tão sonolento. Logo aí na frente ele vai falar, se eu jejum, minha cabeça dói, eu passo mal, ele diz, isso é o diabo, não quer que você ore. Então você encontra todos os embaraços, porque o diabo não quer que você se aproxime de Deus. Mas a alma ela te leva a aproximar mais de Deus. Vamos ver o pão diário. Mensagem pregada no dia 5 de 4 de 53, e de dizer aos meus discípulos, então quando este profeta entrou no Espírito, Deus começou a lhe mostrar o que ia acontecer, que haveria alguém que tiraria o pecado do mundo e que ressuscitaria novamente. Ele viu a ressurreição do Senhor. Então, eu gosto demais disso. Quando eu penso, ele disse que se levantou, ele se agitou. Ele estava sentado em um monte de cinzas. Que coisa, o que chamamos hoje de má sorte, que havia atingido sua casa. Seus filhos foram todos mortos. Todas as suas riquezas se acabaram, sua saúde havia acabado. Ele assentado, um cristão ou um crente, assentado, abandonado. Mas que coisa! Até mesmo sua igreja havia virado as costas para ele. Ele assentado ali, raspando suas chagas. E então, quando o Espírito do Senhor veio sobre ele, e ele viu a ressurreição esta manhã, você sabe, ele se levantou e ele disse, eu sei que meu Redentor vive, e nos últimos dias ele se levantará sobre a terra. Embora os germes da pele destruam este corpo, ainda em minha carne verei a Deus. Vê-lo-ei, por ele sabia que o veria nos últimos dias, porque haveria uma ressurreição geral. Posicionando diáconos, 20 de 7 de 58, e nossa pequena igreja aqui é soberana. Ela não tem nenhuma denominação, nem nada para mandar seus diáconos. Ela elege seus próprios diáconos. Ela elege seu pastor.
elege seus administradores, elege tudo o que entra e sai da igreja. Nenhuma pessoa tem autoridade sobre nada. É a igreja. São aqueles que vêm e apoiam a igreja com a sua presença, com seus dízimos e ofertas. São sempre os que têm autoridade legal para posicionar os tais. Amém. É a igreja. Coisas que hão de ser. 5/12/65. Agora lembre-se, nós pensamos tanto nesse corpo, colocamos tantas roupas nele, fazemos tantas coisas que desnecessárias, trocas após trocas. Vamos começar de novo. Essa é boa, viu? Todas são boas. Agora lembre-se, nós pensamos tanto nesse corpo, colocamos tantas roupas nele, fazemos tantas coisas que desnecessárias, trocas após trocas, e todas estas coisas, são simplesmente todos. Basta alguém começar algo, pinta seus degraus de vermelho e observe os Jones pintarem os deles de vermelho. Mude de um Chevrolet para um Ford e ele simplesmente não pode suportar. É tempo de combinar. Deixa. Basta uma mulher vir à igreja com um certo tipo de chapéu. Observe todas as mulheres copiarem desse, especialmente a esposa do pastor. Veja só o que acontece. Agora, isso é verdade. É absolutamente a verdade. É a verdade. É tempo de combinar. Irmão, devia ser tempo de combinar, e todas estas coisas são com um propósito. Não me importa se meu paletó combine com a minha calça. E tenho tipo de gravata usar com ela. Eu não me importo se combinam. Todavia, quero que minha experiência combine com a palavra de Deus. Essa é a coisa, pois aí é onde devo viver. Não lá na esquina com os Jones, mas lá na glória onde Jesus está. Foi nos preparar lugar. Sim, queremos isso. Sim, Senhor. Deixe sua experiência combinar com a palavra. 30/12/62. O absoluto é outro tema. Não é o absoluto que nós temos. Não, é o mesmo. É 11/3, é. Não. Não é outro. É porque o absoluto nosso é pregado no dia em março. Esse aqui foi 30/12, em dezembro. Ou eu estou enganado? Não. É o que nós temos. É a maior batalha. Estou confundindo. É o que temos. Sim. Nenhuma destas coisas me abalam, pois estou atados a uma âncora. Desde que encontrei, disse Paulo, naquela estrada, estou atado a uma âncora.
Ele me fez dar meia volta. Ele me fez começar certo. Lembre-se, Paulo também pertenceu a uma organização, a maior da nação, mas ficou atado ao absoluto. Ouça, quero lhes contar uma coisa. Ele teve um propósito em me salvar. Ele teve um propósito em salvá-lo. E estou decidido pela vontade dele a fazê-lo. Não acrescentar a isso ou tirar disso. Apocalipse 22, 19. Se quiserem anotar, muito bem. Qualquer que tirar, estou decidido. Estou para deixar a igreja. E vocês sabem disso. E assim estou decidido a permanecer apenas com este evangelho enquanto viver, pela ajuda de Deus. Ah, lembre-se, aqui está a graça. Havia milhões morrendo em pecado quando ele me salvou. Quem era eu que ele devesse salvar? Ele teve um propósito salvando-me e estou decidido a cumprir esse propósito. Não me importa, pode ser o meu fim, talvez, muito em breve, agora, mas seja o que for, ainda estou ancorado. Nunca mudei isso. Amém. Glória a Jesus. O que é o Espírito Santo? 16/12/59. Quando o inspetor passa para inspecionar sua vida, para ver se você não está um pouco descuidado quanto a certas coisas, um pouco descuidado quanto à sua vida de oração, um pouco descuidado quanto a esse temperamento, um pouco descuidado quanto a essa língua que fala dos outros, ele nunca selará o vagão. Alguns hábitos sujos, algumas coisas vis, uma mente vulgar, ele não pode selar o vagão, mas quando ele encontra tudo em seu lugar, o inspetor, então ele o sela. Use alguém abrir esse selo até que aquele carro chegue ao seu destino, para onde ele está selado. Aí está a maior batalha jamais pelejada. 13/3 foi pregada em 62, no dia 11/3. Essa que eu estava confundindo com o absoluto. O absoluto foi no mês 12. Um homem não pode pescar sem que primeiro descarte a palavra de Deus. Repetindo, um homem não pode pecar sem que primeiro descarte a palavra de Deus. Ele não pode nem mesmo pecar, isso é, descrer, sem que primeiro se livre da palavra de Deus, da presença de Deus. Ele não pode pecar. Eva não pôde pecar sem primeiro deixar de lado a palavra de Deus, abrindo seu canal de arrazoamentos através de sua alma e começar a arrazoar. Ora, certamente, meu marido nunca me disse essas coisas, mas creio que tu, ele me disse que eu não deveria fazer isso, mas tu sabes, tu tornas isto tão real e tão simples. Eu creio que seria maravilhoso, porque tu estás tornando isto
tão claro para mim. Veja, aí foi a primeira batalha, e através daquela batalha causou todas as outras guerras e todo derramamento de sangue que já ocorreu foi causado bem ali no Éden. Ela descreu da palavra de Deus. E se um pequeno jota da palavra de Deus que foi descrito causou todo este problema, como vamos retornar descrendo da palavra? Não se pode fazê-lo. Descreu de um não. Causou toda a morte, cemitério, toda a praga, toda a peste do mundo. E agora, como devemos retorná-la? Precisaria de Deus descer e trazer a sua palavra para nós e levar nós a crer. Que fostes ver? 1:10-59. Agora, muitas pessoas têm a impressão errada de Cristo. Algumas pessoas pensam que Cristo foi um maricas. Cristo foi o maior de todos os homens. Ele foi o homem exemplo. Ele não só era homem, mas era Deus homem. Ele era Deus conosco. Emmanuel, ele foi o mais humilde dos homens. Mas você pode ser humilde demais. Você pode ficar tão humilde que o diabo faria de você um fantoche. Ele foi humilde o suficiente para lavar os pés dos discípulos. Ele foi perdoador o suficiente para orar.

tocha. Ele foi humilde o suficiente para lavar os pés dos discípulos. Ele foi perdoador o suficiente para orar por aqueles que pregavam cravo em suas mãos. Mas ele foi homem o suficiente para trançar cordas e expulsar os cambistas da casa. Aleluia! Vamos dizer graças a Deus por esses parágrafos e palmas para Jesus. Graças a Deus, isso já é uma grande escola. Como sabemos, estamos passando, sofrendo, sujeito a esses decretos que saem, por isso não podemos ter a Santa Ceia. Está no Brasil inteiro, ou no mundo inteiro? Só no Brasil? É no mundo inteiro. No mundo inteiro estão esses decretos assim, não está, irmão? Daniel, o senhor que vê o mundo aí, trabalha, né? Por causa do trabalho, está assim no mundo inteiro, né? Então, não podemos ter. Diz que dia 21 ia voltar, mas não vai voltar. Goiânia já está fechado, Goiás, não, só 10%. Aqui é 30%, pode vir. Agradecemos, antigamente incentivava para vir, né? Lembrando esse. O Espírito Santo está no seu coração, você mal consegue esperar as portas se abrir para vir ter companheirismo com seus irmãos. Hoje, incentivamos a ficar em casa. Que coisa, hein? Por causa de decreto. Que a multa é caríssima, já me falaram, é 65 mil. Miséria, é isso mesmo? Pelo menos em Goiás é. Se pegar uma a mais, misericórdia. Então, mas faça do seu lar uma igreja. Acompanhe tudo. Eu pego os cultos quando eu estou em casa, de Pouso Alegre, de Americana. Eles vão no altar, eu também vou. Eles leem a Bíblia, eu também leio. Eu fico de pé, eu, como se eu estivesse na igreja. Faça assim, senão você não é abençoado. Muitos dão a sua oferta. Lá quando tira aqui, quando vem coloca na salva. Mas agora, a partir da manhã, vai ser fechada a igreja. Não vai poder abrir até o dia 30, não vai poder ter culto. Então, a ceia, esse mês só fica em espírito mesmo. Depois nós vamos ter um momento. Como uma, como fala, um momento oficial, como se fosse a ceia. Amém? Para esse mês. Pode ser hoje ou domingo que vem. Então, desse da manhã, vai ser só transmitido. Amanhã, quarta-feira, sexta-feira, sábado de manhã. Os cultos vão ser tudo normal. Culto de libertação, sexto final do evangelismo, escola das

crianças, tudo. Tudo normal. Companheirismo. Só que não pode ter a presença dos irmãos. Até o dia 30. Dia 30 vai dar na terça-feira. E vai liberar no dia 30 do encontro. Então, a partir do dia 30, que vem a chamada Semana Santa, então vai voltar. Mas aí é o encontro, e nós vamos voltar, pode abrir as portas e pegar o encontro. Aí depois do encontro, nós vamos ter, na programação é a Santa Ceia, mas não sei como estão os decretos. Ore, às vezes nós nem voltamos mais, já Jesus chama nós lá para as bodas do Cordeiro e para o milênio. Quem dera, milhões de vezes melhor, para as bodas do Cordeiro, depois do milênio, porque aqui não tem nada de bom mais não. Só isso. Vamos aproveitar hoje esses 30% e aproveitar, louvar a Deus, glorificar no santuário e da manhã em diante em casa. Acompanhe, não fique fora disso. E quando voltar, volte. Amém? Pastor Wesley, os irmãos, tem uns irmãos lá no Formoso, no tabernáculo. As igrejas, não sei como está esses decretos aí. Pouso Alegre, Boa Esperança, Mojimirim, é o estado inteiro. Então, Mojimirim, Americana também. Esse decreto é para o estado inteiro de São Paulo. Então, a igreja de Mojimirim também está fechada. Vai ficar fechada. A partir da manhã. De Americana também. Então, acompanhe de casa, é para o estado inteiro. A igreja é serviço essencial, decretado pelo presidente e também, por último, pelo governador. Mas só que tem muitos trabalhos essenciais que também foram fechados. Não é isso, irmão? Então, é o mundo, né? O fim, é a hora, é a Bíblia. É o cumprimento das escrituras, graças a Deus, que tinha que estar assim, tem que estar assim, para Jesus vir. Como ouvimos na meditação nesta manhã, quando o profeta recebeu as sete visões, foi publicado naquela época, milhares e milhares em 17 idiomas. Hoje está em toda a terra. Em todo idioma, não saiu na voz de Deus? Cada estado, cada país do mundo, a mensagem está lá dentro. Não foi isso que saiu? No mundo. Aonde tiver um eleito, tem. Quantos países tem no mundo, irmão? Hã? Quantos? 200 e. É 200 e pouco. Eu só conheço o Brasil, quer dizer, conheço só o Brasil daqui para Goiânia, Trindade, Campestre, algumas cidades. Ah, no Paraguai eu já fui.
Quando teve um encontro lá, falei, eu quero ir no Paraguai. Dizer que eu sou também vou em outro país. Atravessa a ponte a pé, vai lá e volta. Falei, agora eu vou na Argentina. Peguei o coletivo, passei lá de lá, tirei uma foto, voltei. Isso é porque teve um encontro lá na divisa. Senão nem iria. Mas vamos ler a Bíblia. Hoje nós vamos meditar nas eras. Eu agradeço a Deus pelas orações. Fizemos uma boa viagem, uma boa estadia lá. Fui conhecer a casa da minha mãe, que ela mudou para uma chácara. É um sítio, uma fazenda, perto de onde nascemos, o Bugre. Lugarzinho muito bom, muito agradável. Ela está ouvindo nessa hora. Deus abençoe a senhora e todos aí. Adriana, minha irmã, que está com ela. E segunda tivemos em Goiânia, o culto de oração. Terça tivemos em Trindade. Quarta em Goiânia. Quinta em Trindade novamente. Sexta aqui. Sábado aqui. Domingo aqui. E assim vamos até chegar aquele dia. Que coisa gostosa. Me lembro de Davi. Disse, alegrei-me quando me disseram. Vamos à casa do Senhor. Davi disse, ele fez um pedido no Salmos 27. Ele amava tanto a casa de Deus. No versículo 4, uma coisa pedi ao Senhor e a buscarei, que possa morar. E queria já é morar. Às vezes a pessoa, para criticar de você, fala, você mora na igreja? Mas, graças a Deus, Davi também. Davi também. Uma coisa pedi ao Senhor e a buscarei, que possa morar na casa do Senhor todos os dias da minha vida. Você sabia que a maior parte da sua vida, uma grande parte, se for computar o tempo todo, você tem uma boa parte na casa de Deus. Isso significa moradia. Para contemplar a formosura do Senhor e aprender no seu templo. As criancinhas, como aprendem? Provérbios 3, hoje. Então Davi diz, pedi uma coisa ao Senhor e a buscarei para que eu possa morar na casa do Senhor. Para contemplar a formosura do Senhor. Não era as paredes, não era isso. O profeta diz, a formosura da igreja é o caráter do povo. A beleza de Cristo. E aprender na casa do Senhor, como nós aprendemos.
Então nós vamos ler no livro de Apocalipse, o último livro da Bíblia, o capítulo 1, do versículo 1 ao 3, revelação de Jesus Cristo, a qual Deus lhe deu para mostrar a seus servos as coisas que brevemente deve acontecer. E pelo seu anjo as enviou e as notificou a João, seu servo, o qual testificou da palavra de Deus e do testemunho de Jesus Cristo e de tudo o que tem visto. Bem-aventurado aquele que lê e os que ouvem as palavras desta profecia e guardam as coisas que nela estão escritas, porque o tempo está próximo. Está próximo, próximo. Senhor, sabendo que o tempo está às portas, isto está próximo. A nossa saída daqui, ó Deus. Que maravilha, que alívio. Como diz o profeta, a morte é um alívio abençoado. E agora, Senhor, sabemos que estão tão próximo. Ajuda-nos a estar da maneira que o profeta nos ensina, orando, lendo a Bíblia o tempo todo. Não está fazendo nada que nós não gostaríamos de estar fazendo se Cristo vier. Está pensando nada que não gostaria de estar pensando se Cristo vier. Fazendo nada que não gostaríamos de estar fazendo se Cristo viesse. Ou falando nada, Senhor, nada incorreto, ouvindo nada incorreto, não crendo em nada incorreto, mas somente crendo em Ti, ó Pai. Vivifica mais esta vez, humildemente, com remissão dos nossos pecados, em nome do Senhor Jesus Cristo. Amém. Assentai-vos e vamos ouvir o hino.

Maravilhoso é Cristo. Companheirismo hoje vai ter 30 minutos de Jack Coy. É toda a pregação dele? Toda a pregação? Tá bom. Então, ele pregou no dia... Foi um dia antes do filme O Fundo Clama o Fundo. Olha lá a igreja de Mujimirim. Dá para mostrar as igrejas todas aí? Você devia ter mostrado. Americana. Deus abençoe. É bom vê-los. Boa Esperança. Pouso Alegre. Tudo bem. Cadê sua gravata, diácono? A mão da marcha, que eu não estou vendo ele sem gravata. Glória a Deus. Muito bom, ótimo. Formoso. Olha o Formoso lá. Deus abençoe. Pastor Wesley também. Está aí, Formoso. A família, o irmão Itamar com a família. Deus a abençoe. Muito bem, pode continuar aí. Está tudo fechado. Então hoje, vem no companheirismo para você ver. Ou senão você vê de casa, companheirismo. Irmão Jack Coy pregando. 3 de junho, 23 de junho de 1954. Então o filme foi no dia 24 de junho de 1954. O Fundo Clama o Fundo. Foi no dia 24 de junho. Então ele pregou um dia antes. E o irmão Brana estava lá assistindo o culto dele. Aí filma o irmão Brana lá. É muito bom. Falei para o pastor Joaquim Gonçalves. Ele gostou, disse que é para mandar para ele. E o filme, o colorido também. O Fundo Clama o Fundo. Eu falei, ah, ele gostou e disse que é para mandar para ele. Chamou o irmão Joaquim para passar para ele.

0: Então, não sei se eu já falei para o Moala, ou se não, o irmão Levi, passa para o irmão Joaquim, que o irmão Joaquim vai passar para ele, para o pastor Joaquim Gonçalves. O irmão Joaquim é o administrador, né? Então nós vamos ver a mensagem, a revelação de Jesus Cristo. Nós já vemos a introdução e agora... Na página 2, introdução ao capítulo 1 de Apocalipse. Do 1 ao 3, revelação de Jesus Cristo, a qual Deus lhe deu para mostrar aos seus servos as coisas que brevemente devem acontecer. Brevemente. E pelo seu anjo as enviou... E as notificou a João, seu servo, o qual testificou da palavra de Deus e do testemunho de Jesus Cristo e de tudo que tens visto. Bem-aventurado aquele que lê e os que ouvem as palavras desta profecia, e guarda as coisas que nela estão escritas, porque o tempo está próximo. Você fica feliz de saber que o tempo está próximo. Irmão, lá no começo estava próximo. E agora que nós estamos agora, Jesus está às portas. Pode ser hoje. O irmão Brandes, aqui nesse tabernáculo, ele pregando, no dia 7 de abril de 57. Eu estou com 48 anos. Eu posso ser levado. Jesus pode vir amanhã. Mas muitos que estão aqui hoje verá a vinda do Senhor Jesus. Eu estava lembrando, muitas crianças, o irmão José Brana estava lá, hoje está com 65 anos, e outros, ele diz, eles não morrerão de velhos, eles verão a vinda do Senhor, e nós estamos aí, irmãos. No evento mais sagrado, tinha que acontecer essas coisas para a gente estar gemendo. Oh, meu Deus! Porque para o cristão, a pior coisa que você faz na vida do cristão é tirar ele da igreja. Tirar ele dos cultos. É dor, é gemido, é choro, é lágrimas inconsolável. O manufaturado não, ele acha até bom. Mas o cristão, nascido de novo e selado com o Espírito Santo, é a vida dele isso. Se para ele é a pior dor da terra. Então, nessa hora, vem um clamor lá da alma. E Jesus vai dizer, suba cá, noiva querida. Você não vai para aquele tempo, mas você vai vir para as bodas do Cordeiro. Que maravilha. Nós não temos mais culto e ir embora para as bodas do Cordeiro. Continua com esse clamor interno. O escriba, não o autor, escriba, escreveu, deste livro é São João, ele foi escriba, ele só escreveu, o divino, historiadores concordam que ele viveu a última parte de sua vida em Éfeso. Embora no tempo da composição deste livro, eles estivessem na ilha de Patmos. Não é a história da vida de João, mas é a revelação de Jesus Cristo nas futuras eras da igreja. No versículo 3 é chamado de profecia, e isso realmente o que ele é. Este livro é unicamente denominado a revelação de São João. Este livro é usualmente denominado a revelação de São João, mas isto é incorreto. É a revelação de Jesus Cristo dado a João para os cristãos de todas as eras. É o único livro em toda a Bíblia que foi escrito pelo próprio Jesus através do aparecimento pessoal a um escriba. O próprio livro de Apocalipse foi escrito pelo próprio Jesus, um aparecimento pessoal a um escriba chamado João. Ele apareceu para João lá na ilha de Patmos. Você vai ver, nós já lemos Apocalipse primeiro, cabeleira branca. Apareceu João, disse: eu caí como morto. Toda a Bíblia foi escrita por ele, só pelo Espírito, não foi aparecimento pessoal. Para alguns, como para Paulo, mas o Apocalipse foi ele que escreveu, aparecendo para João, no aparecimento pessoal. E o último livro da Bíblia, é o último livro da Bíblia, não obstante, ele fala do princípio e do fim das dispensações do Evangelho. Ele fala do princípio e do fim da dispensação do Evangelho. Agora, a palavra grega para a revelação é apocalipse, que significa desvelar. Este desvelar é perfeitamente descrito no exemplo de um escultor desvelando sua obra de estatuária, expondo-a ao espectador. É um descobrimento, revelando-o, que estava previamente escondido. Ora, o descobrimento não é apenas a revelação da pessoa de Cristo, mas a revelação de suas obras futuras nas sete eras da igreja vindouras. Quem escreveu Apocalipse? O escriba foi João, mas é quem? Quem que escreveu? O próprio Jesus, através de um aparecimento pessoal. Lá ele mostrou Apocalipse 10, o mensageiro que viria para esta era. Que grandeza! A importância da revelação pelo Espírito a um verdadeiro crente jamais pode ser super enfatizada. A revelação significa mais a você do que talvez você se dê conta. Agora, eu não estou falando acerca deste livro de Apocalipse. E você, eu estou falando acerca de toda a revelação. ela é tremendamente importante para a igreja. Revelação. Vocês a recorda? Você se recorda em Mateus 16, onde Jesus fez aos discípulos esta pergunta? Quem diz os homens ser o filho do homem? E eles disseram: uns João Batista, outro Elias e outros Jeremias e um dos profetas. Deus lhes disse-lhes, ou uns dos profetas, João Batista, outro Elias e outro Jeremias, ou um dos profetas, disse-lhes ele: e vós, quem dizeis que eu sou? E Simão Pedro respondendo disse: tu és o Cristo, o Filho de Deus vivo. E Jesus respondeu e disse-lhe: bem-aventurado és tu, Simão Bojonas, porque tu não revelou a carne e o sangue, mas meu Pai que estás no céu. Pois também eu te digo que tu és Pedro, e sobre esta pedra edificarei a minha igreja, e as portas do inferno não prevalecerão contra ela. O católico Romanos dizem que a igreja está edificada sobre Pedro. Ora, isso é realmente carnal. Como poderia Deus edificar a igreja sobre um homem tão instável que negou o Senhor Jesus e praguejou enquanto o fazia? Deus não pode edificar sua igreja sobre qualquer homem nascido em pecado. E não era alguma pedra situada lá, como se Deus tivesse santificado o terreno naquele lugar. E não é como os protestantes dizem que a igreja está edificada sobre Jesus. Foi a revelação. Leia da maneira como está escrito: não tu revelou a carne e o sangue, mas meu Pai tu revelou. E sobre esta pedra, revelação, edificarei a minha igreja. A igreja está edificada sobre a revelação, sobre o assim diz o Senhor. Nós estamos edificados não sobre um homem. Um homem que negou a Cristo, que negou a Jesus, instável, nascido em pecado, pobre, coitado, falido. É o povo que crê num homem, fica em cima de um homem. Ele é mais fraco do que um frango de granja que morreu, à sombra de um frango de granja que morreu de fome. Lembrando, usava essa expressão. Nós estamos edificados sobre a revelação. Um crente revelado. Os protestantes, os católicos, que é sobre Pedro. Os protestantes, que é sobre Jesus. Ambos estão errados. Nós estamos edificados. Não tu revelou a carne e o sangue, mas meu Pai que estás no céu. A igreja está edificada sobre a revelação. Um povo, quando é edificado sobre a revelação, ele não está firmado em ninguém. Ele está firmado na revelação, na palavra, em Deus. De pessoa, como soube Abel o que fazer a fim de oferecer a Deus um sacrifício apropriado? Pela fé, ele recebeu a revelação do sangue. Caim não obteve tal revelação, embora ele tivesse um mandamento. Mas primeiro ele não podia oferecer o sacrifício correto. Foi uma revelação de Deus que fez a diferença e deu a Abel vida eterna. Agora você poderia tomar o que o pastor diz, ou o que o seminário diz, ou o que o seminário ensina, embora isso lhe seja ensinado com eloquência, até que Deus revele a você que Jesus é o Cristo e que é o sangue que o limpa e que Deus é seu Salvador, você nunca terá vida eterna. É a revelação espiritual que o faz. A revelação é tudo para a igreja. Oh Deus, como a revelação. Abel foi revelado que era sangue. Caim não foi. Fez o melhor, mas não era revelado. Só Deus pode revelar. Às vezes você tenta mostrar para uma pessoa, até convence. Mas se Deus não revelar, irmãos, engraçado, mas depois que Deus revela também, acabou. Acabou, viu? Um povo revelado, não tem quem tira isso dele, nada. Nem morte. É por isso que Paulo diz, quem nos separará do amor de Deus que está em Cristo Jesus? Nem a morte, nem os anjos, nem os principados, nem as potestades. Pode juntar os demônios do inferno todinho para tirar isso dele, não tira. Nada tira a revelação dos filhos de Deus. E esse é o amor de Deus que Paulo fala. Quem nos separará do amor de Deus? A morte? Nada. Alguma coisa pode te separar da revelação? Aconteceu isso, aconteceu aquilo. Não te separa da revelação. Você é um cristão revelado. Agora, eu disse que este livro de Apocalipse é a revelação de Jesus e o que ele está fazendo nas igrejas durante estas sete eras é uma revelação porque os discípulos, eles próprios, não conheciam estas verdades registradas, não tinha sido previamente revelado a eles. Você se recorda que eles vieram a Jesus no livro de Atos e lhe perguntaram: tu vais neste tempo restaurar o reino a Israel? E ele disse: não vos pertence saber os tempos ou as estações. Aqueles homens ainda estavam pensando em Jesus como tendo um reino terrestre. Você vai ver lá em Atos primeiro. restaurará tu o reino de Israel? Eles pensavam que ele ia vir fazer um templo lá. Porém, era um reino espiritual que ele ia edificar. Ele mesmo não podia dizer-lhes acerca de seu lugar nele, pois o Pai não o tinha revelado a ele. Mas agora, após sua morte e ressurreição, e neste tempo particular em seu ministério medianeiro, ele é capaz de expor aqui neste ou nesta revelação de si mesmo a João o que sua glória e presença na igreja significariam e fariam. Nesta revelação, ele nos diz qual é o fim do diabo, e ele não diz como vai tratar com o diabo, e ele nos diz como vai tratar com o diabo e lançá-lo no lago de fogo. Ele revela o fim dos maus que segue a Satanás. E Satanás odeia isso. Já pensou? O diabo odeia a revelação. Por quê? Porque nessa revelação, o diabo vai para o lago de fogo. E a segunda morte, a morte, você viu que a morte vai também morrer. Essa morte hoje aqui é uma coisa abençoada. Deus venceu ela e deu um alívio abençoado. O profeta disse que a coisa abençoada é a morte aqui, essa morte aqui, porque Jesus já venceu. Vê aí Apocalipse 20. O juízo final. E vi um grande trono branco, e o que estava sentado sobre ele, de cuja presença fugia a terra e o céu, e não se achou lugar para eles. E vi os mortos, grandes e pequenos, que estavam diante do trono, e abriam-se os livros, e abriu-se outro livro, que é o da vida, e os mortos foram julgados pelas coisas que estavam escritas nos livros, segundo as suas obras. E deu o mar os mortos que ele havia, e a morte e o inferno deram os mortos que nele havia, e foram julgados cada um segundo as suas obras, e a morte e o inferno foram lançados no lago de fogo, que é a segunda morte. A morte vai morrer. Ei, matou muita gente, agora chegou a hora de você ser enforcada. Enforcada não, é queimada no lago de fogo. Oh Deus, graças a Deus. Deus, se nós fôssemos ver a fundo mesmo, essa que nós chamamos de morte aí, ela é transporte, diz o irmão Branham. É a coisa mais abençoada para o cristão. É o alívio abençoado. Porque ela só transporta para a sexta dimensão. Para o ímpio é terror, porque também é transporte. Só que é para a quinta dimensão. Não é bem a morte, é o lugar para onde vai. Mas a morte em si é um transporte. É um alívio sair dessa dimensão. Mobrano chama de alívio abençoado. O negócio é o lugar. Sexta dimensão, louvado seja Deus. Jesus venceu a morte, ela não tem poder nenhum, a não ser de transporte. Mas ela sabe também. Quando ela chegar próximo, você sabe que você, para mim, você vai me levar. É um alívio abençoado. Mas você sabe que você vai para o lago de fogo? Oh, a morte vai falar com você. Vou te colocar na sepultura. Sabe aonde, para onde você vai? Para o lago de fogo. Tá, para colocar o corpo, mas a minha alma... Nós somos o que somos em nossas almas.
1: Glória a Deus.
0: Muita gente fica com medo de ir para a sepultura e jogar terra na minha cara. Não, irmão. Você não é isso aí. Isso aí é terra. Você é o que é na sua alma. Você não é isso aí. Isso aí é terra. Isso aí é... Tira isso, a sua alma de você. Você olha de lá. O que é aquilo lá? Aquela carcaça lá. Você olha um pouco de terra aí, você vê com dó. Você vê com dó? Oh, a terra está na terra. Você fica com dó da terra? Oh, é a terra. Você planta nela, pisa nela. Você é a terra. Quando você sair a sua alma, você vai olhar e vai, oh, a terra lá, ó. A terra lá, planta, faz alguma coisa lá. É terra. Nós somos o que somos em nossas almas. E ela é transporte. Mas ela vai morrer no lago de fogo. Chamado de segunda morte. E o diabo com o diabo. E ele odeia isso. Às vezes os outros falam assim, ó, eu odeio pensar que vou morrer. O diabo está desse jeito. Eu odeio pensar que eu vou morrer. Ia ser morte. Eu também. O diabo com a morte lá. Eu odeio que vou morrer, viu? É duro, não é morte? É, nós vamos morrer. Vamos morrer no lago de fogo. Louvado seja Deus, mas nós vamos estar nas bodas do Cordeiro. Na eternidade. O diabo odeia a revelação. Nós sabemos isso. Você já notou como Satanás odeia dois livros da Bíblia mais do que todos os outros? Através de teólogos liberais e pseudocientistas, que ele está sempre atacando o livro de Gênesis e o livro de Apocalipse. Nestes dois livros, nós encontramos a origem de Satanás, seus caminhos horríveis e a sua destruição. É por isso que ele os ataca. Ele odeia ser exposto. E nestes livros, ele é exposto exatamente como ele é. Jesus disse acerca de Satanás: ele não tem parte em mim. E eu não tenho parte nele. O diabo gostaria de provar diferente isso, mas ele não pode. Portanto, ele faz tudo o que pode para destruir a confiança na palavra. Mas quando a igreja descrede Satanás e crer na revelação do Espírito da Palavra, as portas do inferno não podem prevalecer contra ela. Nós não cremos em Satanás. Nós cremos em Jesus, na sua palavra. Você já... Olha, isso é tão profundo. Não crê em Satanás, mas crê em Jesus. O diabo odeia toda a Bíblia, mas dois livros principais. É o Gênesis, porque fala da origem, do princípio dele. Que ele desceu do céu, caiu lá em Gênesis, e eles, é a origem. Então ele sempre está combatendo, falando através de teólogos, porque é os professores dele, falando de Abraão, que não existe, que não existiu, falando de fulano, é o diabo. E o Apocalipse que mostra o fim, que é o lago de fogo, é exterminar. A morte vai morrer e, junto com o diabo, Satanás. Então ele odeia isso, ele odeia. E ele é uma mentira. Você já viu que o diabo, ele veio para matar o ladrão? Quem que é o ladrão? É o diabo. Veio para matar, roubar, mentir, destruir. Tudo do diabo é uma mentira. Você já viu? Ele põe as mulheres pintadas. Aquilo é o quê? Mentira. Ele faz tanta coisa. Aquilo é o quê? Mentira. Por isso que o irmão Branham diz: não creia na mentira do diabo. Pode o diabo falar a verdade? Mas de fato aconteceu. De fato é verdade. Mas é mentira do diabo. Mentira é perversão. Por isso que pode ser uma coisa ali, ó, verídica, mas se foi do diabo é mentira. E o irmão Branham diz: não creia na mentira do diabo. Quem falou? Foi o diabo? É mentira. Oh, mas como isso é profundo. Se foi o diabo, é mentira. Se você fez algum erro, alguma coisa influenciada pelo diabo te levou a fazer algo, aquilo é mentira. É mentira de Satanás. Por isso que o profeta diz: não creia na mentira do diabo. Oh Deus, eu creio na verdade da Bíblia. Eu creio na eterna palavra de Deus. Eu nunca cometi isso. Me faz lembrar de um pastor nos Estados Unidos. Isso foi um fato. Depois que o irmão Branham havia pregado a mensagem de casamento e divórcio. Acho que foi o missionário João Martins que contou isso. E tinha um pastor que tinha casado e estava... E ele tinha casado com uma mulher divorciada e ela teve um filho. Mas ninguém sabia. O menino não sabia. Pensava que ele era o pai dele. E lá na escola ele descobriu que ele não era filho daquele que ele considerava como pai.

ele descobriu que ele não era filho daquele que ele considerava como pai. E ele ficou muito triste, muito decepcionado. E ele interrogou o pai junto com a mãe. Pai, o senhor fez isso? Ele disse, não, meu filho, eu nunca fiz, eu neguei. Ele negou tudo. Não, nunca fiz, nunca fiz. A mulher até assustou, porque era verdade que o menino estava falando. John, ele diz, eu nunca fiz isso. Aquilo é uma mentira do diabo. Oh, Deus, eu não creio na mentira do diabo. Creia na verdade da Bíblia. Creia na palavra de Deus. Aquilo foi para o mar do esquecimento e o sangue purificou. Essa é a verdade do Evangelho. Essa é a verdade da Bíblia. Você nunca fez isso. Isso é a mentira do diabo. Creia na verdade da Bíblia. Tem pessoas que ficam crendo no diabo. Tudo do diabo é mentira. É o diabo que falou? É mentira. Ele tem os seus repórteres, os seus comentários. Não creia na mentira do diabo. Creia na verdade da Bíblia. Pode o diabo falar a verdade? Se é ele que está falando, é mentira. Não creia não. Oh, Deus, deixe-me apenas incluir aqui uma formação proveniente de meu próprio ministério. Lembra disso, guarde esse ponto no seu coração. Não creia na mentira do diabo. Ah, mas é verdade. É o diabo que falou? É mentira. Não creia nela. Eu sempre ficava pensando assim, mas ó, não creia na mentira do diabo, mesmo se for verdade. Mas se for o diabo, é mentira. E não creia nele. Senão você vai arruinar a sua vida. Creia na verdade da Bíblia. Eu só creio na verdade da Bíblia. E não na mentira de Satanás. Nunca deixe ouvir Satanás. Nem comentários dele. A minha alma sente pavor. Não suporta. Deixe-me apenas incluir aqui uma informação proveniente do meu próprio ministério. Se você não se importar, todos vocês sabem que este dom em minha vida é sobrenatural. É um dom através do qual o Espírito Santo é capaz de discernir doenças e os pensamentos dos corações dos homens e outras coisas ocultas que somente Deus poderia saber e então revelar a mim. Irmão Brand, você não sabe a situação difícil que eu encontro. Às vezes eu estou aqui e estou vendo 50 anos atrás na vida de uma pessoa. E depois eu estou vendo 20 anos na frente. E depois eu estou vendo o presente. Misericórdia. Ele ficava como que demente. Como que na mesma hora Deus mostrava uma coisa para ele de 50 anos atrás, lá no berço. Depois ele estava mostrando lá 10 anos na frente. Depois estava mostrando o presente. Olha que situação. E ele ficava, oh Deus, oh ministério sagrado. E esse ministério diz, não creia na

mentira do diabo. E eu queria que você pudesse estar comigo e ver a face das pessoas quando Satanás sabe que vai ser exposto. Agora, não é acerca das pessoas que estou falando. É que Satanás tomou o controle de suas vidas através do pecado da indiferença. Quando o Espírito mostra, quando a pessoa está possessa, que o Espírito não tem como ele esconder, ele manifesta. O profeta diz que ele manifesta no semblante da pessoa. Cai o semblante como Caim, que aquela cara amarrada é um espírito. Não tem como esconder. Quando a luz se depara e dá doença, mas você deveria ver suas faces. Satanás sabe que vai ser exposto. E as mudanças mais peculiares vêm sobre o semblante das pessoas. Você imagina ali o filho do homem chegando e Satanás todo apavorado e manifesta no semblante. Satanás tem medo. Ele sabe que o Espírito de Deus está a ponto de deixar as pessoas saberem de suas obras. Satanás tem medo. E é por isso que ele odeia tanto estas reuniões. Satanás odeia tantas reuniões. Ele não gosta. Quando nomes são citados e doenças reveladas, Satanás odeia. Agora, o que é isto? Não é adivinhação do pensamento, não é telepatia, nem é feitiçaria. É uma revelação pelo Espírito Santo. Esta é a única maneira de eu poder sabê-lo. É claro que a mente carnal chamará isso de qualquer coisa, mesmo de Espírito Santo. A mente carnal. Mas a mente espiritual sabe que isto é o Espírito Santo. O profeta diz: eu estou cansado de subir na plataforma e o Espírito de Deus vir e começar a revelar as coisas. E eu vejo o diabo lá no canto dizendo, no pensamento, é telepatia mental. Ele dizia: uma hora eu vou mandar você levantar. Eu já estou cansado disso, pare com isso. Faz de Jesus o centro dos seus pensamentos. É Jesus, é o Deus Todo-Poderoso, manifestando o seu ministério de filho do homem. Louvado seja Deus. Pela mensagem da hora. Vamos dizer: louvado seja Deus. Pela mensagem do dia. Deixe-me mostrar-lhe outra razão pela qual Satanás odeia este livro de revelação de Jesus Cristo na igreja. Ele sabe que Jesus Cristo é o mesmo ontem, hoje e eternamente, e ele não muda. Você crê assim? Oh Deus, como ele está conosco. Essa manhã, em outro espírito, em outro mundo,
Parece que eu vi ele aproximando com seu manto sobre mim. Quando estava ajoelhado orando, em outra dimensão, oh Senhor, como o Senhor está conosco. Com seu manto de santidade. Isso, a minha alma pode vir-lhe cada momento comigo. Ele é o mesmo ontem, hoje e eternamente. Satanás odeia isso. Ele odeia isso, é uma revelação. Satanás quer que você pense que você está sozinho, abandonado, deixado. Não! Ele diz: eu estou convosco todos os dias, até a consumação dos séculos. Isto é uma revelação que ele dá para os seus filhos. Se você fosse mais espiritual, você o veria com os olhos da fé. Ele está conosco. Ele sabe que Jesus Cristo é o mesmo ontem, hoje e eternamente. E ele não muda. Ele sabe isso muitíssimo mais do que 90% dos teólogos. Ele sabe que é um Deus só. Ele sabe, mas ele tenta debriar eles lá com suas cabeças, com as suas mentes de canários. Ele sabe que uma vez que Deus é imutável em sua natureza, Satanás sabe disso, então ele é igualmente mutável em seus caminhos. Assim, Satanás sabe seguramente que a igreja original em Pentecostes, com o poder de Deus, Marcos 16, em ação, é a verdadeira igreja que Jesus reclama como sua. Tudo mais é falso, tem que ser. Satanás sabe que Marcos 16 é verdade, que a Bíblia é verdade, que Jesus está com seus filhos. Agora ele não pode fazer nada se você não crer. Mas se você crer, nada ficará diante da revelação. Ela te dá autoridade para Satanás ir para trás de você. Ela te dá autoridade. Satanás não quer que você tenha autoridade sobre ele. Ele quer ficar com você, sendo comandado por ele. Mas você é o que tem a revelação, que tem autoridade sobre ele, porque a revelação nos dá autoridade sobre Satanás. Você tem autoridade. Jesus deu isso. Eis que vos dou poder para pisar em serpentes, escorpiões e toda a força de Satanás. Agora recorde isto. Cristo, na verdade, na verdadeira igreja, é uma continuação do livro de Atos. Atos. Quando eles tinham tudo em comum. O derramamento do Espírito Santo. Atos não terminou. Atos não terminou no capítulo 28. Não. Atos continua na vida dos filhos de Deus ainda. Atos do Espírito Santo nos apóstolos e agora em você. Nos filhos de Deus, Atos.
Deus continua ainda na vida dos seus eleitos. Você tem Atos? Atos do Espírito Santo? Você observa atos do Espírito Santo na sua vida? Não atos sujos da carne, mas atos do Espírito Santo. Porém, o livro de Apocalipse mostra como o Espírito Anticristo entraria na igreja e a contaminaria, tornando-a morna, formal, impotente. Ele expõe Satanás, revelando suas obras, tentativa de destruir o povo de Deus e descrédito da palavra de Deus, até o tempo em que ele é lançado no lago de fogo. Ele combate isso, ele não pode suportar isto. Ele sabe que se as pessoas obtiverem a verdadeira revelação da verdadeira igreja e o que ela é e o que ela representa e o que ela pode fazer, as maiores obras, ela será um exército invencível. Se elas obtiverem uma verdadeira revelação dos dois espíritos dentro da estrutura da igreja cristã e pelo Espírito de Deus discernirem e resistirem ao espírito anticristo, Satanás será impotente diante dela. Ele será tão seguramente frustrado hoje como quando Cristo resistiu a cada esforço seu para ganhar poder sobre ele no deserto. Sim, Satanás odeia a revelação, mas nós a amamos com verdadeira revelação em nossas vidas. As portas do inferno não podem prevalecer contra nós, mas nós prevaleceremos sobre elas. Glórias ao Senhor Jesus. Satanás quer que você fique indiferente, frio, formal. É como os mundanos. O irmão Branham disse que os egípcios, eles eram frios, eles eram formais e eles não criam em milagres. Eles criam nas obras deles, fazendo múmias, era coisa que tem até hoje. Eles eram artistas e eles eram frios. E eles pensavam nos milagres como eles fazendo milagres. Você já viu o ímpio assim, dizendo assim, ó, eu recebi esse tanto aqui, eu fiz milagre. Deu tombo num, calote no outro, passei o outro para trás. É os milagres que eles fazem, eu fiz milagre com esse dinheiro. O cristão não. Ele recebe um saláriozinho tão pouco e fala assim, oh meu Deus, tem misericórdia. Ele não sabe, às vezes ele recebe 1.000, estava devendo 1.500 e pagou tudo, não sabe que jeito. Deus faz milagres. Deus continua fazendo milagres na vida dos seus fiéis, na vida dos seus eleitos. Nós não fazemos milagres, mas Deus faz milagres para nós. Recebe o seu saláriozinho, tira primeiro o que é do Senhor. Como Provérbios 3:9, honra o Senhor com as primícias da tua renda, com as primícias da tua fazenda. E ele faz milagres. Mas Satanás, o mentiroso, o invasor, quer que nós sejamos frios, formais, indiferentes, colocamos a Bíblia debaixo do braço e sejamos aquele cristão formal,
Deus não quer isso. Ele quer que nós sejamos fervorosos, cheios de autoridade, cheios de poder, cheios de vigor, cheios de força de Deus, para ter autoridade sobre o diabo. E ele não quer isso. Ele não quer ser comandado. Ele quer comandar você. Ele quer ser sua cabeça. O Espírito do Senhor. E a palavra diz: eu te colocarei por cabeça e não por cauda. Estará em cima e não por baixo. Satanás é para ser a cauda, é para estar debaixo dos pés do Filho de Deus. A revelação nos dá tal autoridade. E ele não quer isso. Oh, a revelação. Nós amamos a revelação.

invencível. Mesmo ele não vindo à igreja, mesmo ele em casa, é um exército invencível. Seja um cristão, aonde você estiver, mostre. Mostre quem você é, um eleito redimido de Deus, que vocês são filhos de Deus, que vocês são eleitos de Deus, que nós, a igreja do Senhor, é um exército invencível. Glória a Jesus. Você recordará que eu mencionei no princípio desta mensagem, que este livro que estamos estudando é a real revelação do próprio Jesus na igreja e as suas obras nas eras futuras. Então eu mencionei que é necessário o Espírito Santo para nos dar revelação, ou falharemos em obtê-las. Juntando estes dois pensamentos, nos veremos que não será necessário apenas um estudo normal e reflexo para tornar este livro real. Vai ser necessário esperar do Espírito Santo. Isso significa que este livro não pode ser revelado a qualquer um, exceto a uma classe especial de pessoas. Você é uma classe especial de pessoas? Você tem atos do Espírito Santo? Atos? Ah, no livro de Atos. O livro de Atos ainda está sendo escrito. Cada testemunho é livro de Atos. Será necessário alguém com percepção profética. Requererá habilidade de ouvir de Deus. Requererá instrução sobrenatural. Ouvindo de Deus. Não apenas um estudante comparando versículo com versículo, não. Nós não estamos ouvindo um estudante com o irmão Brana comparando versículo com versículo. Vim de Deus. Embora isto seja bom, mas um ministério requer o ensinamento do Espírito, onde nunca se torna claro como necessitamos ouvir de Deus e nos abrirmos e nos tornarmos rendidos ao Espírito para ouvir e saber, como eu já disse, este livro de Apocalipse é a consumação das Escrituras. Está até mesmo colocado exata e certamente no cânios da Escritura no fim. Agora você pode saber, porque ele diz que qualquer um que lê, ou mesmo que ouve, é abençoado. É a revelação de Deus que lhe dará autoridade sobre o diabo, e você pode ver porque os que acrescentam ou tiram dele seriam amaldiçoados. Teria que ser assim, pois quem pode acrescentar ou retirar da perfeita revelação de Deus e vencer o inimigo? É simples assim. Não há nada com tal poder prevalecedor como a revelação da palavra. Veja, no versículo 3, uma bênção é pronunciada sobre aqueles que dão atenção especial a este livro. Eu penso que isso se refere ao costume no Velho Testamento dos sacerdotes ler a palavra para a congregação de manhã. Veja você, muitos não podiam ler, portanto, o sacerdote tinha que ler para eles, contando que fosse a palavra, a bênção estava lá. Não importa se fosse lida ou ouvida. O tempo está próximo,
alto.

Anteriormente, o tempo não estava próximo. Na sabedoria e economia de Deus, esta poderosa revelação, embora plenamente conhecida de Deus, não podia se manifestar até esse tempo. Assim, aprendemos imediatamente um princípio: a revelação de Deus para cada era pode vir somente naquela era e num tempo específico. Observe a história de Israel. A revelação de Deus para Moisés veio somente num tempo específico da história, e ainda mais especialmente veio quando o povo clamou a Deus. Jesus, ele próprio, veio na plenitude do tempo, sendo ele a completa revelação da divindade. E nesta era, Laodiceia, a revelação de Deus virá em seu devido tempo. Ela não se atrasará, nem será prematura. Pense nisto e considere o bem, pois estamos hoje no tempo do fim. Graças a Deus! Satanás está ocupadíssimo. Por quê? Ocupadíssimo com quem? Com você, com os filhos de Deus. Ele não quer que nós sejamos estes. Ele quer que nós sejamos apenas tomamos ceia, vimos a igreja de vez em quando, e sejamos frios e indiferentes, e não temos autoridade sobre ele. Mas quando ele vê um cristão que tem autoridade sobre ele, ele fica preocupado. Esta mensagem nos dá a revelação. Você já viu como o diabo não deixa você ler estas mensagens, as eras da igreja? Como ele coloca tanto atrapalho? Ele não quer que você saiba que a revelação te dá autoridade sobre o diabo. Ele fica impotente, ele fica sem saber o que fazer. Jesus é o comandante. A igreja que tem a revelação tem a autoridade de Deus sobre Satanás. Ela é o exército invencível. Vamos ficar de pé e dar glórias a Deus. Hoje é o último dia, nós estamos aqui no culto. Ficaremos umas duas semanas sem nos encontrar, mas você estará assistindo todos os cultos. E lembra-se que Deus nos deu autoridade sobre o diabo, sobre o pecado, sobre a doença. Satanás é impotente. Jesus Cristo é o comandante. E ele é o cabeça dos filhos de Deus. Louve e glorifica Jesus Cristo. Agradece a ele pela revelação. Ela é autoridade. Toda doença no nome de Jesus Cristo, deixe os filhos de Deus. Toda dor, você está sentindo alguma dor? Coloca a mão no lugar em nome de Jesus Cristo. Dor, deixa! Deixa o filho de Deus. A revelação nos deu autoridade para que no nome de Jesus Cristo toda doença, todo espírito de enfermidade seja expulso em nome de Jesus Cristo. Satanás, você está expulso em nome de Jesus Cristo. Nós te expulsamos em nome de Jesus Cristo. Aleluia. Glorifique e exalte a Jesus. Dá a ele todo louvor, de todo o coração, de toda a força que você tem. Aleluia. Glórias ao Senhor Jesus. Levanta suas mãos no santuário.
e bendizei ao Senhor da glória. Aleluia. Glória a Jesus, aleluia.

0: ao Senhor Jesus. Obrigado, Jesus, pela revelação. Diga assim: ó Senhor, muito obrigado pela revelação. Essa é a autoridade. Não tenha medo do diabo. É o diabo que passa a ficar com medo de você. Olha, aquele lá tem a revelação, viu? O irmão Brand disse que o diabo passava de longe de Jesus, porque ele começou a tocar em Jesus, levou um choque, como que 10 mil volts, mutuou lá no chão. Tudo ele tinha: vai-te, Satanás. Está escrito: vai-te, Satanás. E tudo que Satanás falava, ele disse: isso é mentiroso, isso é mentira. Mesmo que é verdade, é mentira. É o diabo que está falando. Ele é mentira. Jesus é a verdade. Jesus é a verdade. Diga: Jesus é a verdade. Jesus diz: eu sou a verdade. Eu sou a verdade. Satanás levanta e diz: eu sou a mentira. Eu sou a mentira. Eu sou a mentira. Eu não creio na mentira do diabo. Eu creio em Jesus. Eu creio na palavra. Aleluia. Glória a Jesus.
1: Graças a Deus, aleluia! Louvado seja o nome do Senhor. Graças a Deus. Você foi abençoado? Nós fomos abençoados. Mais uma vez, nós recebemos a revelação. Não crê na mentira do diabo, isso é uma revelação. Porque tudo que ele fala é mentira. Então você já ficou mais poderoso contra ele hoje. Tudo que ele falar, você fala: é mentira, eu já fui revelado sobre isso. Deus abençoe o nosso pastor. Vamos erguer nossas mãos. Senhor, mantenha a unção sobre o nosso pastor, sua família, seu ministério, sobre toda a igreja do Senhor Jesus Cristo. 15 para as 3 da tarde, irmãos, companheirismo com toda a igreja. Isso, com o filme da pregação do irmão Jack Coy. Lá na reunião, um dia antes da reunião do irmão Brana, do fundo do Clamo Fundo. Não percam. Irmão Brana assistindo, irmão Jack Coy pregando.
0: Irmão Brana assistiu, será que você não vai assistir?
1: Eu vou assistir. Você vai assistir? Amém. E às 5 horas, depois do companheirismo, às 5 horas nós já começamos com o culto da noite, encerrando o nosso dia. Cumprimente seu irmão assim, acene para ele. Deus abençoe a cada um, no nome do Senhor Jesus Cristo. Amém.
0: Glória a Jesus. Amém.

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Porque este Melquisedeque, que era rei de Salém, sacerdote do Deus Altíssimo, e que saiu ao encontro de Abraão, quando ele regressava da matança dos reis, e o abençoou, o caminho da cruz.

O caminho para o céu é Jesus Cristo. Ele disse: Eu sou o caminho, é a verdade e a vida. Ninguém vem ao Pai senão por mim. Por certo, este caminho é estreito, é espinhoso, é desprezado pelos homens, porque está escrito que ele foi desprezado. Ele não tem a atração humana, material. O reino de Deus não vem com aparência exterior. É preciso ser recebido por chamada do Pai, por revelação divina. O caminho para o céu é Jesus. O caminho do céu passa pela cruz. O que a maioria do povo chamado cristão não quer. Sujeitar-se é passar pela cruz. Negar-se a si mesmo, tomar a sua cruz e seguir este caminho que nos conduz à vida eterna. Quando se trata de renunciar-se a si mesmo, isto então exige convicção, decisão. Uma decisão precisa, numa hora de escolha, porque escolheste a estrada estreita, uma longa porção dos céus esperam por ti. Foi a mensagem de Deus para o profeta desta era. Então exige decisão, uma crença definida, para que assim tenhamos o caráter de Cristo, que é o verdadeiro caráter forte, forte contra o pecado, irresistível. O inimigo de nossas almas não pode de maneira alguma manchá-las. Por quê? Temos o caráter de Cristo. Quando temos feito uma precisa e correta escolha, definida, temos tomado o caminho verdadeiro. E ouvintes, nestes dias, quando tantos caminhos existem, são apresentados aos homens, tantas placas indicando o caminho, urge que tenhamos a revelação de Deus para conhecermos qual é o caminho real. Que Isaías disse, profetizando a respeito de Cristo, a respeito de sua palavra, o caminho real, aquele que nem mesmo o louco o errará. É necessário que tenhamos a revelação de Deus, porque tendo a revelação de Deus e certeza absoluta de onde nos encontramos no presente e onde vamos nos encontrar no futuro, então nós damos a nossa vida, nós renunciamos tudo que venha contrário àquela convicção, aquela revelação. Não precisa imposições, legalismo, espírito religioso, uma doutrina imposta por força, por violência, mas são as leis do Senhor escritas

escritas nas tábuas do nosso coração, é como a fonte de água viva nascendo de dentro para fora. Isto é o que resulta a revelação de nosso Senhor Jesus Cristo na vida do crente. Abraão é um tipo da noiva de Jesus Cristo, completamente separado, enquanto Ló é um tipo daqueles que serão salvos pela grande tribulação. Abraão estava totalmente separado e teve a revelação de Deus no seu coração que aquilo que Ló escolhesse não era para ele. Ele escolheria justamente ao contrário. Veja que revelação tremenda. E Ló tinha os seus olhos voltados para as belezas terrenas, para as coisas daqui de baixo. Isto aconteceu com Maria e Marta, e você vai encontrar muitos outros paralelos. Você vai encontrar na Bíblia muitos outros casos deste. E Abraão se encontrava então totalmente separado, inclusive de sua parentela. Diz o profeta que se Abraão não se separasse de sua parentela, a sua fé não podia ir mais alta do que o nível de sua parentela. E ali estava então Abraão separado como um tipo da noiva de Jesus Cristo. Mas ele teve que lutar. A sua escolha não o isentou de lutas, de dificuldades. Ele teve que lutar, inclusive, pelo próprio sobrinho, Ló. E numa questão desta, ele foi contra uns reis que haviam escravizado o seu sobrinho e obteve vitória. Não com um grande exército, não com muita força bélica, mas sim com os facões oxidados e com servos. Não com homens de guerra, mas sim com empregados, com servos humildes. Ele foi e venceu aqueles reis porque ele tinha em si a força suprema que dá fé suprema para a hora suprema. Aquela força suprema que vem do alto. E isto é Cristo em nós, é o Espírito Santo em nós. Uma vez que temos escolhido o caminho, temos convicção de que estamos no caminho, renunciamos a nós mesmos, tomamos a nossa cruz, passamos pelo Calvário e vamos ao Pentecostes, somos cheios do Espírito Santo, então seguimos a nossa jornada. Veja como aconteceu com Pedro. Muitos se lembram de que Pedro prometeu dar a sua vida no lugar de Jesus. E isto não podia ser. Ele podia dar a sua vida pelo nome de Jesus. E isto aconteceu. Ele não deu a sua vida no lugar de Jesus, mas ele deu a sua vida por Jesus Cristo. Jesus tinha que morrer, porque tinha que existir o Calvário. Tem que haver um sacrifício entre nós e Deus, porque Deus, olhando em nós, ele não vê mancha alguma, uma vez que estamos debaixo do seu sacrifício, do sacrifício de seu Filho amado. Em relação a Deus, nós somos perfeitos. E Deus cuidou de vir ao encontro de Abraão, porque em Abraão ele encontrou um coração revelado. Em Abraão ele encontrou uma semente
predestinada. E ele se agradou de vir a Abraão com uma promessa. Ele não veio a Abraão somente para salvar a Abraão, mas ele veio a Abraão para lhe dar uma promessa. Ele veio a Abraão para requerer dele a sua promessa, requerer dele o seu filho. Veja como foram as visitas de Deus a Abraão, no caminho que ele escolheu por revelação divina. E quando ele vinha daquela jornada tremenda, diz a palavra: porque este Melquisedeque, que era rei de Salém, sacerdote do Deus Altíssimo, e que saiu ao encontro de Abraão quando ele regressava da matança dos reis, e o abençoou. Aos Hebreus, capítulo 7, versículo 1. Melquisedeque saiu ao encontro de Abraão quando Abraão vinha da luta, quando Abraão vinha com uma grande vitória sobre reis, cansado naturalmente do caminho, de tanto se esforçar, de tanto lutar, mas vitorioso. Melquisedeque, que é uma teofania de Deus, é uma teofania do Senhor, é uma aparição daquele que tem um sacerdócio sem princípio e sem fim, do primeiro e do último, do alfa e do ômega, aquele que era mesmo antes de Abraão. Jesus disse: antes de Abraão eu sou, antes que Abraão existisse eu sou. E ali estava uma teofania de Cristo, vindo ao encontro de Abraão. Que coisa bonita isto aqui agora, e como isto alimenta a alma de um eleito, de um filho de Deus que tem saído ao campo de batalha, que tem escolhido a porta estreita, que tem entrado pelo caminho da cruz por revelação divina. A teofania de Cristo, o sacerdote sem princípio e sem fim, veio ao encontro de Abraão quando ele vinha cansado da luta, porém vitorioso. E o que deu Melquisedeque para Abraão, o que ele fez? Ele lhe ministrou a ceia, o pão e o vinho, mostrando que Cristo derramaria o seu sangue, exporia o seu corpo ao vitupério pela sua noiva. Abraão é um tipo da noiva, e Melquisedeque é Cristo. E lá vem Melquisedeque ao encontro da noiva. É o encontro do seu Abraão, que vem da luta, que vem da dificuldade, que vem das aflições, que vem do combate, que tem encontrado no caminho da separação, no caminho que escolheu, com uma precisa escolha, uma escolha correta, por divina inspiração do Espírito Santo de Deus. Lá vem Melquisedeque, o Cristo revelado, ao encontro da noiva, para lhe dar a ceia nas bodas do Cordeiro. Isto para mim é um alento para você, irmã, para você, irmão, que está lutando, enfrentando lutas por causa da precisa e correta escolha que você fez, não por si mesma, não por si mesmo, mas pelo Espírito Santo. Pergunte a você nesse instante: o que te fez receber esta mensagem? Você não pode responder outra coisa, você não sabe responder outra coisa, senão foi a misericórdia de Deus. Rebeca, depois de tomar a precisa e correta decisão, quando Eliezer disse: não me detenhas, eu tenho que ir. Então ela teve que escolher decididamente: ir ou ficar, deixar a casa de sua parentela. Olha a noiva, olha o Abraão novamente. Deixar a casa de sua parentela, romper todas as relações, despedir-se e virar as costas, montada naquela força, naquele poder, que é o Espírito Santo da graça, a quem ela deu água, a quem ela deu a sua vida.
Então lá vai Rebeca ao encontro do noivo. Isaque saiu ao encontro de Rebeca. Veja, Melquisedeque, rei de Salém, sacerdote do Deus Altíssimo, saiu ao encontro de Abraão. Quando Abraão regressava de uma jornada, de uma decisão, Isaque saiu ao encontro da noiva querida, quando ela também fez uma decisão, se enxugou lágrimas teimosas na sua face. Não sei, eu creio que sim. Ela deve ter derramado muitas lágrimas por deixar o papai, por deixar a mamãe, por deixar sua denominação tão querida, por deixar aquele sistema que através do qual ela conheceu o seu noivo, conheceu o mensageiro, lhe deu vida, lhe deu criação, mas ela tinha que deixar aquele sistema, ainda que com lágrimas, correndo lágrimas no seu rosto, para ir ao encontro do seu noivo. Isaque saiu ao encontro de Rebeca. Melquisedeque saiu ao encontro de Abraão. E o nosso Cristo, o nosso Isaque, o nosso Melquisedeque, dentro em breve sairá e ali nas nuvens estará esperando a sua noiva querida. Quem é esta noiva? Quem é este povo sobre o qual está o pão e o vinho? Sobre o qual está o sacrifício de Cristo? Sobre o qual está a expiação do Cordeiro, pelo qual foi pago o preço lá no Calvário, o preço do sinal, o preço da vida vivida, de escolher o caminho para os céus? Quem é este povo? É o povo que tem crido no mensageiro como Rebeca creu. É um povo que tem deixado sistemas, mesmo com lágrimas, e crido na palavra do mensageiro, e saído ao encontro do noivo. Eis aí o noivo, sai-lhe ao encontro, é o alarido deste profeta de Deus, deste mensageiro de Deus. Ele não está dizendo, venham ao meu encontro. Ele diz, vamos ao encontro do noivo querido, do nosso Isaque, do nosso Melquisedeque. O caminho da cruz é difícil? Negue-se a si mesmo, tome sua cruz e siga-me, disse Jesus.

0: procuro.
1: Senhor Deus, cada um dos teus filhos tem sabido na hora certa, tem conhecido no momento exato o caminho que deve tomar. Porque a ovelha conhece a voz do pastor. Ela não fica confundida, não se confunde. Ela não pensa, oh, esta é uma voz falsa. Ela conhece a voz do pastor. Ela conhece se a mensagem é de Deus ou não. Meu Jesus, ajuda cada um que tem tomado esta decisão correta na hora exata de negar-se a si mesmo, de despedir-se do mundo e de seus sistemas e de seguir o mensageiro ao encontro do noivo querido, ao encontro do nosso Isaac, ao encontro do nosso Melquisedeque, que dentro em breve nos dará a ceia do Cordeiro, nas bodas do Cordeiro. Enche o teu povo de coragem, de força, de poder no Espírito Santo, Senhor. Em nome de Jesus Cristo. Amém, Deus vivo. Amém.

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1: Todos nós discutimos tanto se devemos batizar para trás ou para frente, ou seja, lá como for. Ou seja, lá como for, mas como você é batizado, não faz nenhuma diferença ou qual igreja você pertença. Ou que evidência você tem de que é um cristão? Se você não tiver amor, você não tem Deus.
2: We need love.
1: Nós precisamos de amor.
2: God so loved the world that he gave his only begotten son.
1: Deus amou o mundo de tal maneira que ele deu seu filho unigênito.
2: Now when love is projected and it comes to its end, sovereign grace produces what love projected.
1: Agora, quando o amor é projetado e ele chega ao seu fim, a graça soberana produz o que o amor projetou.
2: When God so loved the world that his love was at the end of its going, and then that love projected sovereign grace that gave us a Savior.
1: Quando Deus amou o mundo de tal maneira que o seu amor estava no fim de seu segmento, e então aquele amor projetou a graça soberana que nos deu o Salvador.
2: That's how we got Jesus.
1: Foi assim que recebemos Jesus.
3: Amen.
2: It's because God loved the world.
1: É porque Deus amou o mundo.
2: Something was produced because of his love.
1: Algo foi produzido por causa do seu amor.
2: And Jesus, the Savior, was produced.
1: E foi produzido Jesus, o Salvador.
2: The grand old story that we so forget so easy.
1: A grande velha história a qual esquecemos tão fácil.
2: Way over in Switzerland many years ago, and some of you men and women around my age can remember reading it in your readers.
1: Há muitos anos lá atrás na Suíça, e alguns de vocês, homens e mulheres que têm mais ou menos a minha idade, podem se lembrar lendo isto em suas anotações.
2: Switzerland was a little group of people that went up in the mountains out of Germany.
1: A Suíça era um pequeno grupo de pessoas que saiu lá das montanhas da Alemanha.
2: And they had themselves a little economy.
1: E eles ajuntaram para si mesmos uma pequena economia.
2: There was no warring people.
1: Eles não eram um povo guerreiro.
2: They were peaceful people.
1: Eles eram um povo pacífico.
2: And all of a sudden there came a war against them.
1: E de repente ali veio uma guerra contra eles.
2: And the Swiss got their old sickle blades and sticks, rocks and what they could find.
1: E os suíços apanharam todas as suas velhas foices afiadas e paus, pedras, e o que eles puderam encontrar.
2: And went down out of the mountains to meet the enemy on the plains.
1: E desceram das montanhas para se encontrar com o inimigo na planície.
2: And there they were standing there.
1: E ali estavam eles de pé.
2: All backed up. Just a little group of people.
1: Todos recuados, apenas um grupinho de pessoas.
2: And a great marching army coming like a brick wall.
1: E um grande exército marchando se aproximava como um muro de tijolos.
2: They didn't have a chance.
1: Eles não tinham chance.
2: But there was one hero among them, by the name of Arnold von Winkler.
1: Mas ali havia um herói no meio deles, chamado Arnold von Winkler.
2: And he kissed his wife and his babies goodbye a few hours before he went to battle.
1: E ele beijou a sua esposa e suas crianças, dando adeus, poucas horas antes de ir para a batalha.
2: He loved his home.
1: Ele amava o seu lar.
2: He loved his nation.
1: Ele amava a sua nação.
2: Therefore, his love constrained him to do something about it.
1: Portanto, seu amor o constrangeu a fazer algo em relação àquilo.
2: And he said, "Man of Switzerland, this day I'll give my life for Switzerland."
1: E ele disse: "Homens da Suíça, neste dia eu darei a minha vida pela Suíça."
2: They said, "What will you do, Arnold von Winkler?"
1: Eles disseram: "O que você fará, Arnold von Winkler?"
2: He said, "Just follow me and fight with what you've got."
1: Ele disse: "Apenas me sigam e lutem pelo que vocês possuem."
2: And he threw up his arms and he looked towards the deepest of the spears as they marched on like one great big wall.
1: E ele levantou seus braços para cima e olhou em direção às pontas das lanças enquanto seguiu marchando como um grande imenso muro.
2: And he found the deepest of the spears.
1: E ele encontrou a ponta das lanças.
2: And he screamed, "Make way for liberty!"
1: E ele gritou: "Abra um caminho à liberdade!"
2: And he started running with his hands in the air.
1: E ele começou a correr com as suas mãos levantadas.
2: And he screamed again, "Make way for liberty!"
1: E ele gritou novamente: "Abra um caminho à liberdade!"
2: Before he left his ranks, he said, "Across the mountain yonder is a little white home."
1: Antes de dar sua vida, ele disse: "Lá do outro lado da montanha há uma pequena casa branca."
2: And two little children and a sweet wife.
1: E duas criancinhas e uma doce esposa a quem eu nunca mais verei.
2: Take care of them.
1: Cuidem deles.
2: But I'll give my life to defend them.
1: Mas eu darei a minha vida para defendê-los.
2: Love makes you do things.
1: O amor faz você fazer coisas.
2: And when the church gets the real love of God,
1: e quando a igreja obtiver o verdadeiro amor de Deus em seu coração, ela fará coisas. Eles não se envergonharão. Cristo não quer que você seja... Não é tanto o fato de ser leal. Ele não quer ser o seu patrão. Ele quer o seu companheirismo.
2: That's what God wants us to have fellowship with you.
1: É isto que Deus quer, ter companheirismo com você.
2: And as this Arnold von Winkler rushed towards the lines, he grabbed an armful of spears and threw them into his heart as he fell on them. And plunged himself to death.
1: E enquanto este Arnold von corria em direção às linhas, ele agarrou um punhado de lanças e as cravou em seu coração, enquanto caía sobre elas e mergulhava para a morte. Foi um ato tão corajoso que aquilo derrotou o inimigo.
2: And those who followed him screaming with sickles in their hands, and rocks and stones and sticks, but they beat the enemy out of the country.
1: E aqueles que o seguiram, gritando com as foices em suas mãos, e pedras e rochas e paus, expulsaram o inimigo do país.
2: And Switzerland has never had a war from that day to this.
1: E a Suíça nunca mais teve uma guerra desde aquele dia até este.
2: That heroism is seldom ever compared and never exceeded.
1: Aquele heroísmo raramente comparado e nunca superado, mas ó, aquilo foi uma coisinha.
2: So one day, when Adam

0: pouquinho.
1: So one day, when Adam's fallen race was back into the corner that said prophets and laws.
0: Um dia, quando a raça caída de Adão foi colocada em um canto, eles tinham e leis.
1: And they refused them. And the devil, sin and sickness, had backed Adam's race into the corner.
0: E eles as havia recusado, e o diabo, pecado, enfermidade, havia colocado a raça de Adão em um canto.
1: And there was one step down in heaven, that I'll go to the earth.
0: E ali houve um que saiu do céu e disse: eu irei até a terra.
1: But God so loved the world. His love constrained him to do something.
0: Porque Deus amou o mundo de tal maneira que o seu amor o constrangeu a fazer algo.
1: He projected a savior who came to the earth and found the thickest out of the spear, which was death, and plunged himself into it.
0: Ele projetou um Salvador, o qual veio à terra, encontrou as mais grossas lanças, que era a morte, e mergulhou naquilo.
1: And on the day that he ascended up, and he sent back the Holy Ghost and said to his church.
0: E no dia em que ele ascendeu ao alto, e ele enviou de volta o Espírito Santo, e disse para a sua igreja: tome isto e lute da melhor maneira que você puder. Aí está onde a igreja perde isto hoje. O amor de Deus que não derrama sobre os corações um Espírito Santo e os homens com medo de tomá-lo? Seria melhor você tomar alguma teologia feita pelo homem e tentar lutar? Você perderá. Tome o que o nosso líder deu. O Senhor Deus te dará fortalecimento.
1: God so loved the world that he gave his only begotten son.
2: Thank you, God.
0: Porque Deus amou o mundo de tal maneira que deu seu filho unigênito.
1: Oh, I've noticed it.
0: Oh, eu tenho observado isto.
1: Many of us read the book out that time of the Pilgrim Oregon when the maniac went to the platform.
0: Muitos de vocês leram o livro daquela época lá em cima, em Portland, Oregon, quando um maníaco correu até a plataforma. Contudo, isto termina em uma pequena linha individual.
1: The maniac went out to the platform that night before 6,500 people and was going to kill me.
0: O maníaco subiu até a plataforma naquela noite diante de 6.500 pessoas e ele ia me matar.
1: Great, big, burly giant, weighed about 250 pounds, or maybe more, stood nearly 7 foot, a maniac, out of an insane institution.
0: Um enorme, gigante, troncudo, pesando cerca de 115 quilos, ou talvez mais, ficou aproximadamente a uns 2 metros. O maníaco que havia saído do sanatório mental.
1: And I was speaking on faith.
0: E eu estava falando sobre a fé.
1: I weighed 128 pounds.
0: Eu pesava cerca de 75 quilos.
1: And I've seen about 300 preachers run from the platform because they knew him.
0: E eu via cerca de 300 pregadores correrem da plataforma porque eles o conheciam.

0: preachers.
1: Ele odiava pregadores.
0: And the law was looking for him.
1: Ele estava procurado pela lei.
0: And as he rushed out on the platform, I didn't know him.
1: E quando ele correu para a plataforma, eu não o conhecia.
0: And he let out a great big scream and he set his teeth together and his eyes pushed back.
1: E ele deu um grito bem forte e cerrou os seus dentes e os seus olhos voltados para trás.
0: And he started walking towards me.
1: E ele começou a andar em minha direção.
0: And he said, you hypocrite, you snake in the grass.
1: E ele disse, seu hipócrita, sua serpente rastejante.
0: He said, I found this platform. Posing yourself as a servant of God.
1: Ele disse, em cima desta plataforma, colocando a si mesmo como um servo de Deus.
0: You're nothing but a hypocrite.
1: Você não passa de um hipócrita.
0: Everyone kept still.
1: Todo mundo ficou quieto.
0: About that time, two little policemen that I led to Christ back in the dressing room ran out to grab him.
1: Naquele momento, dois pequenos policiais que eu havia guiado a Cristo correram lá do vestiário para agarrá-lo.
0: And I motioned to them.
1: E eu acenei para eles.
0: I said, this is not a flesh and blood affair.
1: Eu disse, este não é um assunto de carne e sangue.
0: But the strange thing was that when the man went up there, I wasn't afraid.
1: Mas a coisa estranha foi que quando o homem subiu ali em cima, eu não fiquei com medo.
0: Now, perfect love casts out fear.
2: Amen.
0: And that's the reason people won't take God at his word for healing.
1: Agora o amor perfeito lança fora o medo. Essa é a razão pela qual as pessoas não tomam Deus em sua palavra para a cura.
0: They don't love him well enough because you're scared he won't keep his word.
2: Amen.
1: Elas não o amam o suficiente porque você tem medo dele não cumprir com sua palavra.
0: That's the reason that people fear somebody else will say something against them if they receive the Holy Spirit.
1: Esta é a razão pela qual as pessoas temem que alguém diga algo contra elas se elas receberem o Espírito Santo.
0: They're afraid somebody will laugh and make fun.
1: Elas têm medo que alguém ria e critique.
0: But when love comes in,
1: mas quando o amor chega,
0: what made Moses leave Egypt?
1: O que fez Moisés sair do Egito?
0: The throne was at his feet, but he esteemed the reproach of Christ greater riches than all the treasures of Egypt.
1: O trono estava aos seus pés, porém ele considerou a vergonha de Cristo maior riqueza do que todos os tesouros do Egito.
0: What?
1: Por quê?
0: Not to say I'll make it better for you, but to take the place with his people.
1: Não disse, agora eu não faço isso para levar vantagem com vocês, mas para tomar o lugar com o seu povo.
0: That's what the Spirit of Christ that made him take his place with the people.
1: E é isto que o Espírito de Cristo faz, tomar o seu lugar com as pessoas.
0: That's what made Christ take his place with the people.
1: Foi isto que fez Cristo tomar o seu lugar com o povo.
0: That's what makes a Christian today come out and take his stand with Christ. Live it on.
1: É isto que faz um cristão hoje sair e tomar a sua posição com Cristo, viver ou morrer.
0: Fellowship, love one another.
1: O companheirismo, amem uns aos outros.
0: And you love God and you're not scared what the devil's got to say with you.
2: Hallelujah.
1: E quando você ama a Deus, você não tem medo do que o mundo tenha para dizer ou fazer.
0: When this maniac pulled out his great arms and something another had it.
1: Quando esse maníaco levou para trás o seu enorme braço, algo aconteceu.
0: Oh, I wish I could live that way all the time.
1: Oh, eu gostaria de poder viver daquele modo o tempo todo.
0: And it rushed towards me.
1: E ele avançou em minha direção.
0: And he drew back his great mighty arms.
1: E ele levou para trás os seus grandes e fortes braços.
0: Now you better not be just kidding.
1: Agora é melhor você não estar apenas brincando.
0: You better know what you're talking about.
2: Yes.
1: É melhor você saber a respeito de que você está falando.
0: And with witch doctors in Africa, hoodoo men in India, they'll challenge you.
1: E com os feiticeiros na África, os homens do voodoo na Índia, eles te desafiarão.
0: But if you really love him, don't be scared.
1: Mas se você realmente o ama, não fique com medo. Ele disse, eu estarei contigo. Oh, eu nunca vi isto falhar e isto não falhará.
0: So the man got real close to me and the people just hushed.
1: Então o homem chegou bem perto de mim. E o povo simplesmente se silenciou.
0: And he dropped back his breath, halted and spit all over my face.
1: E ele se retraiu grosseiramente e cuspiu em toda a minha face.
0: And he said, "You snake in the grass."
1: E ele disse, sua cobra rastejante.
0: I'm going to show how much servant of God you are.
1: Eu vou mostrar quanto você é servo de Deus. Eu vou te jogar bem lá no meio daquele auditório. Ele era bem capaz de cumprir com a sua ameaça. Mas ele não conhecia Deus. Aquela era a coisa principal.
0: I kept real still. Never said a thing.
1: Eu continuei bem quieto. Não disse nada.
0: And my heart was going out to him.
1: E meu coração estava partindo por ele.
0: Now you just can't imagine that.
1: Agora você simplesmente não pode imaginar o que é aquilo.
0: It's got to be real.
1: Aquilo tem que ser real. As pessoas têm visto tanta simulação no amor até ficarem enojadas e cansadas disto.
0: Be what you are.
1: Seja o que você for.
0: If you're a Christian, be one.
1: Se você é um cristão, seja um.
0: God's grace will make you one.
2: Amen.
1: A graça de Deus te fará um.
0: And the man walked closer to me. And I loved him. Because I knew he didn't mean that.
1: E o homem chegou mais perto de mim. E eu senti amor por ele. Porque eu sabia que ele não tinha intenção de fazer aquilo.
0: I thought it's the devil that makes that man say that.
2: Amen.
1: Eu pensei, é o diabo quem faz aquele homem dizer aquilo.
0: He's the man who would love his family like I do mine.
1: Ele é um homem que amaria sua família como eu amo a minha.
0: He would like to eat and drink and fellowship.
1: Ele gostaria de comer, beber e ter companheirismo.
0: But the thing of it is because the devil has possessed him.
1: Mas a coisa é porque o diabo se apossou dele.
0: He's a human being the same as I am. Those kind of thoughts.
1: Ele é um ser humano do mesmo modo que eu sou. Esses tipos de pensamentos.
0: You can't do that unless God does it for you.
2: That's all right.
1: E você não pode fazer aquilo a não ser que Deus o faça por você.
0: And when he got close to me, he drew back his arms and he said,
1: e quando ele se aproximou de mim, ele levantou para trás seus braços e ele disse,
0: I'm just going to knock you out in the middle of that audience and break every bone in that little old frail body of yours.
1: Eu simplesmente vou te nocautear no meio desse auditório e quebrar cada osso deste velho, pequeno e frágil corpo seu.
0: I never opened my mouth and said a word.
1: Eu não abri a minha boca e não disse uma palavra.
0: But then all of a sudden, something began to speak.
1: Mas então, de repente, algo começou a falar.
0: And the Holy Spirit began to speak and said, because you are challenged, the Spirit of God tonight you fall over my feet.
1: E o Espírito Santo começou a falar e disse, por que você desafiou o Espírito de Deus nesta noite? Você se prostrará aos meus pés.
0: There was both threats, both prophecies.
1: Ali estavam os dois, a ameaça e a profecia.
0: He said, I'm going to knock you out in the middle of the audience.
1: Ele disse, eu vou te nocautear no meio do auditório.
0: The Spirit of God said, you'll fall over my feet.
1: O Espírito de Deus disse, você se prostrará aos meus pés.
0: He said, I'll show you whose feet I'll fall over.
1: Ele disse, eu te mostrarei aos pés de quem eu vou cair.
0: And he threw back his arm to strike me. And still there was no fear.
2: Thank you, Lord.
1: E ele levou para trás o seu braço para me acertar e mesmo assim não havia nenhum medo.
0: I wasn't there because I wanted to be seen.
1: Eu não estava ali porque eu queria ser visto.
0: I was there with a commission from God to the world.
1: Eu estava ali com uma condição de Deus para completar. E quando ele começou a atacar, algo apareceu. Ele disse, Satanás, deixe o homem. E quando isto foi dito, seus grandes olhos pareciam sair para fora. Seus dentes totalmente cerrados, e ele se virou e caiu sobre os meus pés, até os policiais chegaram para tirá-lo rolando dali. O que foi aquilo? Amor.
3: Momento de meditação. Bem-aventurado o homem que não anda segundo o conselho dos ímpios, nem se detém no caminho dos pecadores, nem se assenta na roda dos escarnecedores. Antes tem o seu prazer na lei do Senhor, e na sua lei medita de dia e de noite. Que a sua plena satisfação sempre esteja na lei do Senhor, e na sua lei medite de dia e de noite.

Momento de meditação. De meditação. Então começou a dizer-lhes: hoje se cumpriu esta escritura em vossos ouvidos.

E chegando a Nazaré, onde fora criado, entrou num dia de sábado, segundo seu costume, na sinagoga e levantou-se para ler. E foi-lhe dado o livro do profeta Isaías, e quando abriu o livro, achou o lugar em que estava escrito: O Espírito do Senhor é sobre mim, pois que me ungiu para evangelizar os pobres e enviou-me a curar os quebrantados do coração, a apregoar liberdade aos cativos e dar vista aos cegos, a pôr em liberdade os oprimidos e anunciar o ano aceitável do Senhor. E cerrando o livro, tornando-o a dar ao ministro, assentou-se, e os olhos de todos na sinagoga estavam fitos nele. E então começou a dizer-lhes: Hoje se cumpriu esta escritura em vossos ouvidos. Nós lemos no Santo Evangelho segundo São Lucas, capítulo 4, do versículo 16 ao 21. Hoje tem-se cumprido esta escritura. Irmãos, o profeta de Deus pregando esta mensagem: hoje se cumpriu esta escritura. Ele conta de um fato que aconteceu na noite anterior. Ele pregou esta mensagem no dia 25 de janeiro de 1965, uma segunda-feira à noite. E ele conta de um fato que aconteceu no culto anterior, no dia 24 de janeiro de 1965, no domingo à tarde, aonde ele pregou a mensagem Dores de Parto. E ele conta de algo que aconteceu na reunião. Então,

Nós também, irmãos, que somos seguidores desta mensagem, as coisinhas pequenas que parece não ter nenhum valor, deve ter um significado para nós. Um pequeno sinal para os apóstolos era tudo para eles. E o profeta continua dizendo: não acredito que alguma coisa aconteça a um cristão por acaso. Acho que é ordenado por Deus, porque Jesus disse que ele faria tudo operar juntamente para o bem daqueles que o amassem. Portanto, acredito que toda coisinha no pequeno e humilde ministério que ele me deu para ajudar a vocês, para ajudar a todos, e vocês todos são uma ajuda para mim, ajudando um ao outro para chegarmos à glória. Nisso, toda coisinha tem um sentido para mim. Mas foi difícil de eu acreditar nisso ontem à tarde, quando perdi meu texto aqui em cima. Eu lhes disse: nunca fiquei tão atrapalhado na vida. E então, a minha esposa me deu uma Bíblia nova de Natal. A antiga que eu tinha estava simplesmente desgastada. Faz agora quase 20 anos que a tenho. Eu a ganhei do povo do tabernáculo do Evangelho de Washington há muitos anos atrás, quando comecei com as campanhas. E assim que eu simplesmente, eu gosto tanto dela, as folhas e as páginas por atravessar o mar e por aí, até que eu está simplesmente caindo e pego uma página, talvez em Gênesis, e tenho que procurá-la em algum lugar em Deuteronômio para encontrá-la. Você sabe onde a coloquei de volta na Bíblia, de modo que ela me deu uma nova de Natal. E detestei deixar o velho livro de lado. Tem sido tão precioso para mim. E eu disse: se eu for antes de Jesus voltar, coloquem-no sobre mim, e que esse seja enterrado comigo, e subirei com ele quando subirmos. Então, de qualquer modo, essa é a minha opinião. Muito bem, amados irmãos. Então ele continua contando este fato ocorrido, simples e humilde, mas tinha um grande significado. Ontem à noite, quando peguei aquela Bíblia e não consegui encontrar aquele texto, ele abria a Bíblia, estava procurando São João 16, o verso 20 e 21. Mas ele ia para frente, ele encontrava São João 17. Ele voltava para trás e encontrava São João capítulo 15. E ele

pensou que aquela Bíblia eles tinham imprimido errado, só que as páginas estavam grudadas. Então o capítulo 16 estava escondido. Mas aquilo existia um propósito de Deus naquilo, como ele está declarando aqui. E peguei aquela Bíblia nova, estava lendo na velha, e peguei a nova e a coloquei debaixo do braço e corri para cá e abri naquele lugar e pensei, bem, aqui creio que foi São João 16, 21, e de jeito nenhum era tal leitura. E eu disse para o irmão Moure, é aí onde fica isso? Sim, e olhei, e não estava aí. Então pensei, bem, colocar uma página fora de lugar. Então meu irmão aqui veio, o senhor Stalin, ele veio, o bispo Stalin, melhor dizendo, e não sei qual foi a intenção desse homem. Eu, no entanto, foi um consolo tal. Ele se aproximou do meu lado e ele disse, fique calmo, irmão. Deus talvez vá fazer alguma coisa. Está vendo? E isso me animou de pensar que ele disse isso. Eu queria saber se ele deu-se conta de que profetizou, mas conversando com ele agora há pouco, um pouquinho antes de eu subir aqui, tenho certeza que sim. Esse Stalin é um arcebispo católico que estava na plataforma com o irmão Brana, o reverendo John S. Stalin. Vem à frente e dá a sua Bíblia ao irmão Brana e diz, apenas tome um fôlego. Há uma razão por isto ter acontecido. E você sabe disto? Deus lhe mostrará algo a ser trazido disto. Isso é maravilhoso. Muito bem. Simplesmente use a minha aqui, irmão Brana. Esse arcebispo católico dizendo para o profeta, irmão Brana. E o irmão Brana disse, obrigado, muito obrigado. E o profeta lê a Bíblia do arcebispo católico que estava na plataforma. Oh, como isto é grande, irmãos. Cumprindo a Escritura, hoje tem cumprido esta Escritura, como Jesus disse em São Lucas, quando foi dado o livro do profeta Isaías, e Jesus leu o livro, e depois fechou o livro, o pergaminho, e disse, hoje tem cumprido esta escritura. Da mesma forma, aconteceu com o profeta de Deus para esta era. E então, uma das crianças apegou, ele falando da Bíblia, e apalpamos as páginas, parecia tudo bem, mas bem na parte de baixo, duas páginas estavam grudadas, veja,
e o capítulo 16 estava deste lado, e então a continuação do capítulo 16 parecia do outro lado, e o 17 começava no, veja, é perfeito, exatamente a mesma coisa do outro lado, e aquele papel da Índia, bem fino, grudado um no outro, e o tempo todo eu estava lendo o capítulo 17 em vez do capítulo 16. E pensei, Deus, por que tu fizeste isso? Por que haveria tal coisa agora? Esse foi um sentimento. Você sabe, para ver de que se tratava, porque acho que nada acontece por acaso. E eu estava pensando sobre o consolo que foi este irmão aqui ao vir me dizer, fique calmo, ele sendo um sacerdote católico, fique calmo, talvez Deus vá fazer alguma coisa ou algo dessa maneira, e pensei, como poderia ser isso? E irmãos, que grande coisa estava acontecendo ali. Aquele sacerdote católico levando a sua Bíblia para o profeta ler. A mesma coisa que aconteceu com Jesus, quando ali o sacerdote estava lendo o pergaminho para Jesus ler. Então, sentado lá, aquilo veio a mim como um raio do céu. Agora, isso talvez não faça sentido para você, mas para mim faz. Veja, lembro-me em Lucas capítulo 4, que Jesus entrou na sinagoga em Nazaré, onde ele havia crescido, pois seu costume era de ir à igreja, na sinagoga no sábado, e quando entrou, notamos aí que o sacerdote lhe deu a Bíblia, o pergaminho. Jesus, olhando no pergaminho, encontrou certo lugar, Isaías 61, e ele leu a Escritura. Então, ele devolveu a Bíblia para o ministro, e então, quando voltou-se para a audiência, todos os olhos estavam nele, e ele disse, hoje se cumpriu esta Escritura. E sabemos quão peculiar foi essa leitura da Escritura, porque ele simplesmente, ele tomou uma porção dos versos 1 e 2 de Isaías 61, 1 e 2, mas ele leu até este ponto onde o Espírito do Senhor é sobre mim, para curar os quebrantados de coração, para dar, curar os doentes e dar vista aos cegos e anunciar o ano aceitável do Senhor. E então ele parou, pois depois disso era trazer juízo que se aplicaria à sua segunda vinda, não sua primeira vinda. E ele parou e se virou e disse, hoje se cumpriu esta Escritura, como isso foi direto e que declaração foi essa para os mestres e para o povo que estava presente, de que ele pôde deixar isso claro para o povo. Hoje esta Escritura se cumpriu, pois aqui estava ele, o Messias. Entretanto, eles não criam nisso. Aqui estava ele, ungido para aquela hora, seu ministério em sua totalidade, desde seu nascimento,
tinha provado ser o que ele era, e, no entanto, eles não conseguiam crer. Que declaração! Mas ele podia dizer: hoje tem cumprido essa escritura. E se a pessoa abrisse os olhos, ela poderia conhecer em que dia estava vivendo, pois aquela era a hora dele, pois ele estava ali mesmo fazendo exatamente o que as escrituras, todos os profetas tinham dito que aconteceria naquele dia. Eis que ele estava fazendo exatamente o que Deus tinha profetizado que aconteceria. Como falharam em ver isso? Deveríamos ter conhecido rapidamente, vendo qual era o ministério dele. Lá estava o Messias. Eles teriam conhecido, porque ele disse: cumpriu-se a escritura. Penso a respeito de hoje e note o que foi aquilo quando o sacerdote entregou a palavra. A palavra foi lida, devolvida para o sacerdote. E a última citação do meu texto que eu tinha e minha escritura anotadas foi São Lucas 17:30, onde Jesus estava se referindo a este dia em que estamos vivendo. Era de Laodiceia, rica e, no entanto, podre na política, política de igreja e política nacional, exatamente o mais podre que pode ser. E então ele disse: como foi nos dias de Ló, será na vinda do Filho do Homem. Note o que ele disse ali: no dia em que o Filho do Homem se manifestará. Veja, nos dias em que o Filho do Homem se manifestará, quero atrair a sua atenção. Veja, ele veio em três nomes. Ele veio como Filho do Homem, que era um profeta, e foi isso que ele fez. Ele provou o seu ministério sendo profeta. Todos sabemos disso, cada um de nós sabe disso. Ele nunca disse que era o Filho de Deus, ele disse que era o Filho do Homem. Agora hoje ele é o Filho de Deus, o que ele regressou, e agora ele está na forma do Espírito Santo. A pessoa não se vê, contudo Deus, o Filho de Deus, no milênio ele se assenta no trono de seu Pai, o que ele será filho de Davi. Ele primeiro se revelou como Filho do Homem, um profeta. Esta era, através da era da igreja, Filho do Homem, Filho de Deus, e na outra era Filho de Davi, três filhos. Mas note aqui, ele diz: no fim da era da igreja, ela ficou tão atrapalhada que ele se revelaria de novo como Filho do Homem. Quando o Filho do Homem se revela, como aquela atrapalhação ontem foi oportuna, e espero que você não falhe em ver isso. Temos tido a revelação do Filho de Deus, mas a última promessa que Abraão recebeu antes que o filho fosse formado ou existisse, aquele que tinha sido prometido antes que o filho prometido aparecesse, Deus se manifestou lá em Sodoma como profeta, sendo o homem em carne. Oh, irmãos, o ministério do Filho do Homem tem manifestado para nós nestes últimos dias. Quão feliz, quão alegre devemos estar, louvando e glorificando a Deus, de saber que estamos no que é verdadeiro, no ministério do Filho do Homem. Deus os abençoe, em nome do Senhor Jesus.

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Venha conhecer a mensagem do profeta de Deus para esta decadente geração, o Elias prometido na Bíblia Sagrada, Malaquias capítulo 4, versículo 5. Eis que vos envio o profeta Elias antes que venha o dia grande e terrível do Senhor. E Mateus 17, 11. Em verdade, Elias virá primeiro e restaurará todas as coisas.

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Amém. Bom dia com Jesus. Vamos todos juntos. O Senhor é a força da nossa vida. Graças a Deus. Nós vamos marcar a escritura. São Mateus capítulo 18, versículos do 1 ao 7. Escritura que será lida esta manhã. São Mateus capítulo 18, versículos do 1 ao 7. E nós vamos cantar o hino de número 186, Os Dons do Céu, Sol Maior. Manda, ó Senhor, chuvas dos céus, chuvas do Consolador. Vamos todos juntos louvar ao Senhor.

0: me vereis, pois eu, um pronome pessoal.
1: I will be with you, even in you, to the end of the world. Jesus Christ, the same yesterday and forever.
0: Eu estarei convosco, mesmo em vós, até o fim do mundo. Jesus Cristo é o mesmo ontem, hoje e eternamente.
1: People.
0: Gente, ó Deus, não pode você compreender?
1: Don't pay no attention to this little stoop-shouldered, bald-headed man standing up here trying to tell you these things.
0: Não preste nenhuma atenção neste pequeno homem careca de ombros caídos aqui de pé tentando lhes dizer estas coisas.
1: Don't look at me, uneducated, uncouth. Don't notice that.
0: Não olhem para mim, iletrado, inculto. Não observe isto.
1: What's the nature of the spirit that's working through here?
0: Observe a natureza do espírito que está operando aqui.
1: Believe the Lord Jesus.
0: Creia no Senhor Jesus Cristo.
1: It isn't me. I don't know you. Know nothing about you.
0: Não sou eu. Eu não te conheço. Nada sei a seu respeito.
1: It's him. Christ fulfilling his word of what he said he would do.
0: É ele, Cristo, cumprindo a sua palavra, ao que ele disse que faria.
1: Remember, the end is drawing nigh.
0: Recordem, o fim está próximo.
1: Seek ye refuge while you can. While the doors of mercy is open to the Gentiles.
0: Procurem por um refúgio enquanto vocês podem, enquanto as portas de misericórdia estão abertas para os gentios.
1: Seek refuge, that thus saith the Lord.
0: Se refugiem, este é o assim diz o Senhor.
1: I invite every one of you that doesn't have that peace that would take you over there to come here, stand here for this altar.

0: that peace that would take you over there to come here, stand here by this altar.
1: Eu convido a cada de vocês que não possui aquela paz que te levará para lá, para vir aqui, ficar aqui de pé ao lado deste altar.
0: Every sinner in here, every backslider, I want you to come and stand right here by the altar.
1: Cada pecador aqui, cada apóstata, eu quero que você venha e se coloque bem aqui ao lado do altar.
0: If the Spirit of God is here that knows you, surely he'll know what to do.
1: Se o Espírito de Deus que te conhece está aqui, com certeza ele saberá o que fazer.
0: God bless you, sir.
1: Deus te abençoe, Senhor.
0: Rise up and come here. See how sincere you are.
1: Levante e vem aqui. Veja quão sincero você é.
0: Would you walk from back there to hear mean the difference between going to heaven or losing your salvation?
1: Você andaria daí de trás até aqui se isto significasse a diferença entre ir para o céu ou a perda de sua salvação?
0: See, I'm a member of the church. I've been born again.
1: Você diz, eu sou um membro da igreja. Eu nasci de novo.
0: Have you got that?
2: Bom dia com Jesus. O Senhor continue nos abençoando. Nós temos um comunicado, o irmão Abimael e família. Agradece a Deus e ao pastor pelas orações e pelo tempo que esteve congregando aqui. Ele comunica que estará se mudando para a cidade de Cajamar, São Paulo. Ele está aqui? Já não está aqui, né? Hoje. Então, fica comunicada a igreja a mudança do irmão. Deus o abençoe. Justifica a ausência nesta manhã, irmão Samuel, de Pouso Alegre, por motivo de trabalho. Também, irmão Adão Procópio e família, justifica a sua ausência. E nós temos um agradecimento que veio lá de Boa Esperança, que diz assim: eu venho por meio deste agradecer a Deus pelas orações da igreja e do pastor Cleomar Borges, pelo sucesso da minha cirurgia e de minha recuperação. Agradeço a todos, que Deus continue abençoando a igreja e ao nosso pastor. Deus abençoe. É o agradecimento da irmã Eliana de Boa Esperança. E agora nós vamos orar. Se você tem um pedido, uma necessidade, faça conhecida ao Senhor pelo levantar de uma de suas mãos. Nós vamos orar com o pastor Aparecido Vital e você apresente diante do trono da graça a tua petição.
3: Senhor Jesus Cristo, estamos agradecidos, Pai bendito, por mais esta manhã estarmos, ó Deus, aqui nesta casa de oração, ó Pai, para ouvir, Senhor, a palavra, o alimento para nossas almas, Pai Santo, enquanto levamos a Ti as nossas petições. O Senhor é onisciente, o Senhor é onipresente, Pai, o Senhor sabe a necessidade de cada de nós. Conceda pelo Teu poder, Pai, que possamos todos usufruirmos, ó Pai, da bênção que estamos em necessidade. Que o Teu servo possa ser usado, ó Pai, nas Tuas mãos, como sempre tem sido, para nos trazer o alimento espiritual, ó Pai. No nome de nosso Senhor Jesus Cristo, nós oramos. Amém, Senhor. Amém.

Graças a Deus. Vamos ver as igrejas que nos acompanham nesta manhã. A Igreja de Boa Esperança, Pouso Alegre, Mogi Mirim, os irmãos, Americana, Indaiatuba, pastor Wesley Rodrigues, graças a Deus. E também a igreja que se encontra em Pirassununga está acompanhando, irmã Madalena Machado, Lúcia, Terezinha, Daniel Grigório e família, Douglas e Luana, Edna, Tiago e Gisele Paiva, Ademilson Castro e família, Daiane, Márcio de Jesus e família, Vicentina de Jesus, Pedro Araújo e Cleonice, Vanete, Scarlett, Tiago e Larissa, Isilda, Emerson Lino, Kelly Mantovani, Timóteo e família, Jaqueline Batista e família, Edmara e Dalirian. Um total de 79 computadores, aproximadamente 139 irmãos que nos acompanham. Deus os abençoe, Deus abençoe a cada irmão e a cada igreja nesta manhã. E nós vamos acompanhar na mensagem Qual Atração Sobre a Montanha, do parágrafo 167 ao 208.

0: They're gone. Surely, we're not a bunch of hybrid Christians. We shouldn't be. Somebody has to be petted and babied.
1: Agora, querido Deus, certamente nós não somos grupo de cristãos híbridos. Não devíamos ser. Alguém que tem que ser acariciado e mimado.
0: You don't have that kind, Lord. You have rugged believers.
1: Tu não tens esse tipo, Senhor. Tu tens crentes fortes.
0: The very presence of God sets a man's heart on fire.
1: A própria presença de Deus coloca o coração do homem em fogo.
0: Like Abraham. He believed God.
1: Como Abraão, ele creu em Deus.
0: You made yourself known to him. Then you appeared to him and performed a sign. And he believed you.
1: Tu fizeste a ti mesmo conhecido a ele. Então apareceste a ele e realizaste sinal, e ele creu em ti.
0: You turned his body back to a young man, and also his wife, which his wife was part of his own body.
1: Tu tornaste seu corpo em jovem, e também sua esposa, a qual sua esposa era parte de seu próprio corpo.
0: Then come forth the new child, the promised son.
1: Então veio o novo filho, o filho prometido.
0: God, you promised that it be the same thing in this day.
1: Deus, tu prometeste que seria a mesma coisa neste dia.
0: I pray that you'll confirm this word.
1: Eu oro que tu confirmes esta palavra.
0: And we'll deal right on that one promise there, that it will be like it was in Sodom.
1: E nós atuaremos exatamente sobre aquela promessa ali, que será como foi em Sodoma.
0: Just before Sodom was burnt and judgment struck Sodom, the Gentile world.
1: Pouco antes que Sodoma fosse queimada e o julgamento atingisse Sodoma, o mundo gentio.
0: So judgment is fixing to strike the Gentile world.
1: Então o julgamento está para atingir o mundo gentio.
0: And the Jews got 3.5 more years through the period of tribulation, Jacob's trouble, the continuing of the 70 weeks of Daniel.
1: E os judeus têm mais 3.5 anos através do período da tribulação, a angústia de Jacó, a continuação das 70 semanas de Daniel.
0: But the Gentiles are numbered. It's time to go.
1: Mas o tempo dos gentios está contado. É o tempo de ir.
0: And you give that sign and you said it would be again.
1: E tu deste aquele sinal e tu disseste que assim seria outra vez.
0: Grant it, God. We're in your hands. Do with us as you see fit. In Jesus Christ's name. Amen.
1: Concede, Deus. Nós estamos em tuas mãos. Faça conosco como tu achares conveniente. No nome de Jesus Cristo. Amém.
0: Now, don't be nervous. What would it be if I was nervous?
1: Agora, não fiquem nervosos. O que seria se eu estivesse nervoso?
0: Now I'm making a thing here that it has to depend on the sovereignty of God.
1: Agora, eu estou fazendo uma coisa aqui que depende da soberania de Deus.
0: But why do I do this?
1: Mas por que eu faço isto?
0: He said it would be. That settles it.
1: Ele disse que assim seria. Isso está estabelecido.
0: And if he makes himself that confirmed like that before you, well, can't you believe him? Certainly.
1: E se ele fizer ele mesmo isso confirmado assim ante vocês, bem, não podem vocês crer nele? Certamente que sim.
0: You just have faith now and believe.
1: Simplesmente tenha fé agora e creia.
0: Let me just look around, see where the Holy Spirit will lead. What he'll do.
1: Deixe-me simplesmente olhar, ver onde o Espírito Santo guiará, o que ele fará.
0: I don't know what he'll do. That's up to him.
1: Eu não sei o que ele fará. Isso depende dele.
0: But if you just only have faith, only believe, all things are possible to them that believe.
1: Mas se você simplesmente tiver fé, somente crer, todas as coisas são possíveis àqueles que creem.
0: All of you believe that? Raise up your hands and say, I do believe it.
2: I do believe
0: it. With all my heart, I believe it.
1: Todos vocês que creem nisso, levantem suas mãos e digam, eu creio nisto. De todo o meu coração, eu creio nisto.
0: Now three will be a confirmation. If he'll do it three straight times to prove you that it's right.
1: Agora, três serão uma confirmação. Se ele fizer isso ininterruptamente três vezes, provar para você que isso está correto.
0: I don't care where you are, who you are, You just have faith and believe.
1: Não importa onde você esteja, quem você seja, você simplesmente tenha fé e creia.
0: I don't stir.
1: Agora não se mova nessa direção.
0: Lady, praying. I don't know. You just sit where you're at. You don't have to go.
1: A senhora orando, eu não a conheço. Fique no lugar onde a senhora está. Não precisa vir.
0: I don't know you, but you're holding a little girl in your hand or in your lap.
1: Eu não a conheço, mas a senhora está segurando uma garotinha em sua mão ou em seu colo.
0: I'm a total stranger to you. And the little girl looks normal. She looks well.
1: Eu sou completamente desconhecido à senhora. E a garotinha parece normal. Ela parece estar bem.
0: She's a pretty little girl, a little red-headed girl.
1: Ela é uma linda garotinha, garotinha de cabelos ruivos.
0: Looking here at her, she don't look like she's crippled or anything. I don't know what's wrong with her.
1: Olhando daqui para ela, ela não parece ser aleijada ou ter algo. Eu não sei o que há de errado com ela.
0: Might not be for the child, it might be for you.
1: Pode que não seja pela criança, talvez seja pela senhora.
0: But I just happened to see you sitting there, that child praying.
1: Mas aconteceu de eu vê-la sentada aí com essa criança e orando.
0: I have to talk to you a minute to catch your spirit, like Jesus said to the woman, bring me a drink.
1: Eu tenho que falar com a senhora por um minuto para perceber seu espírito, como Jesus disse à mulher, dá-me de beber.
0: Okay. Just to figure out one person.
1: Veja, somente para decifrar uma pessoa.
0: Brother Bryant, I'm sitting here. I know these people sitting here. They may be needy too, but you as a stranger.
1: O irmão Bryant e os que estão assentados aqui, eu conheço essas pessoas assentadas aqui. Eles talvez estejam necessitados também, mas a senhora é desconhecida.
0: Do you believe me to be God's prophet?
1: Você crê que eu sou um profeta de Deus?
0: Do you believe these things that you've heard tonight is the truth?
1: Você crê que estas coisas que você ouviu nesta noite são a verdade?
0: Now, if God will reveal to me something that you've done or something you ought not have done.
1: Agora, se Deus me revelar algo que você tem feito ou alguma coisa que você não devia ter feito,
0: or something's wrong with you or what your desire is, you'll know where it's true or not, won't you?
1: Ou algo que esteja errado com você, ou qual é o seu desejo, você saberá se é verdade ou não. Não saberá?
0: And if he'll do that, will it confirm his word that he's the same yesterday, today, and forever? And if St. Luke 17:30 is being manifested?
1: E se ele fizer isso, confirmará isso a sua palavra de que ele é o mesmo ontem, hoje, eternamente, e que São Lucas 17:30 está sendo manifestado?
0: You believe it?
1: Você crê nisto?
0: Now the lady raised her hand that we're strangers.
1: Agora, aquela senhora levantou a mão confirmando que somos desconhecidos.
0: I don't know you. But I'm trying to contact your spirit one personally, so many of you pulling.
1: Eu não conheço a senhora, mas estou tentando fazer contato com o espírito dela, uma pessoa. Há tantos de vocês puxando.
0: Now you believe this with all your heart.
1: Agora, creia nisto de todo o seu coração.
0: Now it is for the little girl. It's not you.
1: Agora é para a garotinha. Não é para a senhora.
0: You're nervous. But it ain't the nervousness that's bothering you.
1: A senhora é nervosa, mas não são os nervos que a estão incomodando.
0: The great thing on your heart's that little girl.
1: A grande coisa em seu coração é essa garotinha.
0: You believe God can tell me what it is? You believe it?
1: E a senhora crê que Deus pode me dizer o que é? A senhora crê?
0: Would it help you? Would you believe then?
1: Isto a ajudaria? A senhora creria então?
0: It's a brain injury. That right?
1: É um ferimento no cérebro, certo?
0: Now put your hand on the little child's head, your hand.
1: Agora coloque sua mão sobre a cabeça da garotinha, sua mão.
0: Dear God, you said these signs shall follow them that believe. They'll lay their hands on the sick and they shall recover.
1: Querido Deus, tu disseste, estes sinais seguirão aqueles que crerem, colocarão as mãos sobre os enfermos e eles serão curados.
0: The woman is a believer.
1: Esta mulher é uma crente.
0: Her hands upon the child. May it recover. In the name of Jesus Christ, I offer this prayer. Amen.
1: Sua mão está sobre a criança. Pode ser curada. No nome de Jesus Cristo, eu ofereço esta oração. Amém.
0: Now do you believe all of you?
1: Agora você crê, todos vocês?
0: If thou canst believe, all things are possible. Certainly.
1: Se podes crer, todas as coisas são possíveis. Certamente que sim.
0: I know the lady sitting next to her, but she's so sincerely looking this way.
1: Eu conheço a senhora que está sentada próxima a ela, porém ela está tão sinceramente olhando para este lado.
0: I can't call her name, but if I look at her a minute, I would know.
1: Não me lembro do nome dela, mas eu, se eu olhar para ela por um minuto, eu saberia.
0: But I know the woman by looks, but I don't know what's her trouble.
1: Mas eu conheço essa mulher só de vista, mas eu não sei qual é seu problema.
0: You believe God will let me know what your trouble is?
1: A senhora crê que eu, Deus me deixará saber qual é o seu problema?
0: Would it help you? Sugar diabetes.
1: A senhora, isto ajudaria? Diabetes sacarina.
0: Now, that's right, hold your hand. Certainly.
1: Agora, se isso está correto, levante sua mão. Certamente que sim.
0: Happened to be the lady sitting next to you has got the same name.
1: Aconteceu de estar a senhora assentada próxima à senhora, tem a mesma coisa.
0: She's a stranger.
1: Ela é desconhecida.
0: The other lady's praying for somebody. A crippled child. You'd believe with all your heart, God would grant him.
1: A outra senhora está orando por alguém, uma criança aleijada. A senhora crê de todo o coração, Deus concederia isso.
0: Somebody back in here.
1: Alguém aqui atrás.
0: Man sitting over there trying to get rid of smoking cigarettes.
1: O homem é sentado aí, tentando largar do cigarro.
0: You believe God will take him away from you? All right.
1: Crê você que Deus tirará isso de você? Pois bem.
0: You believe? You can have it.
1: Você crê? Você pode receber isso.
0: I've never seen the man in my life.
1: Eu nunca vi esse homem em minha vida.
0: Here's a man, see a dark shadow hanging over this man right here, laying on a cot like or a chair.
1: Há um homem aqui, vem essa sombra escura pairando sobre este homem bem aqui que está deitado sobre um tipo de maca ou uma cadeira.
0: He's dying. He's shattered, he's got cancer.
1: Ele está para morrer. Ele está sombreado, ele tem câncer.
0: I don't know the man, never seen him.
1: Eu não conheço o homem, nunca o vi.
0: God knows all about you.
1: Deus sabe tudo a seu respeito.
0: That's the truth, sir.
1: Essa é a verdade, senhor.
0: You believe God could tell me something about you? Would it help you to receive your healing?
1: O senhor crê que Deus poderia me dizer algo a seu respeito? Isto o ajudaria a receber sua cura?
0: You was brought here by a friend.
1: O senhor foi trazido aqui por um amigo.
0: But you're not from here. You're somewhere where there's a big body of water that people fishes at. In Albany, Kentucky.
1: Mas o senhor não é daqui. O senhor é de algum lugar onde há uma grande massa d'água, onde as pessoas pescam. Sim, Albany, Kentucky. Está certo.
0: Believe it, you can go back home well.
1: Creia e o senhor poderá voltar para casa são.
0: Believe it's gone. If you don't believe it, you must believe it. Believe it's been done for you.
1: Creia que isso se foi. Se o senhor crer, o senhor deve crer nisto. E creia que se foi do senhor.
0: You believe? You. From Tennessee. Got a boy, he's got asthma. Not here, but you breathe, and he'll be healed.
1: O senhor crê? Você, de Tennessee, tem um menino que tem asma. Não está aqui, mas crê você que ele será curado?
0: And take your handkerchief on your hand there to him. He'll be healed. He'll believe it.
1: Então tome seu lenço, em sua mão aí para ele. Ele será curado se você crer nisto.
0: The lady crying, sitting across from Dr. Vail there.
1: A senhora que está chorando, assentada ao lado do Dr. Vail ali.
0: She's shattered also, a dark shadow. I never seen the woman in my life. But she's got cancer.
1: Ela também está sob uma sombra escura. Eu nunca vi a mulher em minha vida, mas ela tem câncer.
0: She'll die. If something isn't done for her.
1: Ela morrerá se algo não for feito por ela.
0: You believe he'll heal you, lady?
1: A senhora crê que ele a curará, senhora?
0: You can have your healing. You'll just believe.
1: Pode? A senhora pode receber sua cura se simplesmente crer.
0: There's a little lady sitting right behind her with a handkerchief up over her mouth.
1: Há uma pequena senhora sentada bem atrás dela com um lenço sobre sua boca.
0: She's also got ulcerated stomach. Sick.
1: Ela também tem úlcera estomacal. Enferma.
0: You've been having passing out spells, blinding, falling out.
1: A senhora tem tido acesso de desmaio, ofuscações, quedas.
0: Somebody brought you here.
1: Alguém a trouxe aqui.
0: Got female trouble.
1: A senhora tem problema de senhoras.
0: If you bleed, you go home be well.
1: Se crer, a senhora poderá ir para casa, ficar boa.
0: You young man, you're a stranger, sitting right here in front of me, looking at me.
1: Você, jovem, você é desconhecido, assentado bem aqui na minha frente, olhando para mim.
0: What are you, Puerto Rican or something?
1: Que é você, porto-riquenho ou algo assim? Sim.
0: What am I upon me? I'm a stranger to you. You know that you're not even from my country.
1: O que quis dizer? Sou desconhecido a você. Você sabe disso. Você não é nem mesmo do meu país.
0: But you believe that God can give you the desire of your heart?
1: Mas você crê que Deus pode dar-lhe o desejo de seu coração?
0: If I tell you what your desire is, will you receive it?
1: Se eu lhe disser qual é seu desejo, você receberá?
0: You're seeking the baptism of the Holy Ghost. That is true.
1: Você está buscando o batismo do Espírito Santo. Isso é verdade.
0: Receive the Holy Ghost, my brother.
1: Receba o Espírito Santo, meu irmão.
0: There's a colored man sitting way back here. Got a burden on his heart. As far as wife.
1: Aqui está um homem de cor assentado bem aqui atrás. Tem uma grande preocupação em seu coração. É por sua esposa.
0: She's not here even.
1: Ela nem mesmo está aqui.
0: She's got trouble with her feet.
1: Ela tem problemas com seus pés.
0: You believe in a healer? You do?
1: O senhor crê que ele a curará? Crê?
0: You're a stranger here. You're from across the sea. You're from Jamaica.
1: O senhor é um estrangeiro aqui. O senhor é do além-mar. O senhor é da Jamaica.
0: You believe God can tell me who you are?
1: Crê que Deus pode me dizer quem é o senhor?
0: Mr. Brady.
1: Senhor Brady.
0: You believe?
1: O senhor crê?
0: Jesus Christ is the same yesterday, today, and forever.
1: Jesus Cristo é o mesmo ontem, hoje e eternamente.
0: This lady sitting right back over listening, next to Mrs. Wright there, she's got a burden on her heart.
1: Essa senhora sentada ali atrás, deste lado, próxima à senhora Wright ali, ela tem uma grande preocupação em seu coração.
0: She's praying for her daughter.
1: Ela está orando por uma filha. Ela vai fazer uma operação.
0: You believe with all your heart for her? She won't need it if you'll get her to believe it.
1: A senhora crê de todo o coração por ela? Ela não precisará disso se a senhora conseguir fazê-la crer nisto.
0: I can't heal.
1: Eu não posso curar.
0: Way back down in the nursery, I see the spirit of the Lord, an angel. Light moving in the nursery.
1: Lá atrás no berçário, eu vejo o Espírito do Senhor, um anjo, uma luz se movendo no berçário.
0: It's over a young woman.

0: Her name is Mrs. West. From Alabama. Miss David West.
1: Sim. Seu nome é Senhora West, do Alabama. Senhora David West.
0: Believe. God will grant it to you.
1: Creia. E Deus lhe considerar isto.
0: It shall be light.
2: Amen.
0: And in that day when the Son of Man is being revealed.
1: Haverá luz. E naquele dia quando o Filho do Homem há de ser revelado.
0: If that isn't Jesus Christ the same yesterday and forever, I don't know nothing about it.
1: Se isso não é Jesus Cristo mesmo ontem, hoje e eternamente, eu não sei nada sobre isso.
0: Do you believe that?
1: Você crê nisso?
0: All things are possible to them that believe.
1: Todas as coisas são possíveis àqueles que creem.
0: Out upon the microphones across the land now, and in this tabernacle, how many of you will raise your hands and say, I am a believer?
1: Pelos microfones através do país agora e neste tabernáculo, quantos de vocês levantarão suas mãos e dirão, eu sou crente?
0: Now you out there in the land, everyone's got their hands up here.
1: Agora, vocês aí pela nação, aqui todos estão com suas mãos levantadas.
0: And way out in yonder somewhere across the nation, you got your hands up, no doubt.
1: E por aí em algum lugar através da nação, levante suas mãos sem dúvida.
0: Now, close your eyes. Just drop your hands upon somebody near you.
1: Agora feche seus olhos. Simplesmente coloque suas mãos sobre alguém próximo a você.
0: Take a hold of their hand. Lay it upon their shoulder.
1: Segure sua mão. Coloque-a sobre seu ombro.
0: I got my hands on the handkerchiefs.
1: Eu tenho minhas mãos sobre os lenços.
0: Look what's been done today. Look what's done now.
1: Veja o que tem sido feito hoje. Veja o que foi feito agora.
0: Beholding his hallowed face, aglow with love divine.
1: Olhando sua santa face, incandescente com amor divino.
0: Blessed partakers of his grace, as gems in his crown to shine.
1: Benditos participantes de sua graça, como pedras preciosas em sua coroa para brilhar.
0: Now pray. Let's pray. Everywhere.
1: Agora oremos. Vamos orar em todos os lugares.
0: Dear God, the hour has arrived.
1: Querido Deus, a hora tem chegado.
0: What meaneth this? God fulfilling his word.
1: O que significa isto? Deus cumprindo sua palavra.
0: What's the attraction, Lord?
1: Qual é a atração, Senhor?
0: It's God fulfilling his word.
1: É Deus cumprindo sua palavra.
0: What is this out across the nation through the medium of a telephone?
1: O que é isso através da nação por meio do telefone?
0: That hundreds of people had their hands laid on one another across the nation from one coast to the other.
1: Que centenas de pessoas têm suas mãos colocadas uns sobre os outros através da nação de uma costa à outra.
0: From the north to the south, east to the west.
1: Do norte ao sul, do leste ao oeste.
0: Here sits people here from foreign countries.
1: Aqui encontra-se pessoas aqui de países estrangeiros.
0: Many of the states, Mexico, Canada, and we got our hands laid on one another.
1: De muitos estados, México, Canadá, e estamos com nossas mãos colocadas um sobre o outro.
0: God fulfilling his word.
1: Deus cumprindo sua palavra.
0: How is this that a person could stand here by the Holy Spirit and call a man like he did Simon Peter?
1: Como é isso que uma pessoa pode se pôr de pé aqui pelo Espírito Santo e chamar homem como ele fez com Simão Pedro?
0: Your name is Simon. You are the son of Jonas.
1: Teu nome é Simão. Tu és o filho de Jonas.
0: Go get your husband and come here.
1: Vai chamar teu marido e vem aqui.
0: I have no husband.
1: Eu não tenho marido.
0: Truly, you have five.
1: Verdadeiramente, tu tens cinco.
0: She said, I know that Messiah is coming to do this, but who are you?
1: Ela disse, eu sei que o Messias está vindo para fazer isto, mas quem és tu?
0: He said, I'm he.
1: Ele disse, eu sou ele.
0: And you're the same yesterday, today and forever.
1: E tu és o mesmo ontem, hoje e eternamente.
0: And you promised the works that I do, shall ye do also. More than this shall you do, because I go to the Father.
1: E tu tens prometido, as obras que eu faço, vós também as fareis. Maiores do que estas, porque eu vou para o Pai.

0: And behold, in the last days I'll send to you the Elijah, the prophet.
1: E eis que nos últimos dias eu vos enviarei o Elias, o profeta.
0: And he'll change the thoughts of the people.
1: E ele mudará os pensamentos das pessoas.
0: Turn the hearts of the children back to the apostolic teaching of the Bible.
1: Tornará os corações dos filhos de volta ao ensinamento apostólico da Bíblia.
0: And it shall be light about the evening time.
1: E haverá luz no entardecer.
0: Here we are, great God of heaven.
1: Aqui estamos, grande Deus dos céus.
0: The hour is here.
1: A hora está aqui.
0: The hands are upon the people.
1: As mãos estão sobre as pessoas.
0: Satan, you're defeated. You are a liar.
1: Satanás, tu estás derrotado. Tu és mentiroso.
0: And as a servant of God, and as servants,
1: e como servo de Deus, e como servos,
0: we command that in the name of Jesus Christ, that you obey the word of God, and go out of the people, because it's written, in my name they shall cast out devils.
1: Nós ordenamos que no nome de Jesus Cristo, que tu obedeças a palavra de Deus e saias das pessoas, porque está escrito, em meu nome expulsarão demônios.
0: And all the people may be set free.
1: E todas as pessoas possam ser libertas.
0: Grant it, dear God.
1: Concede-o, querido Deus.
0: You are the God of heaven that defeated that day with an attraction on Mount Calvary. All sickness and diseases and all the works of the devil.
1: Tu és o Deus do céu que derrotaste aquele dia com uma atração sobre o Monte Calvário todas as enfermidades e doenças e todas as obras do diabo.
0: You are God, and the people are healed by your stripes. They are free in the name of Jesus Christ. Amen.
1: Tu és Deus. E as pessoas são curadas pelas suas pisaduras. Elas são libertadas no nome de Jesus Cristo. Amém.
0: God, every handkerchief that's laying here, while the Spirit of God is present.
1: Deus, cada lenço que está colocado aqui, enquanto o Espírito de Deus está presente.
0: While the anointing of Jesus Christ is upon the people, and the great signs that he promised are being fulfilled.
1: Enquanto a unção de Jesus Cristo está sobre as pessoas e os grandes sinais que ele prometeu estão sendo cumpridos.
0: And the earth is trembling, the earthquakes are happening, the great signs that he told in the scripture being fulfilled in the evening light shining.
1: E a terra está tremendo, os terremotos estão acontecendo, os grandes sinais que ele disse e a escritura está sendo cumprida. E a luz do entardecer brilhando.
0: I lay my body across these handkerchiefs, representing this whole body of believers from east, west, north, and south.
1: Eu coloco meu corpo sobre estes lenços, representando todo este corpo de crentes do leste, oeste, norte, sul.
0: And say to the devil, in the name of Jesus Christ, leave every patient these are laid upon, to the honor and glory of the word of God.
1: E digo ao diabo, no nome de Jesus Cristo, deixe cada paciente sobre as quais estes forem colocados para a honra e glória da palavra de Deus.
0: In the name of the word of God, Jesus Christ of Nazareth. Amen.
1: No nome da palavra de Deus, Jesus Cristo de Nazaré. Amém.
0: Now, quietly, sanely, soberly, and in your right mind, as believers.
1: Agora, quietamente, sensatamente, sobriamente, em seu são juízo, como crentes.
0: Do you now believe and accept your healing from God Almighty in the name of Jesus Christ? If you do, hold up your hand.
1: Vocês agora creem e aceitam sua cura do Deus Todo-Poderoso no nome de Jesus Cristo? Se você crê, levante suas mãos.
0: All out in the lands. Hold up your hands out there.
1: Todos através da nação, levantem suas mãos aí.
0: Every person in here, as far as I can see, had their hands up.
1: Cada pessoa aqui, até onde eu posso ver, tem suas mãos levantadas.
0: Inside, outside, against the windows, in the doors, in the nurseries, and all around, everywhere, people with their hands up.
1: Dentro, fora, nas janelas, nas portas, nos berçários e em todos os lugares ao redor, pessoas com suas mãos levantadas.
0: They accept it.
1: Elas aceitam isto.
0: Satan is defeated.
1: Satanás está derrotado.
0: The stripes of Jesus Christ heals you.
1: As pisaduras de Jesus curam você.
0: And the presence of Jesus Christ verifies the fact that he's a living today, ever able to keep every promise that he made. Amen.
1: E a presença de Jesus Cristo confirma o fato dele estar vivo hoje, sempre capaz de manter cada promessa que ele fez. Amém.
0: I believe him, don't you?
1: Eu creio nele. Não crê você?
0: Now let us stand up to our feet.
1: Agora vamos nos colocar de pé.
0: In the name of the Lord Jesus, accepting everything that's been done or said.
1: No nome do Senhor Jesus, aceitando tudo o que tem sido feito ou dito.
0: We love him with all of our hearts.
1: Nós o amamos de todo o nosso coração.
0: We cherish him with all that's in us.
1: Nós o estimamos com tudo o que está em nós.
0: Now as you go to your different homes from tonight, God go with you.
1: Agora, enquanto vocês vão para suas diferentes casas nesta noite, que Deus vá com vocês.
0: God give you the Holy Ghost if you don't have the Holy Ghost.
1: Que Deus lhes dê o Espírito Santo se vocês não têm o Espírito Santo.
0: Every man, woman, boy or girl here that's not been baptized in the name of Jesus Christ, there's clothes, pool.
1: Cada homem, mulher, menino ou menina aqui que não foi batizado no nome de Jesus Cristo, há roupas, tanque.
0: Don't put off tomorrow what can be done today.
1: Não deixe para amanhã o que pode ser feito hoje.
0: Tomorrow may be too late.
1: Amanhã pode ser tarde demais.
0: Sufficient for today, for the day is the evil thereof.
1: Basta cada dia o seu próprio mal.
0: There's ministers standing waiting. Clothes are waiting. No excuses. Are you waiting?
1: Há ministros de pé aguardando. Roupas estão esperando. Não há desculpas. Você está esperando?
0: If you are, you believe. No matter how you've been baptized, sprinkled, poured, whatever it is, it's an era.
1: Se você está, creia. Não importa como você foi batizado, borrifado, aspergido, seja como for, é um erro.
0: The light has come. Come believe and be baptized.
1: A luz chegou. Venha, creia e seja batizado.
0: Everyone without the Holy Ghost, may you receive the Holy Ghost. Every one of you.
1: Cada um que não tem o Espírito Santo, que possa receber o Espírito Santo, cada um de vocês.
0: In the full divine power and love that he promised you. Amen. To make you a new creature in him. God bless you.
1: No total poder divino e amor que ele lhe prometeu para fazê-lo uma nova criatura nele. Deus o abençoe.
0: Now, till next Sunday morning at 9:30, let's sing this little song that we used to sing years ago.
1: Agora, até no próximo domingo de manhã, às 9:30, vamos cantar este corinho que costumávamos cantar anos atrás.
0: Don't forget the family prayer.
1: Não esqueça a família de orar.
0: Jesus wants to meet you there.
1: Jesus deseja ir com você se encontrar.
0: He will take your every care.
1: Ele tomará todos os seus cuidados.
0: Don't forget the family prayer.
1: Não esqueça a família de orar.
0: Let's sing it together now.
1: Vamos cantar juntos agora.
0: Don't forget the family.
1: Não esqueça a família de orar.
0: Jesus wants
1: Jesus
0: to meet you there.
1: Aí com você se encontrar.
0: Hey, he will take your every.
1: Ele tomará todos
0: care.
1: Os seus cuidados.
0: Oh, don't forget.
1: Não esqueça
0: the family
1: a família de orar.
0: There. As we sing again, shake hands with the pilgrim next to you. See? As we sing it.
1: Agora, ao cantá-lo de novo, cumprimente um peregrino próximo a você com um aperto de mão. Vejam, enquanto cantamos.
0: Don't forget the family prayer.
1: Não esqueça a família de orar.
0: Oh, Jesus wants to meet
1: you. Oh, Jesus deseja ir com você se encontrar.
0: He will take your every.
1: Ele tomará todos os seus cuidados.
0: Oh, don't forget the family.
1: Não esqueça a família de orar.
0: Don't you love him?
1: Você não o ama?
0: I love him because he first loved me and purchased my salvation. That was attraction on Mount Calvary.
1: Eu amo porque ele primeiro me amou e comprou minha salvação Aquela foi a atração no Monte Calvário.
0: The same attraction on Sunset Mountain.
1: A mesma atração sobre o Monte Pôr do Sol.
0: Mount Nebo, Mount Sinai, all the different mountaintop experiences.
1: Monte Nebo, Monte Sinai, todas as diferentes experiências no topo dos montes.
0: Then, all right, let's sing it now.
1: Então, pois bem, vamos cantá-lo agora.
0: Ah.

0: 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No madeiro do Calvário.
1: All that love him say amen.
0: Todos que o amam digam amém.
1: Now just think of what he's done for you.
0: Assim seja. Agora simplesmente pense no que ele fez por você.
1: Think that you could be out there in a bar room tonight.
0: Pense que você poderia estar lá num bar nesta noite.
1: You probably would have been in the grave like I should have been. Outside the mercies of God.
0: Você provavelmente estaria numa sepultura como eu deveria estar, fora da misericórdia de Deus.
1: What did he do for you?
0: Que fez ele por você?
1: Oh, how could we keep from loving?
0: Oh, como poderíamos deixar de amá-lo?
1: No matter what anybody says, he's first.
0: Não faz nenhuma diferença o que alguém diga. Ele é primeiro.
1: Let's close your eyes. Bow our heads as we sing it to him now.
0: Vamos fechar nossos olhos e inclinar nossas cabeças enquanto cantamos para ele agora.
1: He likes songs, singing hymns.
0: Ele gosta de cânticos, cântico de hinos.
1: Let's sing it to him now.
0: Vamos cantar para ele agora.
1: Ah.

0: 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No madeiro do Calvário.
1: With our heads and hearts bowed in his presence.
0: Com nossas cabeças e corações inclinados em sua presença.
1: Gratefulness for what our eyes have seen, what our ears have heard.
0: Agradecidos pelo que nossos olhos têm visto, nossos ouvidos têm ouvido.
1: What's recorded in God's word, what his promise has been to us today. God bless you.
0: O que está gravado na palavra de Deus, o que a sua promessa tem sido para nós hoje. Deus os abençoe.
1: We have a guest with us tonight, a brother, Ned Iverson, formerly a Presbyterian minister.
0: Nós temos um convidado conosco nesta noite, um irmão, Ned Iverson, outrora um ministro presbiteriano.
1: His father, his brothers are Presbyterian minister.
0: Seu pai, seus irmãos são ministros presbiterianos.
1: He, I understand, was baptized today again in the name of Jesus Christ.
0: Ele, como eu entendi, foi batizado hoje novamente no nome de Jesus Cristo.
1: He's a minister and a good one at that.
0: Ele é um ministro e é bom nisso.
1: And now I'm going to ask him, as I believe him to be God's servants, to ask God's blessings upon this congregation as you go to your home.
0: E agora eu vou pedir a ele, pois eu creio ser ele um servo de Deus, para pedir as bênçãos de Deus sobre esta congregação enquanto vocês vão para suas casas.
1: Brother Iverson, come forward. While we have our heads bowed in prayer. God bless you, my brother.
0: Irmão Iverson, venha até aqui enquanto nós estamos com nossas cabeças inclinadas em oração. Deus o abençoe, meu irmão.

Graças a Deus, você foi curado, libertado e abençoado em mais esta mensagem, no nome do Senhor Jesus Cristo. Amém. Podeis os assentar. E agora, reverentemente, com os nossos corações e as nossas cabeças inclinadas, vamos receber mais uma porção da palavra do Senhor ao nosso favor, ao toque de somente crer.

Qual é a atração sobre a montanha? Bom dia com Jesus. A mesma atração no Monte Nebo, Monte Sinai, Monte Calvário, no Monte Pôr do Sol. A luz chegou. O mesmo Deus cumprindo a sua palavra, manifestando o ministério do Filho do Homem, Deus Todo-Poderoso, que falou com a mulher no poço, que falou com Natanael, está falando conosco. Que maravilha, graças a Deus. Ele é o mesmo ontem, hoje e eternamente. A palavra Elohim. Olha, o mesmo Jesus. Que privilégio. Vamos aplaudir a Jesus. O mesmo Jesus falou com a mulher, está falando conosco. O mesmo Jesus que falou com Abraão, está falando conosco. Que privilégio. Vamos ver pão diário. É tanta coisa boa aqui. Deus tem feito tanto por nós. E por isso nós estamos alegres. Estatura de um varão perfeito. Pregada 14/10/62. Se você morre, tira o sangue de um homem, ou embalsama. O problema é que muitos deles nunca foram embalsamados. Se você tira o sangue de um homem, ele está acabado. Então a única coisa que você faz é pôr outro sangue de volta nele. Ele viverá novamente. Você tirou o sangue dele e agora nós colocamos o sangue de Jesus Cristo dentro. Veja, isso traz a fé de Jesus Cristo, a virtude de Jesus Cristo, o conhecimento de Jesus Cristo, a temperança de Jesus Cristo, a paciência de Jesus Cristo, a piedade de Jesus Cristo, o amor fraternal de Jesus Cristo, o amor de Deus, o qual é Jesus Cristo. Ele é a cabeça e controla você. E seus pés são o fundamento, fé, amém, controlado pela cabeça, toma-o, aí está o homem perfeito de Deus, quando ele possui estas virtudes, aleluia, a tua descendência possuirá a porta dos seus inimigos. 13/2/61. No momento em que eles estavam prontos para dar o último passo, posso vê-lo se levantar, suas vestes sacerdotais descerem em torno dele, onde ele está sentado esta noite. Elas estão ensanguentadas, fazendo intercessão sobre a confissão, pois ele morreu para fazer acontecer tudo o que pedimos. Onde está a nossa fé nele? Lá se levanta ele, acene nessa direção. E aqui vem uma grande nuvem branca junto a ele. Sobe nela, chama o vento leste, o vento norte, o vento sul e o vento oeste, para conduzi-lo como cavalos. Ergue a mão para o alto e pega um relâmpago em zigue-zague e faz estalar através dos céus. Antes que até mesmo pudéssemos entrar ali,
ele estava na for, ou ele estava na for, fornalha de fogo com eles. Ele se pôs de pé lá dentro com um grande abanador de palmeira de algum lugar lá perto da árvore da vida, abanando as chamas ardentes para longe deles, disse: só quero conversar com vocês, filhos. Sei que vocês são a descendência de Abraão. Eu dei a promessa e estou aqui para respondê-la, mantendo as chamas de fogo distantes. Oh, sim, eles abriram, disse. Quantos vocês colocaram lá? Disseram: três. Ele disse: há mais um lá, e se parece com o Filho de Deus. Ele era, porque eles, depois que foram provados, eles possuíram a porta do inimigo. Amém. Ele faz isso. Olha, se nós crer, realmente não tem ninguém doente. Jesus já nos curou nesta manhã. Ele cura e perdoa dioturnamente. É um pecado não crer. E o mesmo Jesus está falando conosco. A semente da serpente. 28 do 9 de 58. Qual é o mais forte? Qual é o mais forte? Eu tenho dito. Um salvador ou um pecador? Qual tem a maior força? Então, o mais forte teve que permitir o menor. E ele só faz isso para a sua glória. Quando ele fez Lúcifer, ele sabia que ele seria o diabo. E ele teve que permitir isso, entrar lá para mostrar que ele era o Salvador, o Cristo. Ele teve que deixar isso acontecer dessa maneira. Agora, a Bíblia não diz que todas as coisas contribuem juntamente para o bem daqueles que amam a Deus? Então, você está com medo de quê? Coloquemos mãos à obra, com coragem para qualquer luta. Não seja como gado guiado parvo, a que se tinha de implorar e persuadir, e seja um herói. Eu gosto disso. Levante-se. Não tem que implorar e persuadir. Levante-se. Senhores, queremos ver a Jesus. 24 do 12 de 61. Oh, Isaías disse que ele era maravilhoso. Vamos pensar em algumas coisas que ele disse que o fez maravilhoso. O que o fez maravilhoso? Quando ele disse isto: Eu e meu Pai somos um. Maravilhoso. Diga-me que fariseu poderia ter dito isso. Diga-me que sumo sacerdote poderia ter dito isso. Com Deus sustentando isto. Está vendo? Disse: se eu não faço as obras, agora não creiais em nada que eu digo. Porém, se eu prego isso, então isso mostra que Deus enviou-me para fazer isso. Disse agora, ele disse: eu e meu Pai somos um. Não, eu e meu Pai somos três. Jesus disse: agora o credo diz: eu e meu Pai somos três. Porém, a Bíblia diz, e Jesus diz: eu e meu Pai somos um. Isso é maravilhoso. A luz chegou.
Aleluia! Às vezes, os denominacionais que não têm a luz da hora, eles fazem tudo e depois dizem, no nome do Pai, é triste, do Filho. Dá uma dor no coração e do Espírito Santo. Oh, graças a Deus, a luz chegou. Ele é o tal. É no nome do Senhor Jesus Cristo. Aleluia. Os resultados da decisão. Ele disse, mas mandamento deve ser sobre mandamento e regra sobre regra. Um pouco aqui e um pouco ali, e apegai-vos ao bem, assim por lábios ganguejantes e por outras línguas, falarei a este povo, e esse é o sábado. Amém. Hebreus 4 diz,

a este povo, e esse é o sábado. Amém. Hebreus 4 diz: resta uma guarda do sábado para o povo de Deus, porque nós, como entramos em seu repouso, repousamos de nossas obras, como Deus das dele. Deus trabalhou 6 dias, e no sétimo dia ele repousou, ele foi repousar, e nunca mais voltou. E um homem pode trabalhar aqui no mundo até aos 20 anos, 30, 40, 70, mas quando repousa de suas obras mundanas, ele entra em um eterno repouso com Deus, como Deus fez no princípio. Ó, irmão, se você está vivendo na fronteira esta noite, venha, atravesse o Jordão. É maravilhoso. Há uvas enormes lá. Nós temos a evidência inicial. Nós temos, aleluia, temos alguns Josués e Calebes que cruzaram a fronteira e trouxeram a evidência de que é uma boa terra. Toda a promessa que Deus fez está aqui. O Evangelho completo, a Bíblia completa, cura divina, alegria, felicidade, paz, tudo que a Bíblia prometeu, todo fruto está nesta terra. Amém. Eu não quero viver fora dessa terra. Aleluia. 5 identificações definidas da verdadeira igreja do Deus vivo. 11:9-60. E isso, Deus é o médico, ele é o médico da alma, ele é o médico de salvação, e ele educou um homem em sua própria teologia, Pedro, um homem sem letras, que não conhecia nem ler seu nome, quando era escrito diante dele. Mas ele lhe deu o Espírito Santo e lhe deu um lápis para escrever a doutrina a respeito. Assim, no dia de Pentecostes, ele escreveu a receita. Vejamos o que ele escreveu. Doutor Simão Pedro, permita-nos ver qual é a sua receita para a salvação. Vejamos para que ela foi receitada. Ouvindo eles isto, compungiram-se em seus corações e perguntaram a Pedro, o doutor, e aos demais apóstolos: que faremos, varões e irmãos? Atenção, você tem as chaves. E disse-lhe Pedro: arrependei-vos e cada um de vós seja batizado em nome de Jesus Cristo para perdão dos pecados e recebereis o dom do Espírito Santo. Porque a promessa vos diz respeito a vós, a vossos filhos, àqueles que estão longe e a tantos quanto Deus, nosso Senhor, chamar. Essa é a receita. Não a altere. Você matará seu paciente. Esse é o problema de muitas destas pessoas falando este Pai, Filho e Espírito Santo. Elas estão matando muitas pessoas espirituais,
medicamentos,

com a coisa errada, matando o paciente. Pai, Filho, Espírito Santo, te batizo. Está morto, meu irmão. Você morreu. Porque quer ressuscitar? Batiza no nome do Senhor Jesus Cristo. Você tem vida eterna. O diabo segura nessa doutrina de Satanás. No nome dos títulos. Isso é a doutrina do diabo. Matando as pessoas. Graças a Deus, os ungidos dos últimos dias. 30/9/65. Foi a última que nós ouvimos, a penúltima fita. Vamos ver qual que ele pregou domingo, no domingo seguinte, após essa. Põe ela para começar domingo. Mas observem, Jesus disse que neste tempo do fim, novamente, os dois espíritos estariam realmente parecidos novamente. É isto certo? A congregação diz amém. Agora notem, estará mais parecido do que foi então. Este é o tempo do fim. Os filhos, Deus tenha misericórdia de nós, até que seria mesmo tão real até que enganaria os escolhidos, se possível. Agora, como você vai, como nós o distinguimos naqueles dias? Como se vai distingui-lo hoje? Do mesmo modo, fique com a palavra Jesus Cristo, o mesmo ontem, hoje e eternamente. Agora considere toda esta mensagem, e quando você ouvir a fita, mesmo talvez quando eu tiver partido algum dia, quando o Senhor tiver terminado de me usar aqui na terra, consulte isto. Ouça minha voz, o que estou lhe dizendo. Se ele me levar antes de sua vinda, simplesmente lembre-se, eu tenho lhe falado no nome do Senhor, pela palavra do Senhor. Sim, amém. Vamos dizer graças a Deus por estes parágrafos. E palmas para Jesus. Graças a Deus, é coisa grande demais ter Jesus hoje, como a mulher teve no poço. É maravilhoso. Como Natanael teve, como Abraão teve, debaixo lá dos carvalhais, nós temos a mesma coisa. Louvado seja o nome de Jesus. Tudo está cumprido. Vamos ler a carta aqui de Goiânia. Para o encontro de abril, encontro da semana da Páscoa, a festa das trombetas, parágrafo 22. E eu estava pensando, quando dirigia pela estrada há muito tempo atrás, saí para orar um pouquinho antes de subir no púlpito, como qualquer ministro verdadeiro e sincero faria. Eu estava pensando, você sabe, estamos tendo um tempo glorioso quando nos reunimos aqui e as pessoas de muitos estados se reunindo, assentadas aqui agora, de bem longe, centenas e centenas de milhas, e nos reunimos para ter companheirismo na palavra. Mas haverá um tempo, em breve,
quando isso será apenas uma eterna recordação. Parece que já é a recordação. Parece que já foi tirado. Isso é certo. Estes tempos serão tirados de nós. Portanto, devemos fazer tudo o que sabemos fazer para que cada minuto seja considerado a respeito de encontro. Prezado pastor lamentavelmente, eu tenho que falar meio soletrado porque eu não sei falar direito. Lamentavelmente, mais uma vez teremos um encontro de pastores da mesma forma que foi em agosto passado, pois, como é do seu conhecimento, ainda estamos sujeitos a decretos governamentais que não nos permite ter grande ajuntamento de pessoas, inclusive hoje. Hoje não podemos ter muita pessoa aqui dentro. Assim, por isso nós não vamos ter a ceia. Então a ceia ficou para o dia 21. Hoje pode ter só 30% da capacidade que está ali pelo corpo de bombeiros. Quando foi feito aqui, então não contou lá o átrio. Então eles olham pela capacidade que está ali. Fiscal olha lá. Aqui pode, então, 30%, ele conta quantas pessoas tem. Passou uma, multado e outras penalidades lá. Então, se você quiser ficar em casa hoje, fica no temor do Senhor. Como se estivesse na igreja. Tudo bem? Fico em paz. Uns falam assim, graças a Deus. Queijo com a marmelada, né? Não, eu não acredito que isso é humor, humor. Jesus gostava de humor, irmão Branco disse. Eu não acredito que faz isso, não, né? Não acredito, não. Eu acredito que está ajudando. Está ajudando, eu vou fazer isso como um sacrifício, ficar em casa. Deus me livre. É triste, meu Deus. É triste. Ainda bem que não fechou tudo. Ano passado fechou, né? Ainda bem que pode ainda ter. Mas o irmão Ala disse para mim, como vamos fazer? Vamos convidar, dizer para ninguém vir, só os convidados? Eu pensei, vamos dar uma nota, se a pessoa não... Mas acho que era mais prudente convidá-los, né, irmão? Eu não sei, porque às vezes ninguém sabe quem vem, quem... Aí pronto, todo mundo decide, não vou, aí não vem ninguém. Aí todo deve... Ah, fulano não vai, aí eu vou. Vai ser que nem a festa do leite, você já viu falar? Todo mundo era para levar um litro de leite. Mas uma pessoa assim, ah, já que todo mundo vai levar leite, eu vou levar um litro d'água. Aí todo mundo teve o mesmo pensamento. Aí foi a festa da água. Então, se todo mundo falar, eu não, aí eu vou fazer isso, eu não vou, aí pronto, não vem ninguém. Ou se todo mundo, ah, fulano não vai, eu vou, aí vem todo mundo. Ficou difícil, né? Mas deixa o Espírito te dirigir, ele sabe como falar. Você deve ir, você não deve. Deixa ele, mantém tudo fechadinho aí, para ninguém ver. Estou falando pela internet. Lá, então vamos. Nos permitem ter grandes ajuntamentos de pessoas. Assim sendo, realizaremos o próximo encontro da Páscoa dos dias 30 de março ao dia
4 de abril de 2021, através de videoconferência, transmitindo para todos através da internet, como ocorreu anteriormente. Transmitiremos tanto as reuniões diurnas de dia, como os cultos noturnos. Deus lhe abençoe, contamos com as suas orações. Deus abençoe. Pastor Joaquim Gonçalves Silva, amém. Vamos dizer, Deus abençoe o encontro, em nome do Senhor Jesus Cristo. Amém. Nós vamos ler a Bíblia, aonde foi anunciado, sempre para entrar nas eras, mas esta semana nós vamos lembrar de algumas coisas. Me veio o coração para nós ter estas lembranças que o profeta de Deus nos ensina, porque o pastor da noiva é William Margio Brana. Ele é o pastor da noiva, que é o próprio Senhor Jesus Cristo, com a manifestação do Filho do Homem, cumprindo São Lucas 17, 30. E por fim, chega no Salmo 23, é Ele. Ele é o meu pastor. Cai lá no Salmo 23, é a palavra, o qual é Ele, né? Engraçado, né? Chega lá no Salmo 23, é Ele. Nós somos apenas auxiliares, como Pedro, Jesus disse: tu me amas, Pedro, apascenta os meus cordeirinhos. Somos auxiliares do irmão Brana para entregar o que ele ensinou, no mesmo espírito, nessa mesma atmosfera que contagia e atrai o espírito. A cura divina, a libertação. Graças a Deus, ontem nós ouvimos à tarde o culto de libertação, que toda cura, ela é divina. É cura divina. Remédios não constroem tecidos, mata vermes. Se remédio construísse alguma coisa, o profeta diz: vamos fazer um homem então com remédio. Não faz. Os médicos dizem: a natureza encarrega de fazer isso. O profeta diz: a natureza é Deus. Em vez de falar Deus, ele fala a natureza, mas tudo bem, você sabe que é Deus. Ele fala assim: ó, você toma esse remédio, o próprio organismo vai encarregar. O organismo é Deus, irmão. Ele fala assim: o próprio organismo, o próprio Deus faz isso aí. Ele quebra o braço e diz: ó, se Deus não fizer, eles ingestam lá e vai, a natureza, o organismo vai consertar isso aí. Ele sabe que é Deus. Tudo é o Senhor. Como é bom ter a luz, né? Eu desejei até que todo médico ouvisse isso. Todo doutor. Eu ouvi uma doutora uma vez no escritório dizendo, ela era fazer transplante de coração. Ela falou: pastor, é incrível como se abre o homem assim, ó. Abre aqui, ó.
no meio, assim. Eles têm ferramenta até quase de açougue. As ferramentas, é, muita coisa. Como é que fala, naquele lugar, quando morre, eles vão abrir. Hã? Microtese, tem machado, tem tudo para abrir. Tá. Igual açougue, uns machadinhos assim. E abre, é gancho para pendurar. É, você vê no microtério, é desse jeito. Como para lavar, aquelas coisinhas que rodam assim. Ó. É igual assim, um matador, é isso mesmo. E depois você costura ali e aquilo cicatriza. Aquilo fica normal. Se não for Deus Todo-Poderoso, fizer. Eu achei tão bonito, falei, isso é Deus mesmo. É Deus mesmo. E todo mundo tem essa consciência. A não ser que seja um charlatão, diz o irmão Brandon. Mas até o charlatão fala assim, é a natureza. É o organismo. Quando fala a natureza, fala, é Deus, né? O organismo é Deus também. O organismo sem Deus não faz nada. Então, São Mateus, capítulo 18, do versículo 1 até o versículo 7. Naquela mesma hora chegaram os discípulos ao pé de Jesus, dizendo: quem é o maior no reino dos céus? E Jesus, chamando o menino, pôs no meio deles. Eu penso assim, um menino humilde, um menino simples. Nós fizemos até a demonstração aqui com um menino, com Elias, quando era novinho. E disse: em verdade vos digo que, se não vos converterdes e não vos fizerdes como meninos, de modo algum entrareis no reino dos céus. Portanto, aquele que se tornar humilde, como este menino, era um menininho humilde, esse é o maior no reino dos céus. E qualquer que receber em meu nome um menino tal como este, a mim me recebe. Mas qualquer que escandalizar um destes pequeninos que creia em mim, melhor lhe fora que se lhe pendurasse ao pescoço uma mó de azenha e se submergisse na profundeza do mar. Ai do mundo por causa dos escândalos, porque é mister que venha escândalos. Só até aqui. Às vezes o irmão Brana lia até a metade do versículo, como Jesus fez em São Lucas 24, porque era um assunto só. Senhor Jesus, quão bom é estar na tua presença. Como é bom estar identificado com o Senhor. Como é bom ouvir o que ouvimos, ver o que vemos. Como é bom estar seguros, ó Pai. Como é bom ter refrigério. Como aquela mulher no poço sentiu ao receber aquele profeta da Galileia.
o próprio Deus, como ela se sentiu, assim nós também sentimos tão alegres, ó Pai. Ó Deus, quando Natanael viu ali como ele se sentiu, nós também sentimos igual. Como Abraão viu, ó Pai. Como é bom ter esta segurança, ó Deus. Vivifica mais uma vez em nossas almas a Tua palavra, ó Deus, com perdão dos nossos pecados, em nome do Senhor Jesus Cristo. Amém. Assentai-vos.

Deus guia os seus filhos em paz. Graças a Deus, somos filhos. Nós somos os filhos de Deus. Nós somos os filhos de Deus. Então Ele nos guia em paz. Nesta mensagem, Deus guarda a sua palavra, tem vários temas. Tem várias mensagens com este tema. Essa foi no dia 20 de janeiro de 57, no parágrafo 98 e 99. E o mundo é o mundo das mulheres. É o espírito e o lema hoje. Isso é verdade. Isso é exatamente correto. E eu predigo que as mulheres serão grandes mulheres. Vocês jovens aqui nesta noite, recorde que o irmão Brana disse isso. E eu disse isso em 1933, está aqui, só 33, quando eu vi a vinda do Senhor, as sete visões. Ele estava olhando para um chaminé da casa, no meio de junho, e sete visões.

passou na frente dele, ele viu a vinda do Senhor. E como os automóveis acabaria tomando a forma de um ovo, talvez alguns de vocês aqui saibam disso, está escrito em velhas anotações e coisas assim, na manhã, quando estávamos aqui no pequeno templo maçônico, onde tínhamos orfanato aqui na próxima, na segunda rua, onde tínhamos a reunião. E eu vi uma mulher se levantar, completamente vulgar, e dominar o país. E eu predigo que a mulher será presidente ou terá algum tipo de grande poder nos Estados Unidos antes da total aniquilação do mundo. Guarde isso na mente. Eu já disse isso. Observe agora o que acontece. Jezabel, ela controlava Acabe. Ela o criticava, continuava ser que o próprio papai, ou melhor, a mamãe ficava em casa com os bebês, enquanto o marido bêbado estava fora. E o próprio papai agora é quem cuida do bebê quando a mulher alcoólatra está lá fora. Agora, isso não é piada, isso é a verdade. Não estou falando ao povo justo, não, Senhor. Estou apenas mostrando o espírito que está no mundo. Ele não está falando do povo justo, dos cristãos, mas o espírito do mundo. E Deus mostrou para ele, em 1933, a vinda do Senhor, as sete visões, e nós estamos aqui, em pleno acontecimento, da antes da aniquilação total. E como nós devemos estar? Eu quero chamar a sua atenção integral para você ver algo. Todo o povo, as igrejas, os irmãos que estão pela internet, antes da aniquilação total, uma mulher se levantaria nos Estados Unidos, como nós estamos vendo com os nossos próprios olhos. O fim antes da aniquilação total. Isso, se houver mais, está com quantos anos isso? Quase 100 anos. Deus mostrou isso para ele. 88. Anos atrás, Deus mostrou isso para ele. Como devemos estar? Cuida, como Paulo disse, cuida de ti mesmo. Por se multiplicar a iniquidade, o amor, disse Jesus. O amor de muitos se esfriariam. O profeta de Deus disse,
somente os eleitos teria e manteria esse amor profundo, que não esfriariam. O profeta de Deus, nesta outra mensagem, Deus guarda a sua palavra, o mesmo tema, mas pregada no dia 7 de abril de 57 também. E no parágrafo 58 ele disse: então, filhos, depois de falar das visões, das sete visões, dos acontecimentos mundiais, em 57, ele disse: então, filhos, volte para o seu Deus rapidamente. Não se envolva com o mundo por nada. O mundo está envolvido. Ai, coitado. Coitado do mundo. O mundo gosta dos escândalos. Ai do mundo. Viu como Jesus disse? Por causa do escândalo. Não é do seu, da sua igreja, dos seus filhos, mas do mundo. Isso para eles, se eles soubessem, ai deles. Mas eles gostam. Jesus diz: é necessário que haja isso. Paulo diz: é necessário que haja heresia. Necessário para que os sinceros se manifestam. Fique fora do mundo moderno. Fique fora destas teologias modernas. Apenas olhe para o Cordeiro de Deus. Leia sua Bíblia e ore o tempo todo. Não fique aborrecido. Regozije com alegria, pois a redenção da igreja se aproxima. Quando virmos aquele que morreu por nós, o profeta diz: não esteja, pega a mensagem, as duas, regozijo, redenção em plenitude, redenção em poder, está em cima da mesa, as duas, me vê isso aqui. Você imagina se Jesus vier agora, você está aborrecido. Nós devemos estar lendo, olhando para o Cordeiro. Se não tiver em cima da mesa, eu coloquei dentro da pasta. Como devemos estar? Olhando para o Cordeiro, destaca isso. Olhando para ninguém mais. Apenas olhe para o Cordeiro de Deus. Olhe para ele. E leia a sua Bíblia e ore o tempo todo. E não fique aborrecido. Regozije com alegria, pois a redenção da igreja se aproxima.
quando virmos aquele que morreu por nós. Então olhe para o Cordeiro de Deus, leia sua Bíblia e ore o tempo todo e não fique aborrecido. E o profeta de Deus, na mensagem Redenção em Plenitude e Regozijo, bem aqui no início, ele disse:

No parágrafo 27, ainda há muitos de vocês, amigos, que estão orando, jejuando e têm medo de apoderar daquilo pelo qual estão orando. Estão vendo? Bem, não adiantará. Espere aí, se me veem. Não esteja... Só ver aqui, me dá só um tempinho. Não esteja fazendo nada quando Cristo vier. Não esteja bem no comecinho. É aqui mesmo.

não esteja, seja, não queira esteja fazendo, se Cristo vier. Eu creio que é aqui mesmo. Não adiantará nada orar e jejuar, a não ser que você tenha algumas obras para acompanhar isso, toda a sua fé, tudo, toda, mesmo não lhe servirá de nada, a não ser que você dê um passo aí, encare e tome isso. É só isso. Você tem que ir para frente. Você apenas tem que sair e fazer isso de qualquer maneira. Quando você pede qualquer coisa, vá conseguir isso. Deus disse que é seu. Não é aqui, não. É 39? Isso, redenção é 39. É isso mesmo. Redenção pelo poder. Eu estou na outra. É isso mesmo. Está aqui, ó. Isso, está anotado aqui. Dobrei até a folha. Ser cristão significa ser como Cristo. Não estar em lugar algum que você não gostaria de estar se Cristo viesse. Então, ser cristão é ser como Cristo. Não estar em lugar algum que você não gostaria de estar se Cristo viesse. Falando, pensando, aborrecido. Então, não estar em lugar algum que você não gostaria de estar se Cristo viesse. Não dizer nada que você não desejasse estar dizendo quando Cristo vier. Já pensou se você tiver um assunto impróprio e o rapto ali, pá! Meu Deus! Eu não quero isso. Quero estar lendo a Bíblia, quero estar orando, quero estar alegre, glória a Deus, mesmo no trabalho, em casa. Pode ser qualquer hora, é universal. Não fazer nada que você não desejasse estar fazendo quando Cristo vier. Não pensar nada que você não desejasse estar pensando quando Cristo vier. Fique com seu único motivo, seu coração centralizado no Calvário. Amém. Andaremos na luz como Ele na luz está. E temos comunhão uns com os outros. E o sangue de Jesus Cristo, o Filho de Deus, nos limpa de toda injustiça. Isto é para os metodistas, batistas e todos nós juntos, nos torna todos um dele. Então, receba esse conselho. Não estar em lugar algum que você não gostaria de estar se Cristo vier. Não está falando nada impróprio quando que você não gostaria de estar falando quando Cristo vier. Você queria estar fazendo o quê? Orando, lendo a Bíblia, alegre, feliz. Não é isso? Então, deixa isso. Deixa o mundo. Deixa tudo. É uma hora de envolvimento. Que o diabo faz tudo para se envolver. O profeta diz na mensagem, o deselar de Deus.
parágrafo 22, parte dele. Lembra desse parágrafo, ó. 39, redenção pelo poder. Às vezes, o deselar de Deus 22, às vezes nós temos de dizer coisas de uma tal maneira que possa diminuir, que possa levar uns a saírem, alguns a ir embora e a outros a ponderarem-se a respeito. O cristão não fica a ponderando, discutindo e tal, dando as suas honráveis opiniões. O cristão não faz isso. Mas isso é feito propositalmente. Precisa ser feito dessa maneira. Então, pode ser que alguns digam: o senhor quer dizer que Deus faria propositalmente uma coisa assim? Ele certamente fez e ele ainda faz. Propositalmente. A seleção, quando Deus quer dar uma selecionada e tirar ali alguns ali que estão, mas não é, é um tropeço. Porque Jesus é, você vê aí, Romanos, aos Romanos 9, versículo 33. Como está escrito: eis que ponho em Sião uma pedra de tropeço e uma rocha de escândalo, e todo aquele que crer nela não será confundido, não será escandalizado. Vamos ver esse ensinamento que o irmão Brana nos dá. Só lembrando, porque nós já sabemos. A mensagem, o absoluto. O irmão Brana começa a falar de ministros, pastores, de quem tem ofício. Eles queriam colocar ele na cadeia por causa dos impostos que você lembra, você sabe, até quase no final do ministério dele. Aqui era 30 de dezembro de 62, passando para 63, faltando 2 anos para ele partir. Eles querendo colocar ele na cadeia por causa dos impostos. E ele dá um testemunho. Pediu oração à igreja. E Deus ouviu as orações. Mas ele deixou este ensinamento aqui. Parágrafo 17 em diante. Veja, vem. Quando você faz um cheque e ele vai para a carteira de compensação e eles tiram cópias, uma cópia daquele cheque, mutualmente, eu tinha todos os cheques.
e também que foram passados. Então eles disseram: aí está onde eles te apanharão de novo. E ele disse: outra coisa, senhor Brana, se você alguma vez for chamado pelo governo desta maneira, sobre uma investigação, não importa o que você faça, aos olhos do público, você é um trapaceiro, vem? Mas isto é tudo. Veja, o irmão Brana fala de um ministro. Veja este pobre ministro batista aqui embaixo no Mississippi. Era até batista. Nem era do companheirismo dele. Aquele sujeitinho, uma mulher disse que ele chegou e a insultou. E aquele homem trouxe evidências através do país e todas as partes. Ele não estava nem mesmo pelas cidades por dias antes daquele dia ou no dia seguinte, tanto que o juiz queria voltar e fazê-lo processar a mulher por calúnia. Calúnia é quando inventa. Difamar é falar a verdade, público. Isso é difamar. E caluniar é quando inventa. É uma mentira. Ele disse: deixe para lá. E quando aquilo foi colocado em um teste, pessoas através do país, vocês sabem o que aconteceu? 75, ele era um homem influente no país. 75% dos americanos disseram: onde há fumaça, há fogo. Esse é um provérbio do diabo. Onde há fumaça, há fogo. E aquele pobre sujeito, tão inocente quanto eu estaria em qualquer outra pessoa, teria que lidar com isto pelo resto de seus dias. Quando ele nunca teve nada a ver com aquilo. Eu senti muito mal por algum tempo em pensar que eu coloquei a minha vida no reino de Deus para tentar fazer, vem, as pessoas pagarem seus impostos, se fazerem coisas e fazer o que é correto e fazer com que trapaceiros forem homens bons e eu mesmo ser achado como um trapaceiro. O irmão Brando disse: pague suas dívidas. Nenhum cristão nascido de novo, selado com o Espírito Santo, é um trapaceiro. De jeito nenhum. Sai, não paga. De jeito nenhum. O irmão Brando disse que ele é um cristão honesto, sincero, dando calote em cima dos outros, passando os outros para trás, não paga. Isso não é cristianismo. Você pode ter certeza, você é um candidato para a grande tribulação. O profeta diz: coloque sua vida em ordem, pague suas dívidas, não deva nada a ninguém. Eu não falo do aluguel, da prestação que você paga em dias. Mas se você deve alguma coisa para trás, você vai atrás daquilo. O Brano ensina isso. Você vai atrás daquilo
não quer saber se caducou, não quer saber, você vai atrás daquilo. Eu quero ver isso. Eu recebi um testemunho, uma pessoa foi, converteu, ele, a dívida já tinha caducado, mas eu quero fazer alguma coisa para essa pessoa. Isso é cristianismo. É isso que o irmão Branham

Isso é cristianismo. É isso que o irmão Branham ensinou. Então, aí o profeta disse: e eu mesmo ser encontrado como um trapaceiro? Eu pensei: o que foi neste mundo que eu fiz? E então isto veio a mim. E eu olhei na Bíblia. Cada homem na Bíblia, sem exceção, que alguma vez teve ofício espiritual, se Satanás não podia apanhá-lo em alguma parte moral ou algo, o governo os apanharia. Volte em qualquer parte que você deseja, desde lá de baixo, Moisés, Daniel, aí ele vai citando, os filhos hebreus, João Batista, Jesus Cristo, morreu através do governo, pena capital. Paulo, Pedro, Tiago Grande, Tiago Menor, cada um deles morreu sobre o governo. O diabo, se o diabo não... Olha José no Egito. Alguém veio e diz assim: olha, eu quero te contar uma coisa. Falei: irmão, você sabia... Não sei se era irmão, não. Irmão não faz isso, né? Mas... aconteceu isso, aquilo. Você sabia que a mulher de Potifar estava com a roupa de José? Não era outra roupa, não. É a roupa de José. Na mão, como evidência. Dizendo: aqui está a roupa dele, ó. Ele tentou me agredir, eu gritei e ele correu. Aqui está a roupa dele. Está com a evidência. E era mentira? E se fosse verdade, você ficaria contra José? Se fosse verdade, Deus estaria com ele do mesmo jeito. De Davi não foi verdade? Matando Urias? Deitando com Betseba? Mas purgou? O filho morreu? Mas Deus estava naquilo do mesmo jeito. Davi era segundo o coração de Deus. Sofreu, purgou, mas Deus estava com ele. O profeta de Deus conta uma experiência. Devagarzinho nós vamos dando uma apertada. Conta uma experiência de Jack Coy. Eu quero ler aqui na mensagem O Rei Rejeitado. O parágrafo 80 em diante. Eu estava lendo um artigo ontem, creio que foi uma série de recortes do jornal sobre Jack Coy, o falecido, ele já tinha partido. Jack Coy, um dos meus convertidos ao Senhor Jesus, ele era convertido do irmão Brana, que foi um poderoso homem de valor em seu dia, e foi chamado para ser interrogado lá na Flórida, por pedir para uma criança tirar o aparelho de suas pernas e atravessar a plataforma andando. E ao fazê-lo, a criança atravessou a plataforma normalmente e caiu quando chegou até sua mãe. Tudo foi um plano do inimigo de Cristo. Esta jovem mulher e seu marido levaram o nosso corajoso irmão à justiça de nossa terra. Onde está Jack Coy? Está lá junto com a irmã Brana. Onde está essa mulher e esse marido que levaram na justiça? Eu tenho certeza que

acordo com a Bíblia, com a luz da hora, que não está lá. Deus pode levá-lo, mas de acordo com a Bíblia, não. De acordo com a luz da hora, não está lá. Mas Deus, o irmão Branco sempre dizia, eu não sou juiz de ninguém. Mas ele fala de Elvis Presley, dos rocks, que está mandando gente para o inferno. Eu não sou o juiz dele, Deus é o juiz dele. Deus sabe onde eles estão, esse casal aqui também. E quando cada igreja deveria ter apoiado o irmão Jack, quando cada homem de igreja que menciona o nome de Jesus, eu quero chamar a sua atenção para isso aqui, ó. Cristo deveria ter ficado de lado, ao lado dele, corajosamente. O irmão Branham dizia, tem uma mensagem que ele diz, eu prefiro estar com o meu irmão errado do que com o ímpio certo. Todo homem que invoca o nome do Senhor Jesus deveria ter caído de joelhos em oração. Mas, em vez disso, na manchete dos jornais, disse que uma das nossas grandes denominações uniu mãos com os ateus para condenar e aprisionar o irmão Jack Coy. Aos ateus, povo que não teme a Deus, para ficar contra Jack Coy. Que vergonha! Que absurdo! Cristão? Cristão? Não. Isso não é cristianismo. É um espírito religioso, mas não é cristianismo. A luz da Bíblia, a luz da mensagem, não tem nada de cristianismo. Já imaginou uma igreja chamando-se pelo nome de Cristo, unir-se aos ateus para condenar um homem pio que estava tentando de todo o coração representar a Bíblia? Mas eles fizeram isso. Então o irmão Gods Lindson foi seu auxílio. E quando, vocês sabem o final da história, o juiz disse, alguém pode me provar através da Bíblia? Levantou um lá. Só contou a história para ele no mar, do mar. Há uma vez, o mar agitado, Jesus veio andando por cima das águas, logo eles ficaram assombrados, pensando que é um fantasma, e Pedro gritou, quem é? Ele disse, sou eu. Se és tu, manda eu ir ter contigo. E Jesus disse, vem, anda. E ele foi andando por cima das águas. Mas depois as ondas eram grandes demais, ele ficou com medo e começou a afundar. O juiz disse, está encerrado, ele está livre. Deus sempre dá um jeito para os seus servos. Pelejarão contra ti, mas não prevalecerão contra ti, porque eu sou contigo, diz o Senhor, para te livrar. Eu tenho uma escritura, é claro que nenhum servo de Deus, homens chamados desde o ventre,
se prevalece, porque eles purgam, eles sofrem. O profeta diz: não existe uma igreja, uma casa, um indivíduo que Deus não acerta aquele mal. E se deixa por conta de Deus. Mas você pode ver que nunca na Bíblia Sagrada, desde Gênesis, um dos pequeninos, dos filhos, levasse, entregasse o outro. Você não vê isso. Quando estava em erro, Deus entregava na mão dos filisteus, dos heteus, dos outros lá. Você nunca viu na Bíblia eles lá entregando um verdadeiro. Não estou dizendo os falsos. Mas Deus, quando queria punir, ele entregava a mão dos filisteus, dos heteus, levantava eles lá para vencer Israel. Mombrando diz hoje: os heteus, os filisteus, é o câncer, é a tuberculose, é mais outro demônio lá. Deus quiser dar um jeito, ó, eu vou te dar um jeito, vou te colocar numa cama aí para você aprender. Deixa isso por conta de Deus. Mas nunca um filho legítimo foi contra outro filho de Deus. O profeta de Deus, nas eras da igreja, ele diz: nenhum eleito persegue outro eleito. São os reprovados que perseguem e matam os eleitos. Todo mundo que levanta contra um filho de Deus legítimo, ele é um reprovado. Ele não é eleito. Assim diz a santa palavra de Deus. Ah, mas ele é pastor. E daí? Não é eleito. Não quer dizer que ele é pastor. Ele é isso. Ele é evangelista. Ele é isso. Ele é aquilo. Ele é um homem tal. Ele é um reprovado. Paulo disse: eu subjugo meu corpo e reduzo a servidão, para que eu, pregando aos outros, eu mesmo não venha a ser reprovado naquele dia. Paulo poderia ser reprovado. Ele poderia, por isso que ele entregaria o corpo à servidão. Cada um tem que entregar o corpo à servidão. O profeta diz: ninguém consegue mais do que Paulo. Ele tinha que morrer todo dia. Quanto mais eu, meu Deus. Quanto mais você, meu Deus. Cada um sofre a sua reprovação. O Romanos 7, Paulo gritando: miserável homem que eu sou, quem me livrará do corpo dessa morte? É a reprovação. A sua reprovação. Mas graças a Deus que nos dá a vitória por nosso Senhor Jesus Cristo. Isaías capítulo 54, versículo 17. Nós vimos que nenhum eleito vai fazer isso. Então, todos que levantam para tentar perseguir são o quê? Reprovados. Seja pastor, seja irmão, seja irmã, reprovados. Assim diz o Senhor, porque assim diz o sétimo anjo, nas eras da igreja.
Isaías 54, versículo 17. Todo, falando para os seus servos. Toda ferramenta preparada contra ti não prosperará. E toda língua que se levantar contra ti em juízo, tu a condenarás. Esta é a herança do servo do Senhor, e a sua justiça que vem de mim, diz o Senhor. E a sua justiça que vem de mim, deixa Deus. Nós estamos aqui para falar dos cristãos. Como os cristãos agem. Lendo a Bíblia, orando, alegre, feliz, não dizendo algo incorreto, que você não gostaria de estar dizendo se Cristo viesse, não fazendo algo incorreto, que você não gostaria de estar fazendo quando Cristo viesse, não está pensando algo incorreto, que você não gostaria de estar pensando quando Cristo viesse, e assim sucessivamente. E o profeta de Deus disse, na mensagem, pondo-nos ao lado de Jesus, o parágrafo 129. Agora, gostaria de tomar um assunto aqui, pondo-nos ao lado de Jesus. Os fariseus e líderes de seu dia sempre tentava diminuí-lo. Quando você vê um homem de Deus, o diabo fica no pé dele, tentando pegar ele, tentando para diminuir, tentando, isso é um ofício dele. Então, essa foi apenas uma maneira que o diabo tinha para trabalhar. Todos os fariseus e ensinadores de seu dia constantemente tentaram diminuir a quem? Diminuir quem? A Jesus. Se Jesus disse, se a mim, Senhor e Mestre, fizer isso, quanto mais a vós? Eles, tudo que podia lançar nele, eles o fizeram. Eles o observavam constantemente, observando, para descobrir onde estaria, onde poderia encontrar uma falta. E eles nunca falaram de suas boas obras, suas maravilhas, não fala não, escondido. Mas tentar encontrar uma falta. Esse é o ministério do diabo e dos reprovados, que o único diabo lá, como eles uniram lá para ir contra Jack Coy. Dá a mão para os ateus, até abraça e beija lá. É o espírito. E eles estavam sempre encontrando algo para que pudesse diminuí-lo e dizerem, veja você, olhe aqui, se ele fosse um homem de Deus, ele não faria desta maneira, olha aqui, ó, fala que é homem de Deus, ou se ele fosse um homem de Deus, ele não faria aquilo daquela maneira. Eles estavam tentando lançar uma sombra sobre ele para fazer com que o povo descresse nele. Esta é a obra do diabo. Esta é a obra do diabo. Aquele velho esquema nunca cessou. Ele tem esse esquema ainda hoje. Hoje ele tem internet, hoje tem televisão. Oh, no esquema do diabo, hein? A
Haverá muitas vezes em que um ministro cometerá enganos, e se ele entra numa vizinhança e o irmão precioso que está tentando fazer o que é correto e dirigir o povo corretamente, tudo que o diabo puder apontar para o incrédulo ou para os assim chamados cristãos naquela vizinhança, para lançar sobre aquele homem, ele o fará. Você sabe a verdadeira maneira cristã. Você é cristão? A verdadeira maneira cristã é esconder tudo que você pode de um irmão. Você é cristão? Você não esconde nada, você o persegue. Reprovado! Você é um reprovado! E o profeta vai mais fundo ainda. Você é bucha de canhão. Você vai ficar na grande tribulação. Essa é a palavra de Deus. Não contar suas coisas ruins, apenas contar suas boas ações. Apenas fale das coisas boas que você sabe a respeito dele. Se há alguma coisa ruim, deixe isso de lado. De qualquer modo, aquele pobre sujeito já tem o suficiente contra si. Não tente apanhar uma estaca para afundar mais o homem para dentro do buraco. A atitude cristã é apanhá-lo e tirá-lo do buraco, vem! Nunca tentar afundá-lo mais, ele já está no fundo. Tente levantá-lo. Essa é a maneira dos cristãos. Você fica olhando para o homem, o que o homem é? Diz o profeta de Deus, possuindo as portas do inimigo. Você sabia que o diabo não quer que o povo seja curado, não quer que os seus filhos sejam abençoados. Sabe o que ele faz? Qual foi a maldição que veio para os gentios? Lá no começo da raça, com os três filhos de Noé, Sem, Cão e Jafé, foi Noé, depois que ele passou pelo dilúvio, depois que ele enfrentou tanta coisa, Noé viu outro mundo. E Noé começou a plantar vinhas, e ele começou a fazer vinho, e o profeta de Deus, e ele se embriagou. E o profeta de Deus vai mais além, diz que ele morreu bêbado. E ele ficava, eu pensava assim, Noé embriagou só uma vez. Mas Noé ficava embriagado. E ele tirava a roupa e ficava nu. E Cão, seu filho, foi lá e via a nudez do pai. E vinha e contava para os seus irmãos. E a atitude de Jafé, Jefé e Sem, pegou uma capa e foi de costa, um do lado do outro, de costa, para tampar no Deus do pai, para não ser amaldiçoado. Tampou no Deus do pai, Noé. Nunca viu a sua nudez. Quando Noé voltou em si, disse, Cão, você é amaldiçoado. Você vai ser servo. E essa maldição vem para os gentios. Você vê essa maldição, não é só no Brasil, mas todos os gentios, a língua. Ver a nudez do outro, isso é uma maldição que caiu. Lá com Noé, amaldiçoando o filho e a raça.
E o diabo quer que você carregue essa maldição. Mas você diz: Senhor, eu quero não essa maldição. Eu quero a tua bênção. Você quer ver a nudez do seu pai? Não, e não, e não. Faça como seja a fé. Pega uma capa. Pega uma capa. Pega a mensagem pondo-nos ao lado de Jesus. Pega as ceras da igreja. Pega a Bíblia. Pega toda a mensagem. Pega uma capa. Tampe a sua nudez. E você é abençoado. Você é curado. Seus filhos é abençoado. Seu trabalho é abençoado. A sua genealogia é abençoada. Por causa da sua atitude. A bênção vem sobre você. As curas. É tão triste quando você está sentindo dor. É tão triste. Ah, eu tenho alguém para orar por mim. Pastor, ora por mim. O diabo sabe como tirar isso de você. O profeta diz: o alvo do diabo é você. Só que para chegar em você, ele tem estratégia. Ele é estrategista. Ele não chega em você. Ele tem meios para chegar em você. Eu encontrei, passei uma igreja para um pastor. E um dia eu voltei lá e falei: olha, tinha aquela jovem aqui, tão abençoada. Aquela irmã. O que foi feito dela? Nunca mais vi. Ah, um irmão. Veio um demônio aí, não sei de onde, falando da vida de um pastor lá de longe,

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Mas o profeta diz na mensagem, possuindo as portas do inimigo, parágrafo 65 ou 35. Os homens não são infalíveis. Deus é infalível. Os homens não. Homem, você coloca sua atenção em um homem, ele cometerá erro, talvez não desejando, mas ele fará isto. Deus permita que faça isso, para que então ele possa afastar a sua fé do homem. Ele fará isso. Nossa fé não está em sabedoria do homem, mas no poder e da ressurreição de Jesus Cristo. É aí onde verdadeira semente de Abraão descansa suas promessas. Porque eles somente pode ser a semente de Abraão quando eles recebem o Espírito Santo. Sem o Espírito Santo, eles não são semente de Abraão. E aquela mesma fé que estava em Abraão, está no crente. Não importa o que aconteça, ou quão contrário, o crente segue em frente. Você fica prestando atenção no homem, ele cometerá erros. Deus permita ele cometer erros para você não olhar para ele. Tem gente que é crente no outro. Fica olhando para crente, que lá caiu, cai também. Olhe para quem não cai. Olhe para Jesus, autor e consumador da nossa fé. Homens são falíveis. É de carne e sangue como você e eu. Elias era homem, sujeita às mesmas paixões. Verdade. E todo homem é igual, fracasso. Verdade. O profeta diz: eu tenho vergonha das minhas falhas, eu tenho vergonha de mim. Verdade. Mas eu não me envergonho da sua palavra. Eu não me envergonho da sua mensagem. O profeta diz nessa mensagem: humilha-te. O parágrafo 40, 41, 40 e 41. Não se esqueça. Esse tabernáculo perderá sua força. Lembre-se, este é o alvo para onde Satanás tem cada arma do inferno apontada. Ele fará uma pessoa fazer alguma coisa que é contrária à que a outra pensa. Ele está fazendo isso. Ele está ocupado nisso. O negócio dele é esse. Se ele puder conseguir alguém para dizer alguma coisa, alguém para falar do outro, dizer: bem, você sabe o que o fulano fez? Não dê ouvidos a isso. Não dê ouvidos a isso. De modo algum. Isso é o diabo. Está vendo? É Satanás. Não creia nisso. Diabo, você quer usar? Você vai usar outro, menos eu. Menos eu. O profeta diz, ele está ocupadíssimo. Porque ele vai para o lago de fogo, muito em breve. Não sei quanto tempo vai, mas se é daqui um dia ou dois, eu não sei. Mas ele está desesperado. E o profeta de Deus disse que ele tem meios. Olha na palavra igreja. Esse é um

grupo amoroso, é um grupo de crentes, mas o diabo entrará, infiltrará através de vocês, através de alguém. Ele tem que ter alguém, ele tinha que ter um Judas lá no apostolado. O profeta diz, ele tem que ter alguém lá infiltrado para causar danos. Por isso que o profeta ensina, quando você vem para a palavra, Deus te justifica. Você veio, ele te trouxe, e agora ele vai te santificar. E quando ele vai te santificar, ele vai te dar, deixar limpo, como ouvimos na escolinha das crianças. Ele vai te lavar. É uma fase perigosa, porque você está limpo, você está puro, e agora tem que ser enchido. E o profeta diz que Satanás, aquele espírito que fazia você roubar, que fazia você cometer adultério, que fazia você beber, vem com 7 outros espíritos piores. E quando ele vem, encontra a casa varrida, adornada, bonita, santificado, ele entra. Com 7 espíritos, fica pior. E o último estado é pior do que o primeiro. Ele não vai matar, ele não vai roubar, mas ele vai causar danos. Danos para quem? Para a igreja do Senhor. Danos para os filhos. Mas os filhos de Deus têm revelação do Pai Celestial. Os filhos de Deus não se escandalizam com nada. Para os mundanos é escândalo. Por isso que Jesus diz, ai do mundo por causa do escândalo. Não dos seus eleitos, não dos seus filhos. Filhos e filhas de Deus, não escandaliza com nada. Se você algum dia escandalizar com alguma coisa, você é do mundo. Assim disse Jesus. Filhos e filhas de Deus, nunca se escandaliza. Estou escandalizado. Você é mundano. Se você fosse um eleito, você não escandalizaria. Oh Deus. Se houver alguma coisa, a irmã Brana vai dando conselho. Mas vamos aqui. O profeta mostra nessa mensagem um super sentido. Satanás quer ofuscar a sua experiência. Ele quer acabar com vocês. Que jeito que ele faz? Apontando alguém. Alguém influente. E ele mostra aqui, depois você pode ler, do parágrafo 33 até o 41. Mas eu vou ler só isso aqui, ó. E depois de ter feito minha própria consagração, e depois de ter feito a igreja assim fazer, agora se Deus nos abençoou da forma como ele fez na última reunião, com aquela pequena consagração, que fará ele se continuarmos assim? Estão vendo? Simplesmente continue assim. Agora ouça, vocês estão enamorados uns dos outros, como os vi de pé nos corredores esta manhã e esta semana, com as suas mãos erguidas para Deus e o aprazível Espírito movendo-se no local sobre vocês. Agora, não deis ouvido a nenhuma coisa suja que o diabo tem a dizer. Satanás, não quero te ouvir. Chegou no seu telefone. Satanás, não quero te ouvir. Manda embora na mesma hora. Satanás, não quero te ouvir. Pronto. Vem. Se o diabo lhe mostrar alguma coisa
lhe dizer algo mal acerca de um dos membros do corpo de Cristo, não creia nisso. Porque tão logo que você crê nisso, você arruina sua experiência. Você não arruina nem ele não, é você. Mas é verdade, é verdade. É ele Deus. É eu e o Senhor aqui. Às vezes chega alguma coisa para mim que eu tenho que saber, eu quero saber só por cima assim, ó. Tá bom, não quero ver. Não quero ver. Por que que eu não quero ver? Porque eu vou entrar na presença do Criador. Porque eu oro. Porque eu oro pelos enfermos. Porque eu ouço o Espírito falar. E se eu ficar ouvindo o diabo, ele vai fechar a cortina para mim. Por isso que eu não quero ouvi-lo. Deus me fez ser um ministro. Deus me fez ser rei. Rei sobre o pecado, sobre a carne, a língua e sobre o diabo. Eu não sei ser sacerdotes. É deixar a vida ser evaporada pelo Espírito Santo. E a nossa língua é para oferecer louvores ao Criador. E não ser instrumento do diabo. Os nossos ouvidos é para ouvir o que o Espírito fala, igreja. Não para ouvir os mexericos de Satanás. Deixe o mundo ouvi-lo e ficar escandalizados. Jesus não está nem aí para eles. Fica aí. É isso mesmo, incrédulos. Fica aí. É para vocês mesmos ficar escandalizados. Ai de vocês. Ai de vocês. Uma repórter foi até o irmão Brana com um cigarro na mão. Chegou lá, sentou lá de mau jeito. Lá. Ele disse, tira isso aí da minha mesa. E ela disse, eu vou escrever isso, eu vou escrever aquilo. Eu vou escrever aqui, eu vou sair aqui escrevendo o maior escândalo daqui. Irmão Brana disse. Irmão Brana disse, você é católico. Seu nome é tal, você veio de tal lugar. Ixi, que é isso? Discerniu ela todinha. Ah, como é que você sabe disso? Escreva qualquer escândalo aqui. E antes de você morrer, você vai ouvir a minha voz. Falando no seu ouvido. Ela saiu de lá e ficou com medo, não teve coragem de escrever nada. Ai desse povo! Ai das suas almas, ai das suas famílias, ai das maldições que vêm, ai deles. Porque a maldição do mundo, ela vem até a terceira e quarta geração. Não para os filhos de Deus. Mas quando ele é convertido, eu digo em nome de Jesus Cristo, eu quebro todas as maldições, eu sou um filho do Senhor. Ele não tem mais nenhuma. Aí você pode dizer, meu pai é do mundo, meu pai é um meio crente, meu pai é isso, minha mãe é aquilo. As maldições para você podem ser quebradas. Você regenerado, nascido de novo, selado com o Espírito Santo. Por isso que o profeta de Deus diz que quando o homem está puro e aquele ele não enche, não sela com o Espírito, sete espíritos piores vai ser o maldizente. Que Paulo diz, aquele que diz, maldizente, se é mundano, um cão engola o outro, diz o irmão Brana. Mas se ele é crente, não comais com ele. Porque ele está pior. O irmão Brana mostra isso na mensagem Torre de Babel. Ó Deus,
Vamos terminar, mas está tão bom. Olha aqui, ó, são lembranças. É a sua vida digna do Evangelho? Parágrafo 147. A sua paciência vai ficando desse tamanho, irmão Bruno mostrando, até que ela não tenha fim. Qualquer pessoa simplesmente continua dizendo coisa a respeito de você. Bem, você acha que ele não dizia mal do irmão Brana? Assim que o profeta partiu, um corajoso ministro, e deu uma coisa familiar, um pendeiro para o lado, derrubaram o ministro, e ele foi publicar a parte secreta. Antibíblico! Coisas ocultas! Paulo falou isso nas suas cartas. Alguém veio mostrar e disse, irmão, eu não quero saber. Eu só quero saber de Jesus Cristo. E este crucificado! Ai de mim! Uma esposa de um evangelista chegou para o irmão Brana e disse, irmão Brana, eu peguei o meu marido, ele está vivendo com outra mulher. Já há 2 anos ele me confessou isso. O que eu devo fazer? Ele disse, eu não sei. Ai de mim! Estarei orando pelo meu irmão! Ai de mim! Ai de nós! Ai de você! Ai dos seus filhos! Ai dos seus que vêm por aí! O profeta diz, eu não sei o que pode acontecer comigo amanhã. Tem misericórdia de mim, ó Deus. Mas nessa hora, uns são ungidos pelo diabo, porque são falsos, não são verdadeiros. E fica valente. E fica como dono da verdade. Ai deles. Reprovados. E o profeta disse, não fique agitado. Se você ficar agitado, é melhor você orar primeiro antes de falar com eles outra vez. Vem? Sim. Não entre em alvoroço. Não entre em confusão. Se você gosta de ver aquele alguém na igreja se levantar e dizer, você sabe de uma coisa? Eu lhes digo que fulano diz isto e aquilo. Você diz, ô irmão, que vergonha para você. Você não tem vergonha? Você é cristão? Ô irmão, sabe, fulano disse isso e aquilo. Que vergonha, olha a atitude do cristão. Você não tem vergonha na sua cara? Você está sendo um veículo do diabo. Você está sendo a carruagem dele para levar mais notícias. Enquanto a palavra de Deus, os nossos pés são pés para levar boas novas de salvação. Levar cura para o enfermo, solução, prosperidades, bênção de Deus. Você já viu que o lar que tem maldizente é o lar amaldiçoado, situação financeira lá embaixo, doença. Nós vamos ver isso na ceia. Paulo disse, há muitos fracos por não discernir o corpo do Senhor, fracos e doentes, e muitos que morrem. Fracasso, endividados, é uma maldição ali. Cada cristão revelado, eu não aceito, você some dessa casa. Essa casa é templo de Deus.
uma maldição que entra ali. Demônios. Isso veio para os gentios. Quase todo gentio hoje é amaldiçoado com essa maldição. Moças, rapazes, homens, mulheres. Mas quando você tem uma experiência com Deus, de novo nascimento, de batismo do Espírito Santo, isso é quebrado e sai de você. E você quer saber somente de Jesus Cristo e este crucificado. Que vergonha. Mas se você diz assim, ó. É. Se você diz, ó, é isso mesmo? O diabo fala, ganhei, mas esse é meu templo. É isso mesmo? Ah, mas não pode ser grosso. Não pode ser sem educação. O profeta diz, você tem que ser mal educado com o diabo. Jesus nunca chegou e disse, sou o diabo, dá licença. Tal, não, ele diz, sai! Sai dele! Retire-se para fora! Que dia que você viu Jesus dizendo, ô diabo, não fica aí, fica aí. Não, ele diz, sai! Jesus era dócil. Jesus era manso, mas quando chegaram o diabo, sai dele! Para fora! Não quero te ouvir! Esses ouvidos é somente para ouvir as boas novas de salvação! Eu quero é a bênção e não a maldição! Eu peço, por favor, que você leia Deuteronômio, capítulo 28, todinho. Lá está as bênçãos e as maldições. Escuta isso, coloque em prática, e você terá as bênçãos de Deus. Se você não ouvir e não colocar em prática, você recebe aquelas maldições lá. Oh, é isso mesmo. Ouve. Tal escândalo, cuidado, o Espírito Santo não é uma fossa negra, não é fossa negra, vem, não, o coração que é ocupado pelo Espírito Santo é cheio de santidade, pureza, pensamento, sem pensamento maligno, sem fazer o mal, crendo em todas as coisas, resignado, paciente, vem, glória a Jesus, aleluia, graças ao Senhor. Aí você pode dizer, mas ai, eu achei que a tal igrejinha, tal, somos humanos. Nenhum cristão, nenhum. Não, para começar ele não escuta nada. Mas ele, para ele, tanto faz quanto tanto fez. Ele é cristão. Ele é nascido de novo. Ele não é do mundo. Mundano. Você é do mundo, você é um mundano. Ai de você. Jesus disse: os cristãos são verdadeiros. Mas para nós encerrar, respeito. Mensagem a respeito, parágrafo 71. Porém, eu desejo fazer uma outra coisa às suas lembranças. Isso é porque você já sabe. Se Deus mandou o mensageiro e vindicou. Se Deus mandou o ministro e vindicou ele. Pois, sinais que ele era o mensageiro enviado de Deus, então compete a eles obedecer este mensageiro. Aí o profeta falando mensageiros, fala de pastor e assim por diante. Exatamente. Eles devem obedecer o mensageiro e ter respeito por esse mensageiro. Olhem Josué e Caleb. Eles permaneceram exatamente do mesmo modo. Sim, Senhor.
seja quem for que Moisés, seja o que for que Moisés estivesse, eles estavam também. Estivesse Moisés certo ou errado, eles permaneciam exatamente com ele, de qualquer maneira, está vendo? Porque eles sabiam que aquele era o mensageiro de Deus. Tá, Moisés, está errado. É preferir estar com o verdadeiro errado do que com o falso certo. Estou com ele do mesmo jeito. Eu tenho o espírito de Josué e Caleb. É vindicado o ministério? Certo ou errado? Permaneça com ele. Não é vindicado, nem certo deve permanecer, quanto mais errado. Parágrafo 165. O profeta de Deus disse: se você não pode respeitar o homem, respeite o ofício que possui em Deus. Isso é exatamente correto, está vendo? Respeite-o. Se um membro vem, se o ministro vem, se o pastor, sempre respeite-o. Eu tenho ouvido congregações falarem a respeito de seu pastor, como somente falam a respeito dele, criticam, ridicularizam. Como esse pastor alguma vez poderá fazer algo por você? Ele não pode fazer. Você não. Eu não digo esta igreja, porque eu quero dizer às igrejas que eu tenho visto, que se você tem que amar seu pastor, você tem que saber que ele é um ser humano, humano, sujeito a tudo. Falou assim, é humano, você já sabe, está sujeito a tudo. Todavia, Deus lhe tem feito seu pastor. O Espírito Santo tem feito superintendente. Então, você tem que respeitá-lo daquela maneira. E não importa o que o pastor tenha feito. Se você o respeita em seu coração, como um servo de Deus, Deus lhe respeitará por fazer isso. Não importa. Vai tentar tratar com o servo de Deus. Essa foi a ideia de Abirão e Coré. Irmão Brandão, essa foi a ideia deles. E eles reuniram lá os três, Abirão, Coré e Datã, e juntaram mais 250 ministros para ir contra Moisés. E o que foi o fim deles? Comido pela terra. Os três e os 250 ministros e as suas congregações. Se eu tivesse um pastor tipo Abirão Coré e aqueles 250 que levantava contra o servo de Deus, eu deixaria, porque eu não queria ser comido pela terra. Porque eles não são verdadeiros segundo a Bíblia, segundo a mensagem. Eles são reprovados, diz o profeta de Deus. Porque nenhum eleito persegue o outro eleito. São os reprovados, então eles são reprovados. Glórias ao Senhor. Deixa Deus tratar. Quando Deus quis tratar com Moisés, Moisés, sobe aí no Monte Nebo, e agora eu vou tratar com você. Olha a terra lá! Capaz Moisés chorou, falou, Deus, deixa eu entrar lá. Não, você feriu a rocha duas vezes. Você não vai entrar lá. Quem trata com seus servos é o Criador. Quem coloca ele é o Criador. Está errado, deixa Deus. Eu quero respeitar no meu coração e Deus vai me respeitar por causa disso. Eu creio. O profeta disse, nas eras da igreja, a era de Pérgamo, não tem parágrafo, mas na página 177,
Depois que o sacrifício foi feito, Balaão estava pronto para profetizar, porém Deus

amarrou sua língua e ele não pôde amaldiçoá-los. Ele os abençoou. Deus amarra a língua. Às vezes nós falamos alguma coisa errada, Deus amarra a sua língua. Minha mãe está ouvindo nessa hora. Deus te abençoe. Sempre tinha um ditado dos antigos: vira sua boca para a privada. Era privada lá no fundo de casa. Não tinha banheiro, era privada. Lá no fundo, vira a boca para a privada. Deus amarra a sua língua. Deus amarrou a língua de Balaão. Em vez de ele amaldiçoar, ele abençoava. Oh Deus, sabe o que disse Davi? Coloca uma guarda na minha boca, Senhor. Fecha a boca dos meus lábios. Deixa eu só falar coisas boas que edificam, que te louvam. E o profeta diz: Balaque ficou muito irado, mas não havia nada que Balaão pudesse fazer quanto à profecia. Ele não podia fazer nada, Deus amarrou a língua dele. Ele tinha sido falado pelo Espírito Santo. Então Balaque disse a Balaão para descer lá embaixo no vale e observar a retaguarda deles, para ver se não havia talvez alguma maneira dele

vale e observar a retaguarda deles para ver se não havia talvez alguma maneira dele poder amaldiçoá-los. As táticas que Balaque usou são as mesmas táticas que eles usam hoje. Vai lá! Vê lá alguma coisa lá! As táticas de Balaão são as táticas de hoje de Satanás! Assim diz o profeta de Deus, as táticas de Balaão é as táticas de hoje. Vê lá! As grandes denominações olham com desprezo aos pequenos grupos. E qualquer coisa que acham entre eles para constituir um escândalo, eles ressaltam, expõem em alta voz, falando das denominações, mas hoje até os reprovados também, que é pior, o irmão Brandes disse que é pior. E alta voz, se as pessoas modernas viverem em pecado, ninguém diz nada a respeito. Às vezes tem uns aí que não tem nada, misericórdia, devia estar com a cara no chão e clamando dia e noite, porque não tem condição nem de pregar. E está levantando em alta voz. Deus me livre. O profeta diz, ninguém pode pregar esse evangelho se não encontrar no solo sagrado a coluna de fogo como Moisés encontrou, como Paulo encontrou. Oh Deus, pela graça e misericórdia, nós encontramos essa coluna de fogo no solo sagrado. A mensagem da hora. Mas quando você vê alguém em alta voz, hoje internet e todos os meios de comunicação, fracasso do outro, reprovado. Você quer ouvir um reprovado? Jamais! Porém, deixa eles, os mundanos aí, ó, ninguém fala nada. Veja, se as pessoas modernas viverem em pecado, ninguém diz nada. Respeite, porque deixe que, mas porém, deixe que os eleitos metem em apuros, e cada jornal criticará isso por todo o país. Deixe um eleito entrar em apuros. Cada jornal do país publica. Quando o eleito entra em apuro, e você é um eleito também, o que ele é? Membro do seu corpo. E quando um membro sofre, todo o corpo sofre com ele. Quando um membro padece, todo o corpo padece com ele. Quando um membro é honrado, todo o corpo regozija com ele. Porque somos eleitos. Quando você não fica sabendo que alguém está doente, você não cai de joelho e jejum e oração. Oh meu Deus, meu irmão está em problema, meu irmão está em dificuldade, meu irmão está doente. Pai, você se consome. O Senhor me fez ser sacerdote. O sacerdote dá a vida como louvor. Você se consome. Deus te consome com o seu poder. E a sua oração chega no trono da graça. E ela é respondida. E você vê o doente curado. E você, o restinho das suas forças, é de louvar e glorificar a Deus. Reis e sacerdotes, essa é a nossa origem, não de reprovados. Porém,

Deixe um dos eleitos meter em apuros, e cada jornal criticará isso por todo o país. Os eleitos caem de joelhos, meu irmão está em apuro, meu pai, e jejuando e orando. Se meu povo, que se chama pelo meu nome, se humilhar e orar e buscar a minha face, eu ouvirei dos céus e perdoarei os seus pecados e sararei a sua terra. Terra brasileira, ouça os seus eleitos fiéis, que ora e clama a ti, ó Pai. Quando acontece algum fracasso com o eleito, ele sofre. Os eleitos chora, e eles têm como um privilégio de ficar juntos, não como sofrendo, mas como regozijo. Eles se sentiram digno, eles se sentiram honrado de padecer afronta pelo nome de Jesus. Eles se regozijaram por ser digno de sofrer afronta pelo nome de Jesus. Você fica alegre de saber que você é um dos tais. Oh, que privilégio é meu de ficar ao lado do meu irmão, lado da minha irmã, não do lado dos reprovados. Não. Oh, veja, sim, Israel tinha sua retaguarda, a parte carnal. Você não tem? Você não tem a parte carnal? Você não tem uma retaguarda? Se você não tem, você não é normal. Eles tinham o seu lado que não era digno de louvor. Eu tenho. Quem tem um lado aí que não é digno de louvor? Quem não tem é o hipócrita. E o hipócrita não entra no reino dos céus. Todos têm parte que não é digna de louvor. Vergonha! E toda vez que você abrir a boca, você lembra de Romanos 7. Ou você lembra de Mateus 7. Não julgueis, para que não sejais julgado. Você que quer julgar outro, vá primeiro tirar o arqueiro do teu olho. Aí você olha assim na sua retaguarda, parte que não é digna de louvor, você grita: Deus, tem misericórdia de mim e do meu irmão também. Tem misericórdia de todos nós. Mas apesar de suas... Olha, veja bem. Parte carnal. Eles tinham seu lado que não era digno de louvor. Mas apesar de suas imperfeições, pelo propósito de Deus... Deus tem um propósito em tudo. Oh, Deus, você sabia que Deus tem um propósito em tudo? Já pensou se você não fizesse nada, não falhasse? O homem mais perfeito na Bíblia foi José. José é o tipo da perfeição. Mas Deus disse: eu não posso deixar ele ir assim, não. Eu tenho que cruzar alguma coisa com ele aí. E quando chegou lá para Jacó, logo com quem? O trapaceiro, o pai dele, Jacó. E só quando o faraó perguntar, fala que nós somos pastores de gado, não de ovelha, porque isso é uma abominação para os egípcios. Quando chegou até Jacó, o faraó: nós somos pastores de ovelha desde nossos pais. Aleluia! Aleluia!
aquele arranhão da perfeição, Jacó, trapaceiro, enganador, suplantador, tipo da graça, limpou o arranhão da perfeição. Só um é o tal, e este é o Senhor Jesus Cristo. Ele é o tal. A audiência está muito boa. Acho que eu vou continuar. Tem almoço para todo mundo? Mas não está tendo almoço por causa dos decretos, viu? Mas só para alguns que vai continuar. Mas apesar de suas imperfeições, pelo propósito de Deus, Deus fez nós para cair, para falhar, para adoecer. Você já viu? Se não tivesse ninguém caísse, ele já fez para vir pela queda. Todo mundo já nasce caído. Salmo 51, em pecado, já veio caído. Aí bebê, já está caído já. Ele nos salvou. Pelo propósito de Deus. Tudo isso é Deus. Deus não é pego de surpresas. Ele viu antes da fundação do mundo. Ele faz isso como lemos no princípio. Propositalmente, ele fez e ainda faz. E ai do mundo, por causa do escândalo, não dos eleitos. Ai do mundo, o mundo inclui os reprovados e todo mundo, porque eles abrem a boca. O que eles puder, eles dão risada. Enquanto a gente chora e ora e chega ao trono da graça como fiéis eleitos. E ele fala, e agora? E agora? Quando Jesus morreu, e agora? E agora? E agora é a ressurreição. E agora a igreja ficou mais forte ainda. O profeta disse que aquela árvorezinha que vem vento, vai e quase joga ela para o chão, ela vai desatando as raízes. O profeta diz, o povo que mais sofre, que mais sofre, que mais passa por provações, é a igreja mais estruturada que existe. Pode vir o que for, ela está firmada na rocha. Não em uma pessoa de carne, mas na eterna palavra de Deus. Eles tinham em seu lado que não era digno de louvor. Mas apesar de suas imperfeições, pelo propósito de Deus, que opera através da eleição, pela graça e não pelas obras, eles tinham a nuvem de dia e a coluna de fogo à noite. Eles tinham a rocha ferida, a serpente de metal e os sinais e prodígios. Eles eram vindicados, não em si mesmos, mas em Deus. Este ministério é vindicado, não em si mesmo, mas em Deus. Aleluia! Quando eles olhavam lá, olha lá Israel, balão com a língua amarrada, abençoou. Você está com a língua amarrada, rapaz. Abençoe. Oh Deus. Deus olhava de lé.
Deus, ó, eles olhavam, via tanta coisa carnal, imperfeição. Deus olhava de lá: ô, Israel, olha suas tendas, tão lindas. Ô, Israel, olha aí vocês. Você é como um unicórnio, Israel. Sabe o que Deus olhava? Deus olhava através do holocausto. Deus olhava através do sacrifício. Sabe que jeito Deus está nos olhando? Através do holocausto, através do calvário, através da cruz. Quando eu olho hoje, quando eu, pela fé, eu posso olhar para a sexta dimensão e eu vejo uma velha veinha lá como uma chave hoje. Como é o seu nome aqui na terra? Maria, minha avó, levada por este ministério para a sexta dimensão. Quando eu posso ver a minha mãe, a minha mãe, velha mãe, com 73 anos de idade, como crente como nunca, fiel a Deus, desde os seus poucos anos, quase 50 anos que eu estou completando, desde quando eu nasci, e me ensinou este caminho sagrado, neste ministério rechaçado, combatido, mas vindicado pelo eterno Deus. Que nos ensinou a amar este profeta, a ouvir as suas fitas. Cansado, já velho, gasto pelo tempo. E todavia minha avó sempre dizia: meu filho, quando era ainda menininho, cuidado com o diabo, odeia o pastor Joaquim Gonçalves. Deus de menino, eu sabia disso. Ele odeia, ele anda atrás dele. Mas olha, meu filho, é o homem de Deus. Ô, vovó, que vovó abençoada. Ô, vovó Eunice, vó Lorde, mãe Eunice. Ô, vovó, ô, mamãe. Quando eu lembro da igreja de Trindade, quando todo mundo se afastou por causa de um escândalo, a mamãe está lá. 50 anos! Receba esta pérola de rosa, mãe! Pela sua fidelidade e perseverança na fé como viúva. Viúva de oração e jejum e servindo a Deus dia e noite. Louvado seja o nome de Jesus. Vamos ficar de pé. Eu quero terminar com esta oração. Oração do profeta de Deus na mensagem respeito. Ó Deus. Ó Deus.

A nossa escritura oficial que Deus nos deu para reuniões de oração. Vamos ler. Visto que temos um grande sumo sacerdote, Jesus, Filho de Deus, que penetrou nos céus, retenhamos firmemente a nossa confissão. Porque não temos um sumo sacerdote que não possa compadecer-se das nossas fraquezas, porém um que, como nós, em tudo foi tentado, mas sem pecado. Cheguemos, pois, com confiança ao trono da graça, para que possamos alcançar misericórdia e achar graça, a fim de sermos ajudados em tempo oportuno. Nós encomendamos esta reunião ao Senhor Deus, em nome de Jesus Cristo. Assentai-vos. Quero ler uma escritura baseada em Romanos 9, verso 10 ao 15. Pois bem, vamos gravar o seguinte: que Deus amou a Jacó e aborreceu Esaú antes de nascer, conforme está escrito. Verso 11, Romanos 9. Porque, não tendo eles ainda nascido, nem tendo feito bem ou mal, Esaú e Jacó, para que o propósito de Deus, segundo a eleição, segundo a eleição, ficasse firme, não por causa das obras, mas por aquele que chama. Ora, meditando nisso, você vai se posicionar cada vez mais. Aliás, é isso que você vem fazer na igreja. Eu fico reparando, o povo olhando, enquanto estamos assistindo o programa, vendo o conjunto aí, essas meninas cantando, os meninos, rapazes, não é? E pessoas lendo a Bíblia, outros orando em espírito. Isso é se alicerçando, se estabelecendo. E conhecer uma escritura como esta aumenta a possibilidade de substância, de fazer com que a fé fique mais concreta. Eu vou repetir o verso 11. Porque não tendo eles ainda nascido, quer dizer, Jacó e Esaú, nem tendo feito mal, aliás, não tendo feito bem ou mal, parênteses, para que o propósito de Deus, segundo a eleição, mexeu com Efésios capítulo 1, ficasse firme, não por causa das obras,
não por causa das obras, pelo que se pode fazer, mas por aquele que chama. Isto. Então, mais uma vez, você está se posicionando ao ouvir a igreja, ao ler a palavra, ao cantar, ao orar. Então está aí. Agora, verso 12. Foi-lhe dito a ela: o maior servirá ao menor. Isso foi dito a Rebeca. Rebeca, mulher de Isaac. Foi-lhe dito a ela: o maior servirá o menor. Ora, Jacó era menor por ter saído em segundo lugar. Esaú saiu primeiro, tendo assim a primogenitura, a qual ele não deu valor. Como está escrito, é o verso 13. Amei a Jacó e odiei a Esaú. Que coisa! Antes de nascer. Que peso terrível para esse Esaú, hein? Como está escrito, o apóstolo está dizendo, está escrito: amei a Jacó e odiei a Esaú. Antes de nascerem, de fazerem bem ou mal. No verso 14, ele continua dizendo: que diremos, pois? O que que nós vamos perguntar a estas alturas? Não é? Que diremos, pois? Que há injustiça da parte de Deus? É, porque aparentemente isto quer dizer exatamente isto. Há injustiça da parte de Deus? Paulo responde: de maneira nenhuma, não há injustiça da parte de Deus. Pois diz a Moisés: compadecer-me-ei, é soberania, compadecer-me-ei de quem me compadecer. Ó, irmã, irmão, preste atenção. Se é tão fraco como Jacó, mas Deus se compadeceu de você. Compadecer-me-ei de quem me compadecer, e terei misericórdia de quem eu tiver misericórdia. Agora, se Deus é assim, por que que nós vamos julgar pessoas de uma maneira impiedosa, sem compaixão, sem misericórdia? Deus teve misericórdia para com ele, para com ela. Você já pensou onde você vai parar? Compadecer-me de quem me compadecer. Então ele compadeceu dela.

pela soberania de Deus. Você está aqui. Está aqui porque Deus te colocou aqui. Pela soberania de Deus. Não adianta você ficar lutando ao contrário. Ninguém pode ser até mesmo, vamos dizer, não pode ser inteligente. Lutar contra um projeto de Deus a seu respeito. Então, aqui, ó. Pois diz a Moisés, compadecer-me-ei de quem me compadecer, e terei misericórdia de quem eu tiver misericórdia. Então nós temos a misericórdia justamente por compaixão. Compaixão de Deus. Não foi isso? Agora, nós vamos também mais adiante um pouco. Nós vamos aqui em Gênesis. É importante você guardar a referência sobre Enoque. A referência sobre Esaú e Jacó, ou Jacó e Esaú, sobre a misericórdia de Deus, a soberania de Deus. Você marcou, Romanos 9, a partir do verso 10. Marcou, não é? Agora, Gênesis, capítulo 5, versículo 24. E andou Enoque com Deus, e não apareceu mais. Não foi em casa mais, desapareceu da igreja, vamos colocar inferência, não é? Inferência é você pôr um comentário que não está na escritura, não é certo? Então, você deduz, é a dedução, não foi mais na igreja, não foi mais no trabalho, desapareceu. Onde está o Enoque? Meu Deus do céu, e a família chorando, a família gemendo, e vai na polícia e procura Enoque lá no rio, procura Enoque no mato, procura Enoque de todo jeito, até no cemitério, certo? Note o desespero. Desapareceu. Pense um filho seu desaparecer, seu marido desaparecer de uma hora para outra. Você pode ficar pronta, viu? Você pode ficar pronto que você vai entrar em casa e dizer... Tereza, ô Tereza, mas que silêncio é esse? Ela não usa fazer isso? E vai, procura daqui, procura dali, Tereza sumiu. Aqui, ó. E andou Enoque com Deus e não apareceu mais, porquanto Deus para si o tomou. Ah! Ele é o tipo da noiva, gente. De que jeito que a noiva vai desaparecer? Ela vai dar satisfação? Não dá nenhuma satisfação ao trabalho, como deve se dar enquanto não desaparece. É bom preparar isto para a oração. Deus abriu um corredor

na atmosfera. Você vê, eu estudei isso, que cada pessoa é retida pela atmosfera. É um peso de 60 toneladas, mais ou menos. E se não tivesse essa atmosfera pesando, comprimindo contra a Terra, flutuaria. Tanto que quando sai, entra em órbita e sai da atmosfera, flutua. E Deus abriu um corredor na atmosfera para o nosso irmão, o nosso modelo passar, subir. Enoque. Aleluia. E isso é bom demais. E o mesmo poder abriu o mar, um corredor. Dentro do mar. Agora você vai orar, veja só. Sob o espírito desta meditação, poder que abre o mar, poder que abre a atmosfera para um corpo passar. Eu gosto disso, viu? Eu gosto disso. Gosto de ver a coisa que a gente medita. Deus abriu um corredor. Eu anoto, meditando, e tem que anotar. Deus abriu um corredor na sua, para a sua oração passar. Aleluia. Ultrapassar a atmosfera, porque isso procede de sua alma, de seu coração. E lá está a intercessão da mãe, lá está a intercessão do pai, lá a intercessão da igreja, lá está a intercessão. E essas duas leis, que é da atmosfera e daquela lei da gravidade. Quando você levanta a mão, você está rompendo uma lei, porque o natural é a mão baixa, para baixo, não para cima. Então você põe para cima, quando você levanta as mãos, não é certo? Você está contrariando essa lei, a lei da gravidade, que é casada com a atmosfera. Aleluia. Você sai de casa rompendo uma lei e chega na igreja, entra na igreja, senta no seu banco. Dá vontade de pregar, não é? Você dá vontade de glorificar, dá vontade de orar, dá vontade de cantar, dá vontade de gritar, de falar língua estranha, de cantar hino espiritual. Gente, que corredor enorme vai ser aberto na atmosfera quando essa noiva estiver passando. Glória a Deus. Até o anãozinho vai chegar e dizer: ei, eu estou aqui com a noiva de Jesus, vamos passar. Ei, abre ala, abre ala. E abre a atmosfera. Lá subiu a carruagem de Elias. Abriu a atmosfera. Aleluia. Glória a Deus. Lá o avião, aqui mesmo embaixo, né? Aqui mesmo embaixo. Tem a força motora e tem uma coisa. Se aquilo falhar, ele vai embaixo mesmo. Vai cair, porque é a gravidade. É o peso. Mas aquilo lá não tem jeito de acabar, de estragar.
de descer, de cair. Eu estou falando daquele pequeno anãozinho que ia levando a mensagem do rei debaixo do braço. E a soldadesca toda, aqueles homens arruins, tudo armado, tudo em posição de sentido, ele chegou diante daqueles pilotões ali e gritou: abre ala! Abre ala! Eu estou indo com a mensagem do rei. Oh, glória a Deus! Abre ala! Você diz: abre ala! Abre ala! Minha oração tem que passar, minha oração tem que subir, minha oração sai do meu coração. Onde está o meu Deus, o Espírito Santo? E ele intercede com gemidos inexprimíveis para que essas orações possam subir. Crê no Senhor Jesus Cristo e serás salvo tu e tua casa. O profeta diz uma coisa que conforta muitos pais que têm filhos afastados, vivendo por aí, com um filho pródigo. E ele diz: às vezes, mesmo de você ter partido, você ter ido embora, eles virão. Eles serão salvos. A Bíblia não falha. Eu tenho experiência própria. Minha mãe foi embora, mas eu vim para a graça. Ela deixou, mostrou o caminho. E você está mostrando o caminho para seus filhos, para suas filhas, suas filhas. Preste bem atenção nisso. Essa atmosfera que você estuda aí na escola vai ser aberta, vai ser um furo tremendo, muito grande, para passar a noiva de Jesus Cristo. Graças a Deus, aleluia. E ela vai receber todas a resposta de todas as suas orações. Sabe por quê? Está escrito na taça das orações dos santos. Lá está, irmã, a oração que você faz, orações pelo seu filho, pela sua filha, pelo seu marido, pela sua esposa, pelos irmãos. Quando a gente sabe, olha, recebo telefonema: pastor, levante a mão pelo meu filho. Ah, eu levanto a mão, irmã. Falei: meu filho chama Tiago. Minha mão está levantada pelo Tiago, em nome de Jesus Cristo. Aleluia. Então, quando você vai orar, você vai lembrar disto. Veja só que potência, que coisa maravilhosa. Você vai lembrar da soberania de Deus. Quando você vê suas fraquezas, você lembra de Romanos 9, a partir do verso 10. Você pode ler o capítulo todo. Você lembra lá, quando você tem que encarar suas fraquezas para vencê-las, você olha ali. Isso não impede você orar, não impede você glorificar, não impede você dar testemunho da sua vida, das suas maneiras de portar, não impede. Então você vê isso em Romanos 9, na soberania de Deus, para ouvir as suas orações. Ah, sim, uma viúva importunava o juiz. Jesus fez essa parábola. Importunava, importunava.
e ele não dava atenção. Mas, quando chegou um dia, para se livrar dela, atendeu. Mas ela conseguiu. Agora, nosso Deus não é um juiz mau, incrédulo, indiferente, não. Nosso Deus tem misericórdia. Eu tenho misericórdia de quem eu tenho misericórdia. Eu tenho compaixão de quem eu tenho compaixão. Às vezes eu tenho que falar isso para a pessoa, porque toda palavra de ânimo não serve. Bom, irmão, então Deus disse, tem misericórdia de quem tem misericórdia. Ele tem compaixão de quem ele tem compaixão. Aleluia. Está pensando nisso? Isso está te ajudando? Agora, o Enoque, o irmão Enoque, ficou na Bíblia como um poste, um testamento. Você vê que ele é o sétimo irmão. Desde Abel. E ele, todos os seis morreram. Presta atenção o que é eleição. E Deus fala ali, ó. Paulo fala que ele amou a Jacó e aborreceu Esaú. Isso é por eleição. Ele era o sétimo. Todos os seis morreram. Isso aí me mexe comigo, me aumenta a minha confiança. Eu tenho confiança, porque Deus teve misericórdia de mim, compaixão de mim. E você também tem que entender desse jeito. Porque Pedro diz assim, então quem pode se salvar? Não é? Jesus disse, o que é impossível para o homem é possível para Deus. Deus pode salvar. Então eu estou aqui. Aí, então, Enoque não morreu. As seis eras passaram. Morreram. Todos estão mortos das eras passadas. Mas a sétima era está composta de pessoas que também, pode ser que alguns vão antes, mas é composta de pessoas que não vão provar a morte, como Enoque. É a sétima era, é a última era. E você, então, vai orar com júbilo por isso, com alegria, com coração. Aí, olha que beleza. Paulo, Irineu, Martim, Columba, Lutero, Wesley, Brana, Éfeso, Esmirna, Pérgamo, Tiatira, Sardes, Filadélfia, Laodiceia. Ó, Laodiceia toda preta. Só tem uma fagulhazinha branca. E diz que o irmão Brana falou assim, que aquele branquinho ali é apenas para lembrar a noiva, porque o resto está tudo negro. Hein? Essa aí, os que não vão provar a morte estão entre nós. Nós estamos compondo esse Enoque que vai subir, ser transformado, quando virem os outros transformados, que beleza. Aí vai ser transformado, minha irmã, meu irmão. E a atmosfera está aberta para subir.
A atmosfera está aberta para oração. Vem orar, vem orar. Vem orar sentado, ou em pé, ou no altar. Mas ora, ora com o coração. Ora com a alma, ora com o espírito, ora com o fôlego, em nome de Jesus Cristo. Deus está aqui, Deus está aqui, Deus está nesta hora, coroando a reunião, abençoando a reunião, confirmando a reunião. Você vai dizer assim: eu sei porque eu vim na reunião de oração, eu sei, por isso eu oro a Deus com disposição, com amor. Fala com Jesus com amor. Você vê que a pessoa, quando fala com amor para você, é tão bom a esposa falar com amor para o marido. É tão ruim, não é, falar assim de uma maneira sem amor. Tudo que você vai fazer, você tem que fazer com amor. Aí, então, o marido ser estúpido, falar de uma maneira grosseira, e se ele fala assim tão carinhosamente, dialogando, conversando, é tão bom, você sente tão abençoada, tão abençoado. Ora, você fica alegre. É, isso é verdade. Agora, a aspereza é triste ter que suportar a aspereza. Mas suporta, você tem o Espírito Santo. E o Espírito Santo é sofredor, é o amor. O amor é sofredor, o amor suporta tudo, é. Ele não age de uma maneira áspera, é porque é símbolo, o símbolo do Espírito Santo é a pomba, e ela não age de uma forma áspera, ela não é carnívora, ela não tem irritação. Hein? É o Espírito Santo que faz isso com você, que faz na sua vida. Confia em Deus, levante sua voz, dá glória a Deus, louve, louve, entra véu adentro, entra véu adentro, ultrapassa essa atmosfera, graças a Deus, aleluia, Jesus. Vamos, irmão, vamos, vamos subir, vamos. Vamos orar, glória a Deus. Ô, Jesus, mais, Senhor, mais ainda, Senhor. Glória a Deus, aleluia. Santo é o nome de Jesus Cristo. Glorificado é o nome do Senhor Jesus. Graça. Sublime graça. Eu gosto dessa graça. A graça é melhor do que a vida. Graças a Deus. Santo é o nome do Senhor. Aleluia. Jesus. Aleluia. Vamos assim. Vamos continuar. Vamos, lembra, que Enoque não provou da morte, ele subiu, a atmosfera foi aberta para ele, aleluia, deixa a atmosfera ser aberta para você ver, é diferente. Você se torna uma pessoa dócil, educada. Por quê? Porque nós temos que ser tão mal educados. A falta de educação não cabe no caráter cristão. Não pode.
você é ovelha. É ovelha. É o Senhor. Graça, graça, graça. Sublime graça. Aleluia. Ore por mim. Levante a sua voz. Ore por si. Ore por... Ore, ore. Grita glória a Deus. Aleluia. Graças a Deus. Aleluia.

as peças de roupa. As peças de roupa estão diante do Senhor. Sejam ungidas para expulsar demônios, espíritos de doenças e enfermidades. Oh Deus, dá graça, Pai. Dá graça. Aleluia, Senhor. Santo é o nome de Jesus. Glorificado seja o nome do Senhor. É a vida abundante, é a graça abundante, é o amor abundante. Graças, Senhor. Graças, Senhor. Aleluia. Aleluia.

aberta a atmosfera. Cria boa atmosfera. Não cria atmosfera pesada, de falatório, de maldade, não. Você sabe quando você está falando maldade. Você sabe quando você está sendo descaridosa. Aleluia. Graças a Deus. Aleluia. É, e você, então, está armado, gente. Nós estamos armados. Nós temos muita coisa contra nós, mas tem tanta coisa a favor. Maior é o que está conosco. Maior é o que está conosco. Aleluia. Maior é o que está conosco. Oh, abre os olhos do Geazi. Geazi, Eliseu pediu oração. Pediu para abrir os olhos do Geazi, para ele ver o que estava a favor. Procura ver aquilo que está a favor. Procura ver o que está a favor. Graças a Deus. Santo é o nome do Senhor Jesus. Glorificado é o Senhor. Oh, aleluia. Oh, maior, muito maior é o que está conosco. O Senhor dos exércitos, o Deus da criação, o Pai, o Filho, o Espírito Santo, o Deus trino, é Pai, Senhor, Filho, Jesus, Espírito Santo, Cristo, um só Deus, um só Deus, um só Senhor, é o ômega, é o ômega. É o Alfa e o Ômega, primeiro e último, Jesus, Jesus. Nele habita corporalmente toda a divindade. E a divindade está na terra. Não podemos dizer, eu ouvi dizer aí, que a divindade não está no céu. Está sim, está também. Agora, a divindade está na terra, porque ela é onipresente. Ela é onipresente. Aleluia. Graças a Deus. Então, em termos, ela não está lá para nós. Ela está aqui. Aqui. Para nós. Porque ela está só lá em cima. Não resolveria nada. Ela está aqui. É Deus conosco. Deus conosco. É a divindade em você. Chora, grita, dá glória a Deus. Você está sendo abençoado. A bênção de Deus está caindo aí na igreja, gente. Aleluia. Ó, que atmosfera na cozinha. Aqui na cozinha. Aleluia. Graça, graça, graça, infinita graça. Aquele que está no mato, em nome de Jesus Cristo. É a vida, é a vida. Fala vida, fala vida. Fala vida, grita vida. Vida, vida de Jesus. Vida de Jesus. Graças a Deus. Aleluia. Vida. Eu tenho vida. Vida. Eu tenho vida, glória a Deus, aleluia, santo é o nome do

Glória a Deus, aleluia. Santo é o nome do Senhor. Você abriu a atmosfera. Graças a Deus. Mudou a atmosfera. Graças a Deus, aleluia. Aleluia. A atmosfera está carregada de nuvens de bênçãos, de chuva, para regar a terra. Graças a Deus, aleluia, santo é o nome do Senhor, louvado seja o nome do Senhor Jesus. Ai, irmãos, dá vontade de prosseguir até sem parar, mas é preciso parar, né? Aleluia, e vocês fiquem de pé e vamos cantar.

0: de Jesus. Aleluia. Aleluia. Dá glória a Deus, irmão. Dá glória a Deus. Aleluia. As suas lágrimas abriram a atmosfera para você. Graça, graça, graça, graça. Infinita graça. Vida de Jesus. Aleluia. Eu sou o caminho, a verdade e a vida. Ninguém vem ao Pai senão por mim. Jesus, Jesus, Jesus, Jesus. Aleluia. O Senhor é a força da nossa vida. O Senhor nos livre dos males dessa noite e nos guarde para a hora da sua aparição. Amém. Amém. Aleluia. Ei, Antônio Casio, a garganta aqui, ó, como é que tá? Graças a Deus. Aleluia. Abraço, abraço. Abraço para vocês todos. Graça, graça. Amém.
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Venha conhecer a mensagem do profeta de Deus para esta decadente geração, o Elias prometido na Bíblia Sagrada, Malaquias capítulo 4, versículo 5. Eis que vos envio o profeta Elias, antes que venha o dia grande e terrível do Senhor. E Mateus 17, 11. Em verdade, Elias virá primeiro e restaurará todas as coisas.

tendo ousadia para entrar no santuário pelo sangue de Jesus Cristo. E assim cumprimentamos todas as igrejas, todo o povo de Deus. Que Deus os abençoe. E nós vamos ler a Bíblia, na carta de Paulo aos Hebreus, capítulo 4, versículo 14 a seguir. Visto que temos um grande sumo sacerdote, Jesus, Filho de Deus, que penetrou nos céus, retenhamos firmemente a nossa confissão, porque não temos um sumo sacerdote que não possa compadecer-se das nossas fraquezas, porém um que, como nós, em tudo foi tentado, mas sem pecado. Cheguemos, pois, com confiança ao trono da graça, para que possamos alcançar misericórdia e achar graça, a fim de sermos ajudados em tempo oportuno. Porque todo sumo sacerdote, tomado dentre os homens, é constituído a favor dos homens nas coisas concernentes a Deus, para que ofereça dons e sacrifícios pelos pecados, e possa compadecer-se ternamente dos ignorantes e errados, pois também ele mesmo está rodeado de fraqueza, e por esta causa deve ele, tanto pelo povo como também por si mesmo, fazer oferta pelos pecados. E ninguém toma para si esta honra, senão o que é chamado por Deus como Arão. Senhor Jesus Cristo, estamos aqui por uma chamada divina, elegida desde antes da fundação do mundo. Cada um que está aqui, o Senhor viu antes do mundo existir. Estamos aqui para cumprir a nossa missão de ser verdadeiros adoradores, de clamar e orar e dar o sacrifício do louvor e pedir, porque cremos na oração. Tudo que pedir crendo na oração, o recebereis, diz o Senhor, e nós cremos nisto e colocamos neste mundo de trevas, de escuridão, com esta luz da coluna de fogo, dizendo: nós cremos nisto. E o Senhor se torna real, o mesmo hoje como foi no passado e é eternamente. No nome de Jesus Cristo, com perdão dos nossos muitos pecados. Amém. Muito bem, depois de mais um dia sobre a terra, nós chegamos à casa de Deus para adorar, pedir, honrar. E como estamos meditando aqui nesta mensagem, redenção em plenitude e em regozijo, parágrafo 126 a seguir. Agora você diz, irmão Brana, que tipo tem isso hoje? Ora, nós somos sumo sacerdócio. Nós somos o sacerdócio real, uma nação santa, um povo peculiar, fazendo sacrifícios espirituais a Deus. Os frutos dos seus lábios, dando graças ao seu nome. Lá eles levavam, amém, lá eles levavam o boi, os animais de sacrifício, a pomba e a rolinha. E hoje é o fruto dos lábios, que é graças ao seu nome. Aí está agora, então,
no dia de Pentecostes, quando o Espírito Santo estava caindo, nosso maná. Agora, cada sacerdote lá no passado, sobre o Velho Testamento, quando eles vinham ser sacerdotes, eles sabiam que receberia um bocado do maná original. Não algo manufaturado, feito pelo homem, que parecia com aquilo, mas eles iam receber um tanto do original. Bem no dia de Pentecostes, quando nosso maná começou a cair, o Espírito Santo veio como um vento veemente e impetuoso. Eis que havia um grupo de pessoas dignas, 120, no cenáculo, portas fechadas, janelas abaixadas, sentados lá atrás, esperando pela promessa. Sim, eles tinham estado com Jesus, claro, eles conheciam o seu poder e tudo isso, mas estavam esperando pela promessa. É isso que queremos hoje à noite, ser este grupo de pessoas pudesse entrar em comum acordo, como eles estavam aquela noite, a mesma coisa se repetiria hoje à noite. Bem aqui neste edifício em Louisville, Kentucky, que repetiu no dia de Pentecostes, eles estavam tudo em comum acordo, tudo estava em comum acordo. Nada dizia que era de si próprio, é nosso. Isso mesmo, claro, teria o mesmo tipo de críticos aqui em Louisville como tiveram lá, mas estavam todos no mesmo lugar, unânimes, e de repente, lá tinha críticos. Oh, eles estão embriagados. Eu não queria ser um crítico de lá. Eu queria ser daqueles que estava como Maria lá, cheia do Espírito. Não queira ser um crítico aqui, mas realmente entre no Espírito de adoração, de louvor, de clamor. Você alcança algo especial. O crítico é uma missão terrível. Eles vão para criticar, como tinha lá. Eis que veio um ministro, e ele tinha uma carta, e assinaram os seus nomes e receberam-os à mão direita de companheirismo e entraram no companheirismo da igreja? Pode ser assim hoje, mas não naquele tempo. É assim que faz o protestante. O católico chega no altar e toma sua primeira comunhão, estica sua língua, toma a hóstia, e o sacerdote bebe o vinho, então ele se torna tal. Mas, irmão, no dia de Pentecostes, eles estavam unânimes, no mesmo lugar. Então, de repente, veio um som do céu. O homem não tinha nada a ver com aquilo, como um vento veemente, impetuoso. Aquilo encheu toda a casa onde se encontravam. O poder de Deus caiu sobre eles. Rua afora foram eles, agindo como um monte de manicos, como eles fizeram lá quando atravessaram o Mar Vermelho.
como loucos, como dementes. E os críticos estavam lá, como estava lá e está aqui também hoje. Mas nunca seja um crítico, mas sinta também unânime, juntos. Eu quero estar junto com este povo. Eu queria estar junto com aqueles que festejavam a passagem do mar. O mar abrindo e lá do outro lado, louvando. Você não quer ser um desses? Um desses que estava lá no Pentecoste, que veio o vento veemente, impetuoso, e encheu toda a casa em que estava sentado. Você não quer ser um desses?

com seus lábios. Senhor, nos enche dessa graça do Espírito. Vamos dizer, nos enche, Senhor, dessa graça do Espírito Santo. Eles, ó, tal comportamento, você, a teu povo, a igreja enobrecida, ficara a certa distância e disser: estas pessoas estão embriagadas com vinho novo. Aleluia! Vão me chamar de santo rolador de qualquer modo, então é melhor começar agora. Pois bem, Deus, me coloca dentro desse Espírito, Senhor, que estava no Pentecoste, que estava lá no mar. Não me deixe de fora disso. Vejo, estavam cheios de vinho novo, isso mesmo, o vinho que vem de Deus do céu. Você já viu um bêbado? Ele simplesmente é apaixonado por todo mundo. Veja, não lhe importa, assim é quando alguém se embriaga no Espírito. A Bíblia diz: não vos embriagueis com bebida forte, com excesso, mas embriagai-vos no Espírito. O Espírito de Deus deixa você tão embriagado que você esquece todos os seus inimigos. Ninguém é inimigo, você ama todos. Todos, mesmo te fazendo mal, você ama. Mostra que está em Pentecostes. É você que diz que está no Pentecostes, aborrecendo os outros. Não, eu quero amar a todo mundo. Todos são apaixonados por você. Eu amo a todos e todos me amam. Nós amamos a todos e todos nos amam. É porque eu estou embriagado. Não, não, não. Alguém vai falar: fulano não gosta de você. Não, não, ele me ama. Eu amo ele e ele me ama também. Porque eu estou embriagado no Espírito. Você ama todo mundo e todo mundo te ama. Mesmo que o outro diz: ele não te ama. Não, não, você está enganado. Eles me amam também. Porque eu estou embriagado no Espírito. Oh, eu quero essa embriaguez. Não me importa se seu próximo sentado perto de você foi alguma igreja enobrecida. Apenas deixe o Espírito Santo entrar em você uma só vez. Veja o que acontece. Fique bem embriagado mesmo. Não toma só um golinho, não. Embriaga de verdade. E você vai amar todo mundo e todo mundo te ama. E você é o mais feliz da terra, o mais realizado, o mais rico, o mais importante. Você verá o que acontece. Você dirá: irmão ou irmã, eu tenho. Você também vai querê-lo? Isso mesmo, sim senhor. Algo acontecerá. Eu tenho, irmã. Eu tenho, irmão. Quer também um pouco? Lá estavam eles todos bêbados com vinho novo. E ouça, alguns de vocês, irmãs aqui, vocês sabiam que a bendita Virgem Maria estava nisso? Agora ela teve que subir ali. A mãe de Jesus Cristo teve que subir ali e ser incluída naquele grupo de pessoas embriagadas, tão embriagadas no Espírito que até cambaleava como se ela estivesse bêbada com uísque ou outra coisa. Maria lá, a Virgem Maria embriagada.

falando: Deus, me enche dessa graça, Senhor, me encha disso. E acha que você vai para o céu porque vai à igreja com o seu inário debaixo do braço e vai todo domingo de manhã e o sino toca e senta-se e ouve algum e volta. Você nunca irá. Você tem que tomar esse caminho, porque esse é o único caminho que Deus preparou. É você embriagar no Espírito. E chegou a preparar, e você andará nele ou não estará lá. Eu não sou seu juiz, mas estou pregando o Evangelho. Isso é exatamente a verdade. A bendita virgem estava lá, estava bem naquele lugar, agia tão estupidamente como o restante deles, tão embriagado como o restante deles. Estes homens e mulheres, cada um deles estavam cheio de vinho novo. Senhor, diga: Senhor, me encha desse vinho novo lá do Pentecostes. Não seja um crítico, mas seja um que esteja também embriagado. Se Deus chegou a mudar esse programa, aponte para mim na Escritura. Não está aí, não, Senhor. Foi assim direto até o fim da era. Desta forma, não mudou. É desse jeito que começou e termina, pessoas embriagadas também. Glória a Jesus. Essa embriaguez dura. Já tem 2000 anos que ela está na terra, e gente embriagado. Dessa forma, direta até o fim da Bíblia, e será a mesma coisa quando Jesus vier. Entra no Espírito mesmo e deixa esta unção de Pentecoste descer e nos embriagar mais um pouco nesta noite, até o ponto que você não ficará mais normal. Venha para o altar clamando: Senhor, esta é a receita lá. E ela continua até hoje. Faça-nos, Senhor, ser tão cheios, ó Pai, tão cheio do Espírito. Vamos, todo mundo. Lá tinha críticos, hoje tem críticos também, mas não sejam deles. Tinha críticos lá no mar também, certamente. Oh, mas nunca sejam deles. Aleluia. Aleluia. Ore todos. Ore, obreiros, todo mundo. Irmãos, irmãs, crianças, jovens. Ore. Somos sacerdócio, sacrifício de louvor. Faça o seu sacrifício, irmão. Cada um individualmente faça um sacrifício. Dar glória a Deus, aleluia. Quando você dar glória a Deus e aleluia, você se fortifica na fé como Abraão. Nesse mundo de trevas, de demônios, Deus, nós abrimos uma clareira. Nós te glorificamos. Começou lá no Pentecoste e termina assim com essa embriaguez.

Não ore de costa para o altar, não. Vira de frente. Não vira as costas para o altar. Fica de frente. As igrejas, todo o povo, nunca vira as costas para o altar, mas olha de frente.

sacrifício. Você está fazendo sacrifício? Está fazendo sacrifício, irmão? Está fazendo sacrifício, irmãs? Todo mundo está fazendo sacrifício?

Senhor Jesus Cristo. Isso significa sacrifício com os lábios. Santo, santo, santo, santo. Isso significa

Glória a Jesus. Pode ser os que esperam no Senhor. Vamos lá. Os que esperam no Senhor renovarão suas forças, subirão com asas como águias, correrão e não se cansarão, caminharão e não se fadigarão.

0: seu poder, diga, manda já o teu poder e batiza cada um. O Senhor é a força da nossa vida. O Senhor nos livra dos males desta noite e nos guarde para a hora da sua aparição. Amém.
1: O Senhor mesmo é ministro do Evangelho e está aqui por uma boa causa. Não está doente, tem necessidade e quer um reavivamento antigo na sua comunidade. 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Levantemos todos para um reavivamento antigo. Deus Todo-Poderoso que criou os céus e a terra, peça agora que todo poder demoníaco nesse edifício seja quebrado e o poder de Jesus Cristo se manifeste. Senhor, somos fracos, mas não derrotados. Satanás, conjuro-te no nome de Jesus Cristo, sai do povo. Levantem-se, aleijados, nas cadeiras de rodas. Deem louvor a Ele, todos vocês.
2: Quinze horas e 55 minutos.

William Marion Brana. Este é o profeta do fim. É o anjo da sétima e última era da igreja. E a sua mensagem é a revelação que faz manifestos os segredos de Deus, conforme afirmam as Escrituras. Apocalipse capítulo 10, versículo 7. Mas nos dias da voz do sétimo anjo, quando tocar a sua trombeta, se cumprirá o segredo de Deus, como anunciou aos profetas, seus servos.

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Deus apenas mudou dos profetas ao filho, a festa das trombetas. E falou o Senhor a Moisés, dizendo: Fala aos filhos de Israel, no mês sétimo, ao primeiro do mês, tereis descanso, memória de jubilação, santa convocação. Amor divino, irmã Alessandra cantando em momentos no tabernáculo da fé.

Sintes, Deus não muda. Não muda em sua essência, em seu poder, em sua deidade. Agora, ele tem atuado com o homem através de eventos, fases, eras. Os judeus sempre souberam crer nos profetas de Deus. Sempre souberam. Eles não teriam dificuldade alguma de aceitarem Jesus como profeta. Discernindo intenções dos corações e mesmo fazendo milagres. Os judeus não teriam dificuldade. Mas nós notamos, de acordo com o profeta desta era, na mensagem à festa das trombetas, o mesmo Deus apenas mudou dos profetas ao filho. Então, na mudança de Deus dos profetas ao filho, eles tropeçaram. Eles não podiam admitir que Jesus era mais do que profeta. Uns diziam que era Jeremias, um dos profetas que ressuscitou, coisa assim. Mas não o Messias, não o Filho de Deus, o Emmanuel, que quer dizer Deus conosco. Então, no passo de Deus, eles ficaram para trás. Ficaram para trás de uma forma contenciosa, de uma forma criminosa. Porque se eles fizessem como Gamaliel depois, mais tarde, aconselhou, até que estaria bem para eles ainda, porquanto a coisa não era para eles. Mas o problema é que o cordeiro tinha de ser sacrificado. E somente sacerdote podia sacrificar o cordeiro pelo povo. E, na verdade, quem matou Jesus foram os guias religiosos. Foram os sacerdotes, sumo sacerdote. Usando, inclusive, a política. Nós sabemos que toda política é do diabo. Tantas outras coisas das quais nós dependemos. Ela é a árvore da ciência do bem e do mal. Então foi através dos sistemas que os sacerdotes crucificaram a Cristo. Veja só, se Jesus simplesmente ficasse como um Jeremias, como um Isaías, como qualquer outro profeta, isso não teria acontecido. Mas Deus estava dando um próximo passo. Dentro das suas próprias escrituras, dentro de suas próprias promessas, dentro do seu próprio programa, plano salvífico. O cordeiro tinha de ser sacrificado pelo povo. E quem teria que fazer isto eram os sacerdotes. A palavra tem sido crucificada novamente. E não foi pelo mundo pagão.
exatamente da mesma forma. Eles não têm dificuldade, quem conheceu, a menos que tenha sido revelado, eles não falam essas bobagens sem conhecimento de causa a respeito do irmão Branham. Eles dizem, foi um grande homem de Deus, muito usado por Deus, como ninguém. Mas ele não é o que essa gente diz que ele é. Um profeta. Veja como, na hora de encarar o passo que Deus está dando, põe tudo a perder. Nós não sabemos quantos ficaram para trás quando Deus moveu a coluna de fogo no deserto. É por isso que o sistema que estagna, se denomina, não é de Deus. Causa morte. Não são as pessoas, são sistemas organizados que as matam. A verdade é essa.

organizados que as matam. A verdade é essa. Então, veja que a dificuldade toda está nisso. Reconhecer que o mesmo Deus que usava os profetas, agora estava ele no Filho. O Filho havia manifestado o Pai. Este o fez conhecer. Mas como que eles podiam admitir isso? A coisa está estritamente dentro da religião. A coisa está estritamente dentro da religião, como sempre esteve. Começando lá do Éden. Todo homicídio e toda prevaricação começou lá no Éden, com Eva e a serpente, com Abel e Caim, oferecendo culto, ambos, religião, altares, havendo uma grande diferença de sacrifício pela revelação que Abel tinha. Ele ofereceu o cordeiro, porque pela revelação ele sabia que a coisa não era uma maçã, mas sim sangue. E por isso ele ofereceu o cordeiro. Nós devemos ter cuidado até mesmo dentro da própria mensagem, para que não nos estagnemos, para que não venhamos a pensar que isto está parado. Nesse exato momento, as Escrituras estão se cumprindo. E nós estamos sob o som da trombeta de Deus. Mas o que espera? Espera uma coisa sobrenatural, anjos aparecerem nas nuvens, tocando trombetas e coisas assim. Ora, durante as sete eras da igreja, nós ouvimos sete trombetas. Paulo tocou uma. Irineu tocou a outra, Martim, Columba, Lutero, João Wesley, e agora o sétimo anjo toca a sua trombeta, o alarido de Deus. É realmente mais um passo de Deus, passo de chegada. Isso deve te levar a rejubilar, porque o passo de Deus agora é passo de chegada. É para o arrebatamento, é para as bodas do Cordeiro. Enquanto isso acontece, simultaneamente, as virgens nécias vão purgar, ranger os dentes na grande tribulação. Simultaneamente, ou dá o passo com Deus, ou dá o passo de Deus, ou fica. Então a coisa é ir ou ficar. Quem ficou lá no deserto? Pereceu. O êxodo, no Gênesis, lá no princípio, no Velho Testamento, é um retrato perfeito, não falha. Pereceram todos no deserto. Jesus fez menção disto. Paulo fez menção disto.

por que não puderam adotar o passo de Deus, o próximo passo é o rapto, é o arrebatamento. Agora, o que estamos fazendo? Estamos nos aperfeiçoando a cada dia que passa? Veja se Abraão se aperfeiçoava. O que aperfeiçoava era a sua fé. Mas o seu corpo, como o de Sara, cada dia se desvanecia mais pelos anos, pela velhice. Não tinha nenhuma condição para Abraão e Sara terem um filho. Não existia possibilidade alguma. Mas a fé que eles tinham, no que eles ouviram, porque Sara também ouviu o que Elohim falou para Abraão, isso não envelheceu. Cada dia criou mais substância. A fé é a substância daquilo que cremos, daquilo que não podemos ver nem apalpar para satisfazer nos sentidos humanos. É isso que é fé, firme fundamento das coisas que se esperam e a prova das coisas que não se veem. É isso que é fé. Então, enquanto nós vamos perdendo forças, perdendo condição própria, esse aqui é o aperfeiçoamento. Não foi o que Jesus disse para o nosso apóstolo São Paulo? É na fraqueza que minha força se aperfeiçoa. É isto aí. Agora eles estão esperando espetáculo público, super-homens, super-mulheres, super-igreja. Não existe isso. Não existe espetáculo algum para chamar atenção. Nada, nada absolutamente chamava atenção mais para Abraão e Sara. Você já pensou se Sara, com Abraão, chegasse na casa de Abimeleque, como eles estavam? Será que Abimeleque ia tentar casar com Sara, velhinha como estava, se encantar com ela, se enamorar dela, desejá-la como esposa? Não, lá não chegou aquela velhinha arcaica, corcunda. Chegou uma Sara viçosa, bonita, formosa, com um rapagão ao seu lado. Foi tanto, tanto verdade que Abraão propôs no seu coração afirmar que Sara não era sua esposa, com medo de morrer. Isso depois de serem velhos, acabados. Agora você pense nisto, tome isso para você. Ele sai dos profetas, ele se derrama do filho, como fez no Pentecostes, e se derrama na igreja, em você, o grande mistério. Cristo em você, Cristo em vós, esperança da glória. É isso que é evangelho, é isso que é boas novas. O resto, não pode crer que Deus tem operado através de profetas, operado através de seus filhos, de seu filho, operado através da igreja primitiva, dos mensageiros, através do sétimo anjo, tudo bem. Mas é através de você.
e através de nós. Em nome de Jesus Cristo, Deus te abençoou. Deus nos abençoou. Amém.

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Amém. Boa noite com Jesus. Vamos dizer juntos, a alegria do Senhor é a nossa força. Graças a Deus por mais este culto, por mais esta oportunidade. E vamos marcar a escritura desta noite, se encontra nas cartas de Paulo aos Colossenses, capítulo 1, verso 15 ao 29. Colossenses, capítulo 1, versículo 15 ao 29. E nós vamos louvar a Deus cantando o hino de número 139, Achei um Bom Amigo. Achei um bom amigo.

E às 18 horas é o culto de desfecho final, logo após o culto da noite, se o Senhor nos permitir. Nós vamos orar neste momento. Você lembre do povo de Israel, da noiva em toda a terra, das viagens do nosso pastor Clomar Borges por todo o campo. Também ore pela cirurgia do irmão Davi Porto, Cerquilho, pelos nomes que estão no livro de oração. E também temos aqui alguns nomes também. Lembre de orar também pelo Encontro Nacional de Pastores no próximo mês. Este mês também que está tendo confraternização, eventos em vários lugares, você esteja em oração, tanto a ida quanto a vida de todos os irmãos. Vamos orar. Querido Pai Celestial, nós te agradecemos, Pai, embora nós não sejamos dignos, mas o Senhor tem nos feito digno, Pai, de poder adentrar nessas portas debaixo desse teto, Pai, para ouvir a Tua palavra, sabendo que ela é mais preciosa para nós do que as nossas próprias vidas, nossas famílias, seja o que for, Pai. Nós te louvamos porque nós temos um lar e nós estamos indo em direção a este lar. E nesta hora, Pai, nós ainda estamos, Pai, neste corpo, Pai, que sofre enfermidades, problemas, lutas, dificuldades, mas nós temos o Teu santo, bendito nome, Pai, que pode todas as coisas, ó Deus.

também, graças a Deus, e pela internet nos acompanha aproximadamente 85 conexões, também a Igreja de Campinas, vamos ver a Igreja de Campinas, ali está. Também temos visitante, Pastor Oliveira. Erga sua mão aí, companheiro. Está ali. Deus abençoe, seja muito bem-vindo em nosso meio. Vamos dizer a todos eles, Deus os abençoe em nome do Senhor Jesus Cristo. E agora, ao toque de somente crer, vamos à palavra do Senhor para nós esta noite.

Graças a Deus. Boa noite com Jesus. Vamos juntos dizer: o Senhor é a força da nossa vida. Gratidão em nosso coração de estarmos aqui. Obrigado pela confiança, pastor Clemar Borges. É um privilégio muito grande poder estarmos juntos, reunidos. Você crê que você vai ser abençoado? Graças a Deus. É uma gratidão muito grande. A gente olha o natural e o natural tipifica o espiritual, né? A planta ficar na presença do sol traz vida para ela, traz energia, traz saúde. E nós ficarmos na presença do sol espiritualmente é tão maravilhoso, não é? Isso traz para nós vida, traz para nós saúde espiritual. Estar na presença do sol, o natural, né? O sol bate ali naquela placa solar, aí transforma em energia, aquela energia corre pelos fios, pelos cabos, aí espeta aquele fio naquele carro e de repente o carro anda com aquela energia que veio do sol. Eu estava pensando nisso. O que esse sol faz conosco, irmãos? Esse sol espiritual. Ei, irmão Francisco, que pregação maravilhosa na quarta-feira passada. Quem não ouviu, quem não teve o privilégio de ouvir, ouça a pregação de quarta-feira passada. Existe um curso, o irmão Francisco leu para nós, estudamos essa mensagem há poucas semanas atrás. Existe um curso, existe uma maneira que Deus trabalha. E é tão lindo, de novo, natural, né? Estas lâmpadas aqui, elas só estão acesas porque está tudo conectado. Estava pensando nisso, pastor. Pode ser uma lâmpada, mas se um daquele fio não estiver conectado, irmão, não vai dar luz. Olha o curso, a maneira de Deus trabalhar. Irmão, isso é tão lindo. Irmão Francisco, qual das duas vozes que nós vamos ouvir? A voz do sacerdote ou a voz lateral? Ana tinha um sacerdote. Hoje nós temos um sacerdote. Qual das duas vozes que você vai ouvir? Isso é lindo, isso é maravilhoso, isso é profundo. E você permanecer na presença desse sol, você vai caminhar, esse sol vai te dar energia para você seguir em frente. Isso é uma realidade que tem acontecido com cada um que está na presença deste sol. Bom, Branã, nessa mensagem, Cristo é o mistério de Deus revelado, o Branã fala assim, no parágrafo 60, olha aqui, agora há um outro sentido chamado fé. Pela fé você sobe uma escada e finalmente você pode chegar tão alto até que você penetre em um

0: passa a viver um outro mundo! É, sim, nós ficamos diferentes deste mundo, irmãos. As coisinhas pequenas da terra vai ficando. Os chilias dos esquilos, o ciscar das galinhas fica para trás. E finalmente você pode chegar tão alto, até que você penetre em um outro mundo. É isso aí, quando vem a enfermidade, você fala, Satanás, vai embora. Eu estou vivendo em outro mundo. Pastor, me permita, eu sei que depois o senhor vai me puxar a orelha na segunda-feira. Mas eu queria um pouquinho diferente aqui. Daqui a pouco nós vamos ouvir a voz do irmão Brana, nós vamos banquetear. Mas eu queria, fale comigo junto, o título dessa mensagem, Cristo é o mistério de Deus revelado. Fala bem forte, Cristo! Cristo é o mistério de Deus revelado. Se você deixar descer no seu coração só o título dessa mensagem, você já vai ser ricamente abençoado. Pastor, me permita um pouquinho diferente hoje. Olha aqui, irmãos, lembrando essa mensagem que nós estamos estudando essa semana. É, parágrafo 80, isso aqui mexeu com a minha alma. Mobrana chama de uma advertência para a igreja. Um conselho do profeta para mim, para você, irmão Francisco, para você, noivinha. Um conselho do irmão Brana para nós, ele chama de advertência. Olha aqui, amem uns aos outros acima de tudo. Vamos falar? Amem uns aos outros acima de tudo. Amem uns aos outros, não importa o que o diabo tenta dizer. Agora vocês todos são um grupo dócil, bem grande agora. Preste atenção. Mas lembre-se de minha advertência. Advertência do profeta. Tire esse véu aqui, esquece esse véu aqui. Coloca o irmão Brana falando para você. Mas lembre-se da minha advertência. Veja, Satanás não deixarás ficar desta maneira. Não, Senhor. Ele atirará em tudo. Satanás quer atirar em tudo, porque ele não está satisfeito com você na presença do sol. Porque ele sabe que quando você fica na presença do sol, você sobe essa escada. E ele não consegue mais te atingir. Então o que ele quer fazer? Ele quer atirar em tudo. Mesmo que ele tenha que introduzir alguém para fazer o alvo dele. Meu Deus, tenha misericórdia de mim, que eu não seja o alvo de Satanás. Tem que ser o clamor da sua alma. Meu Deus, tenha misericórdia de mim, eu não quero ser o alvo de Satanás. Ele introduzirá um crítico ou um incrédulo e o fará se assentar e o fará ter companheirismo com você na quietude, coisas assim. Então ele injetará esse sujeito com algum tipo de coisas venenosas. E ele começará a ir com isso através da igreja. Não tomem partido disto. Não tenha nada a ver com nenhuma coisa. A irmã Brana fala, permaneçam bem amorosos e dóceis e amáveis uns com os outros. Fale comigo, permaneçam bem amorosos e dóceis e amáveis uns com os outros. Orem por este homem que ele seja salvo também, ou essa mulher, ou seja o que for. Apenas orem por ele e apeguem-se uns aos outros.
1: Agora para que foi 31, preste atenção. E permaneça com o seu pastor. Fale comigo. E permaneça com o seu pastor. Veja, ele é o pastor de ovelhas e vocês dêem-lhe respeito. Ele os guiará até o fim. E porque ele é ordenado por Deus para assim o fazer. Oh, advertência do irmão Brana para mim e para você. Oh, irmãos, aqui é um mistério, aqui é um segredo. Você olhar para o seu pastor, olha que profundidade, Hebreus capítulo 5. Ele é rodeado de fraqueza para quê? Para ter compaixão dos fracos e ignorantes. Irmãos, mas quando você consegue ver além do véu humano, e aí você olha a advertência do irmão Brown, é isso que é para mim, é para você. Aí você começa a subir aquela escada de fé, irmão. Aí você passa a ter uma outra visão. É isso mesmo. Agora vocês lembram-se disto. O inimigo virá, e quando ele vier, somente permaneçam tanto mais unidos. E aquele que o diabo estiver usando como inimigo, ou sairá e entrará e será um de vocês, isso é tudo. Nunca formem grupinhos de pessoas entre pessoas, ou fale e faça a si mesmo um grupo. Nós somos um. Obrigado, irmão Brana. Obrigado, profeta. Nós somos um. Esta mensagem, irmão, esse sol, aqui no Brasil, lá nos Estados Unidos, lá na China, lá na Venezuela, não importa onde que é, esta mensagem nos coloca em um único patamar. E aí você é abençoado. Passa um ano, outro ano, e Deus te abençoando. E Deus te enriquecendo a sua fé. E você subir nessa escada de fé. Começa a enxergar um outro mundo. Nós somos um. Eu não poderia dizer mão esquerda. Preste atenção. Eu não poderia dizer mão esquerda. Você não é minha mão direita. Olha aqui. Eu não poderia dizer mão esquerda. Você é esquerda, ó. Você não tem força. Eu sou direito, eu tenho força. A minha mão, que força. Ô, mão esquerda, ó. Você não tá com nada. Você não tem força, mão esquerda. Ó, eu tenho força. Aqui, ó. Olha o que o profeta fala. Eu não poderia dizer, mão esquerda, eu estou zangado com você. E eu vou tirar você fora. Porque você não é a mão direita. Você é a esquerda. Eu sou direito, eu tenho força, você não tem. Eu que sei escrever, você não sabe. Ah, vou arrancar ela fora, então. Ela é minha mão esquerda. Eu quero que ela permaneça ali. Mesmo a pequena ponta do seu dedo. Pensa aí no seu dedinho do pé. Ah, o dedinho do pé, a unha do dedinho esquerdo, lá do seu pé, lá embaixo, para que serve? Vou arrancar fora esse dedinho. Coloca fora esta unha, meu irmão. Deixa aquela unha do seu pé esquerdo, o dedinho mais pequenininho, encravar para você ver. O seu corpo inteiro vai padecer por causa daquela unha. Parece que tão insignificante. Oh, é Deus. Oh, e Deus quer que nós, como um corpo de crentes, permanecemos bem. Uns com os outros, bem uns com os outros. Você pode ser a mão direita, forte, cumprimenta, escreve, tem domínio. Mas, talvez o seu irmãozinho é a unha do pezinho, lá do dedinho do pé. Mas ele faz parte do seu corpo. E você precisa dele. Se aquela unha ali, ó. Encravar, inflamar, irmão, mas é um desespero, não é? É um desespero. Ó, Não fique em casa, vamos lá no 85, porque nós estamos nos últimos dias, onde a Bíblia nos exortou. Muito mais quando virmos que se vai aproximando aquele dia, a amar uns aos outros com amor cristão e amor divino, para nos reunir em lugares celestiais em Cristo Jesus. E amar uns aos outros, nisso todos conhecerão que sois meus discípulos, quando tiverdes amor uns pelos outros. Isso é correto. Permaneçam bem juntos. Senhor, não me deixe jamais ter uma raiz de amargura brotando, porque o afetará e tirará o Cristo bem da minha vida. Esse ácido venenoso de malícia, de invejas, de rancor, que somente levará o Espírito Santo para bem longe de você. Isso o fará correr aqui do tabernáculo. Isso matará o Espírito Santo, o Espírito de Deus. Ou afastará para bem longe daqui. Ferirá o seu pastor, fará tudo isso. Não façam isto. Amém, amém. Uns aos outros de qualquer forma. Fale bem uns dos outros. Digam coisas agradáveis uns dos outros. E então Deus os abençoará. Você notou o curso de Deus? O povo de Israel com a coluna de fogo os guiando. Mas quando eles não obedeceram esse curso de Deus, irmão, era só maldição, só problema e fracasso. Mas quando nós nos conectamos com o curso de Deus hoje, quando aqueles cabos estão conectados, a luz aparece. Oh, irmão, se nós estamos no curso de Deus, com este amor uns com os outros... Bom, Brana fala assim, ó, os atos dos apóstolos acontecem novamente. Os atos dos apóstolos e para hoje, acontece novamente, se nós nos conectarmos com o curso de Deus. Oh, irmãos, como isso é maravilhoso, como é profundo. Vamos ler Colossenses capítulo 1, versículo 15. Colossenses capítulo 1, versículo 15, depois nós vamos ouvir um pedaço da mensagem, Cristo é o mistério de Deus revelado. O qual é a imagem do Deus invisível, o primogênito de toda a criação, porque nele foram criadas todas as coisas que há nos céus e na terra, visíveis e invisíveis, sejam tronos, sejam dominações, sejam principados, sejam potestades, tudo foi criado por ele e para ele. E é antes de todas as coisas, e todas as coisas subsistem por ele. E ele é a cabeça do corpo, da igreja, e o princípio e o primogênito dentre os mortos, para que em tudo tenha a preeminência. Porque foi do agrado do Pai que toda a plenitude nele habitasse. E que, havendo por ele feito a paz pelo sangue da sua cruz, por meio dele reconciliasse consigo mesmo todas as coisas, tanto as que estão na terra como as que estão nos céus. A vós também que noutro tempo ereis estranhos e inimigos no entendimento pelas vossas obras más, agora, contudo, vos reconciliou no corpo da sua carne pela morte, para perante ele vos apresentar santos, irrepreensíveis e inculpáveis. Se na verdade permanecerdes fundados e firmes na fé, e não vos moverdes na esperança do evangelho que tendes ouvido, o qual foi pregada toda criatura que é debaixo do céu, e do qual eu, Paulo, estou feito ministro, Regozijo-me agora no que padeço por vós, e na minha carne cumpro o resto das aflições de Cristo, pelo seu corpo que é a igreja, da qual eu estou feito ministro segundo a dispensação de Deus, que me foi concedida para convosco, para cumprir a palavra de Deus. O mistério que esteve oculto desde todos os séculos e em todas as gerações, e que agora foi manifesto aos seus santos, aos quais Deus quis fazer conhecer quais são as riquezas da glória deste mistério entre os gentios, que é Cristo em vós, esperança da glória, a quem anunciamos, admoestando a todo homem e ensinando a todo homem toda a sabedoria, para que apresentemos todo homem perfeito em Cristo Jesus. E para isso também trabalho, combatendo segundo a sua eficácia, que opera em mim poderosamente. Grandíssimo Deus, Pai Celestial, ó Senhor, como é tão maravilhoso, ó Deus, ouvir as Tuas palavras, estar na presença do sol, e o Senhor nos ajudando, nos corrigindo, nos fortalecendo, nos curando, nos salvando. Obrigado, Senhor, pela Tua palavra, continue conosco. Vai, Senhor, vem, Senhor, de acordo com as nossas necessidades. O Senhor conhece o coração de cada um aqui, neste tabernáculo, pela internet, onde for, Senhor, que esta voz está chegando, o Senhor conhece e pode nos ajudar. Entregamos tudo em Tuas mãos, para a Tua honra e glória. Amém, Senhor. Graças a Deus, podeis assentar. E nós vamos ouvir, começando aqui no parágrafo 139. 139.
2: Mas quando Cristo está identificado em você, identificando-se, então você é semelhante a Cristo, o qual a palavra cristão significa ser semelhante a Cristo. Aí está a sua identificação, correto? Agora, desde que Ele é a nossa identificação, então nós deveríamos ser identificados com Ele, vivendo para Ele. Notem, Deus tem tido um tríplice propósito neste grande mistério secreto. Deus, em seu grande mistério secreto, que Ele tinha antes que o mundo começasse, Ele tem um tríplice propósito nele. E agora, no que nós desejamos nos basear esta manhã, o que é esse tríplice propósito? Bem, agora creio, pela ajuda de Deus, que está presente e Ele o mostrará para nós. Agora, se Ele tinha este tríplice propósito, nós queremos descobrir o que é este tríplice propósito. A primeira coisa foi que Deus desejou se revelar às pessoas. Ele não poderia fazer como um grande Deus Jeová que cobria todo o espaço, tempo e eternidade. Não poderia. Ele é grande demais para alguma vez ser revelado às pessoas, porque seria demais de misterioso. Como poderia esse grande ser, que nunca começou, que depois que você fosse além do ciclo de centenas de bilhões e trilhões de anos-luz no espaço, e para adiante no infinito, para dentro da eternidade, e uma grande criatura que era tudo isso e ainda é. Porém, o que ele queria fazer, ele amava a paternidade, pois ele era um pai. E a única maneira como ele poderia expressar isso era se tornar um filho do homem. Essa é a razão porque Jesus se manteve dizendo o filho do homem. Veja, eles não sabiam do que ele estava falando, muitos deles, mas agora vocês entendem? Estão vendo? Ele desejou expressar-se a si mesmo. Este era um dos seus grandes propósitos tríplices, era o expressar a si mesmo, identificar a si mesmo com os seres humanos para revelar a si mesmo em Cristo. Em segundo lugar, para ter a preeminência em seu corpo de crentes, isto é, sua noiva para que ele pudesse viver nas pessoas. Agora, ele podia fazer isso em Adão, Eva, porém o pecado separava, então agora tinha que haver algum meio de recuperar isso. Oh, que coisa! Oh, agora, isso é precioso para mim, só de até pensar nisto, bem. Vem qual o propósito de Deus. Agora, porque ele simplesmente não manteve Adão e Eva dessa maneira, porque ele nunca seria capaz de expressar a sua plenitude, esse atributo completo, porque ele poderia ter sido um pai ali, isso é certo, mas também ele era um salvador. Você diz, como você sabe que ele era? Ele é, porque eu tenho tido a experiência, está vendo? Está vendo? Ele é o salvador e ele deveria expressar isso. E como este poderia fazê-lo somente por meio de Cristo? Como ele poderia ser um filho somente por meio de Cristo? Como ele poderia ser curador somente por meio de Cristo? Veja, todas as coisas são concluídas nessa única pessoa, Jesus Cristo. Oh, que coisa! Quando penso nisso, simplesmente vejo declarações desaparecerem de cena e tudo mais, simplesmente indo-se. Quando eu vejo o grande propósito de Deus revelando-se e tendo o primeiro de se revelar em Cristo a plenitude da divindade corporizada. E então, trazer essa plenitude da divindade corporizada para dentro de um povo, para que ele pudesse ter as preeminências, a supervisão, a direção. Uma outra noite, se vocês não conseguiram a fita, preguei aqui outra noite sobre um prisioneiro de Jesus Cristo. Paulo, um prisioneiro. Estão vendo? Quando Deus o faz ser um prisioneiro, então você não pode fazer nada a não ser o que o Espírito diz para fazer. Paulo, com todo o seu grande intelecto, ensinou... Ele foi ensinado por Gamaliel para ser um grande sacerdote ou rabi algum dia. E ele tinha grandes ambições. Ele era intelectualmente um grande homem, grande autoridade, grande homem na nação. Mas ele teve de sacrificar cada pedacinho disso, veja, para se tornar parte da palavra, para expressar a Jesus Cristo. Ele sabia o que era dizer. Ele teve a intenção de visitar um lugar, alguns irmãos o haviam chamado, mas ele foi proibido pelo Espírito de fazê-lo à sua própria vontade. Oh, se o povo um tanto espiritual pudesse captar isso. Estão vendo? Ele foi proibido de fazer a sua própria vontade, ele somente podia fazer. O Espírito me proíbe, estão vendo? Ele era um prisioneiro de Cristo. Então, esta pequena vidente um dia, que ele conhecia, Paulo sabia que ele tinha poder para expulsar aquele demônio, porém ele apenas podia fazê-lo conforme Deus o desejasse. Dia após dia, ela o seguia clamando atrás dele, porém um dia, o Espírito lhe deu permissão. Então, ele a repreendeu, o Espírito que estava nela, ele sabia o que era ser um prisioneiro. Moisés, seus intelectuais, teve de perdê-los a fim de encontrar a Cristo para ser um prisioneiro. Então, quando Deus teve o mundo todo batido para fora dele, tudo do poderoso homem que ele era e permaneceu na presença daquela coluna de fogo aquele dia, foi encontrado simplesmente sem fala. Ele nem mesmo podia falar. Deus tinha um prisioneiro, então. Você não tem de seguir a sua própria busca, então Deus teve de revestir este homem, dotá-lo com poder suficiente para que pudesse descer lá. Ele disse, Senhor, eu falei ao faraó o que disseste e ele não quis fazer. Ele disse, então toma isso, teu cajado, Deus falando, isso é a palavra de Deus, vai lá e aponta em direção ao oriente e chama moscas, e moscas vieram à criação, porque ele tinha um prisioneiro, o qual faraó não podia subornar com nada, ninguém mais podia desviá-lo do seu caminho, ele era um completo prisioneiro nos grilhões da palavra de Deus, atado somente ao assim, diz o Senhor. Oh, se Deus puder obter para si prisioneiros assim, agora é aí quando ele pode expressar as preeminências. Ele tem um homem, uma pessoa, de modo que ele não conheça nada a não ser a Cristo. Vocês entendem o que quero dizer? Está bem. Em segundo lugar, primeiro, para se expressar completamente, Deus em Cristo. Segundo, para ter as preeminências em sua igreja, a qual é seu corpo, a noiva, até que ele pudesse ter a preeminência para se expressar através deles. E em terceiro lugar, para restaurar o reino, a sua posição correta, que caiu pelo pecado através do primeiro Adão, de volta aonde ele andava no frescor do entardecer com o seu povo, falava com eles, tinha companheirismo com eles.

Amém, graças a Deus. Deus continue abençoando a irmã Vanessa. Fala, Deus. Quer falar? Fala, Deus. Fala, Deus. Continue falando conosco. Graças a Deus. Que maravilha. Rombrana fala no começo dessa mensagem sobre o armazenar alimento. Ei, coisa boa, né? Quanto alimento nós temos, irmãos, armazenados. Agora é só saborear. Agora é comer, é jubilar, irmão, é viver esta mensagem. É mostrar para o mundo que existe algo diferente do que eles vivem lá fora. Ai, mas é tão maravilhoso. Olha aqui o versículo 15, qual nós lemos. O qual é a imagem do Deus invisível, o primogênito de toda a criação. Colossenses 2, 9, porque nele habita corporalmente toda a plenitude da divindade. Cristo é o mistério de Deus revelado. O irmão Brana fala aqui no parágrafo 121, ele, Cristo, ele é o tema principal da Bíblia inteira. Se você ler a Bíblia e não vê a Cristo em cada versículo dela, volte e leia novamente, vê? Se você não conhece, se você não consegue ver a Cristo em cada versículo, então leia novamente, porque você falhou em ver algo. A Bíblia é Cristo, Ele é a palavra. Esses dias, pastor, uma aula de inglês com um professor, ele é sírio. É um professor sírio que veio para o Brasil. E aí eu comentando sobre a Bíblia. Olha, Deus deu o privilégio de seguir o conselho do pastor Cleomar. Segundo ano que estou lendo a Bíblia. Quando eu falei para ele que eu já tinha lido a Bíblia inteira, ele deu um susto, mudou a feição. Mas como assim? Porque lá na Síria, eles... É o... Alcorão, não é? E aí ele falando... Olha, quando alguém começa a ler o Alcorão, ele se transforma. Aí eu pensei, a Bíblia também, não é? A Bíblia faz com que você se transforma. Aí ele falou, mas a sua atitude aqui é diferente. Porque lá, quando se começa a ler o Alcorão,

3, 6 meses, pronto, já está barbudo, qualquer coisinha é morte, muda de atitude, é uma pessoa estranha. E eu regozijei, graças a Deus! A Bíblia é a palavra de Deus! E ela faz com que você comece a ter a atitude de Cristo. É, aí você começa a ser uma pessoa diferente para esse mundo. Porque a Bíblia é Cristo. Ele é a palavra. Oh, graças a Deus. Quando você lê, no princípio criou Deus. Ali está Cristo, vê? Cada disto. Até o amém em Apocalipse e cada palavra testificando de Jesus Cristo. Parágrafo 129. Ele é o tema principal da Bíblia. Ele estava nos profetas, ele estava nos salmos, ele estava na história da Bíblia. A Bíblia é um livro profético e é um livro histórico. É um livro de amor, é um livro de cânticos, é um livro de vida. E ali dentro você encontra a Cristo. Ele estava nos profetas, ele estava nos salmos, ele estava na história. E ele também na Bíblia é as coisas que hão de vir. Deste modo, ele era antes e até depois. O que isso faz? O mesmo ontem, hoje e eternamente. Então, se ele é isso, então, ele deveria ser o tema principal do nosso falar, do nosso pensar, do nosso cantar, do nosso caminhar. Para isso aqui descer no nosso coração, fale comigo. Ele deveria ser o tema principal do nosso falar, do nosso pensar, do nosso cantar, do nosso caminhar. Essa é a vida do cristão. Tudo está envolto, irmão, aqui, ó. Isso aqui é Cristo, é a Bíblia, é as mensagens, tá vendo? Olha o conselho do profeta para você. Ele deveria ser o tema principal da nossa vida. Se não é o tema principal, existe alguma coisa errada. No seu trabalho, você vai trabalhar com todo empenho, com qual objetivo? Cristo. É? Evangelizar, falar de Jesus para alguém, testemunhar, alguém está olhando a sua vida, remotamente, a pessoa nunca te viu presencial. Mas ele consegue identificar que existe algo diferente em você. Por quê? Porque você está refletindo a palavra. Você está refletindo a Cristo. Nós deveríamos fazer nossa identificação. Deveríamos ser como ele. Nós deveríamos ser identificados nós mesmos com ele. Porque ele se tem identificado conosco. Nós deveríamos ser identificados com ele. Porém, a única maneira pela qual você pode realmente ser um cristão é por Cristo se identificar em você. Graças a Deus. É Cristo identificado em você. Isto é quando ele o tem reconhecido. 139. Mas quando Cristo está identificado, o qual a palavra cristão significa? Ser semelhante a Cristo. Está vendo? Você é um cristão? Então você precisa ser semelhante a Cristo. Quando Cristo está identificado em você, identificando a si mesmo, então você é semelhante a Cristo. O qual a palavra cristão significa? Ser semelhante a Cristo. Aí está a sua identificação. Correto. Agora, e desde que ele é a nossa identificação, então nós deveríamos ser identificados com ele, vivendo para ele. Está vendo? Irmãos, olha que maravilha

Ele está identificado em nós, então nós passamos a viver para Ele. E não mais para as coisas aqui dessa vida. Como são as suas atitudes. Agora o irmão Brana fala que ele tem um tríplice propósito nele. E agora, no que nós desejamos nos basear nesta manhã, é esse tríplice propósito. Eu queria que você prestasse bastante atenção. A primeira coisa que foi, Deus desejou se revelar às pessoas. Tríplice propósito, três coisas que Deus quis fazer. Você já imaginou esse grande Deus que criou os céus, criou a terra, criou o sol, a lua? É tão magnífico, não é? Quando você tem a oportunidade de dar um voo, aí você vê a terra lá embaixo assim. Meu Deus, que grandeza! Como que pode tudo isso ser criado? Esse grande Deus que criou tudo. Você pega um saquinho de, não vou falar nem de 50 quilos de cimento, mas um de 20 é pesado. 50 quilos, você já imaginou o peso dessa terra? Você já imaginou? E ali naquela atmosfera, não sai do lugar, ao ponto do homem poder, né, o calendário, o senhor falou esses dias, né? Pode prever daqui 50, 100 anos o calendário, qual hora que vai ter um eclipse, o que vai acontecer, porque esse mecanismo de Deus funciona tão perfeitamente, esse grande Deus que criou tudo isso, mas ele queria se manifestar para você, ele queria ser revelado. Ele não poderia fazer como um grande Deus, Jeová, que cobriu o espaço, criou tudo, a eternidade. Ele não poderia, ele é grande demais para alguma vez ser revelado às pessoas. Porque seria demais de misterioso. Como poderia esse grande ser que nunca começou, que depois que você fosse além do ciclo de centenas de bilhões e

pode você identificar, você vê ele, essa grande criatura que é tudo isso e ainda é. Porém, o que ele queria fazer, ele amava a paternidade, pois ele era um pai. E a única maneira como ele poderia expressar isso é se tornar um filho do homem. Esse grande Deus magnífico criou os céus e a terra. Trilhões e trilhões de eternidades, anos-luz e não acaba. E ele se transformou. Toda a plenitude da divindade habitava corporalmente nele. Se transformou o filho do homem, andando em dois pés, tendo dor de cabeça, tendo fome. Mas o Deus que criou todas as árvores frutíferas, tendo fome, dor de cabeça. Essa é a razão porque Jesus se manteve dizendo, o filho do homem. Veja, eles não sabiam que ele estava falando, muitos deles. Mas você sabe, filho do homem, filho do homem, grande Deus, queria se revelar a você, se transformou um filho do homem. Ele estava falando muito dele, mas agora vocês entendem? Amém, estão vendo? Ele desejou expressar a si mesmo. Este era seu, um dos seus grandes propósitos. Tríplice, era de expressar a si mesmo, em identificar a si mesmo com os seres humanos para revelar a si mesmo em Cristo. Primeiro e grande mistério de Deus, grande Deus se revelando em o Filho do Homem andando em dois pés. Ah, que grandeza! Em segundo lugar... Olha aqui, para ter a preeminência em seu corpo de crentes. Mas o que é preeminência? Irmãos, ele quer ser o único, ele quer ser a autoridade, ele quer ser o principal em sua vida. Ele não aceita dois, né, irmãos? Esse Deus, grande Deus, que veio, se revelou, se expressou no Filho do Homem. Agora ele quer a preeminência em sua vida. Ele quer ocupar o todo do seu coração. Ele não aceita uma portinha, que essa portinha não é de Deus, não. Ele quer a preeminência. Ele quer ser o primeiro. Ele quer a autoridade. Ele quer toda a sua importância. Ele quer ser a sua influência. Sabia? Em segundo lugar, para ter a preeminência em seu corpo de crente, está a sua noiva, para que ele pudesse viver nas pessoas. Mas como pode um homem tão fraco, tão indigno, mas Deus quer ter a preeminência, irmão, para viver no seu coração, dentro de você? Você já imaginou essa grandeza? Aí você andando em dois pés, e é Cristo andando ali, tendo a preeminência, tendo o primeiro lugar no seu ser, ocupando-se na autoridade em você, guiando seus passos. Agora, ele podia fazer isso em Adão, Eva, porém, o pecado o separava. Então agora tinha de haver algum meio de recuperar isso novamente. Oh, que coisa! Oh, agora isso é precioso para mim. Só de pensar nisso, vem! Qual era o propósito de Deus? Agora, porque ele simplesmente não manteve Adão e Eva dessa maneira, então ele nunca seria capaz de expressar a sua plenitude, os seus atributos completos. Por quê? Ele poderia ter sido um pai ali, isso é certo, mas também ele era um salvador. Aleluia! Se importou comigo, indigno! Me salvou, te salvou. Graças a Deus, você diz, como pode? Como você sabe que ele era?
É porque eu tenho tido a experiência. Você tem tido essa experiência de ser um cristão, de ser salvo. Aleluia! Está vendo? Está vendo? Ele é um salvador. E ele teve de expressar isto. E como ele poderia fazê-lo? Somente por meio de Cristo. Como ele poderia ser um filho? Somente por meio de Cristo. Como ele poderia ser um curador? Somente por meio de Cristo. Aleluia! Veja, todas as coisas são concluídas nesta única pessoa, Jesus Cristo. Oh, que coisa! Quando eu penso nisso, eu simplesmente vejo as denominações desaparecerem da cena e tudo mais simplesmente indo embora. Quando eu vejo o grande propósito de Deus revelando-se a si mesmo e tendo o primeiro de se revelar em Cristo a plenitude da divindade corporizada, então trazer essa plenitude da divindade corporizada para dentro do povo. Aí não é mais um homem ungido, agora é um povo ungido. Para que

pode. Graças a Deus. Aí você se transforma, se torna um prisioneiro de Jesus Cristo. Oh, graças a Deus, que privilégio ser um prisioneiro de Jesus Cristo. Um prisioneiro, está vendo? Quando Deus o faz ser seu prisioneiro, então você não pode fazer nada a não ser o que o Espírito Santo diz para fazer. Fala comigo. Então, você não pode fazer nada a não ser que o Espírito Santo o diz para fazer. Aí o próximo passo que você vai dar, irmãos, é guiado por Ele e para Ele. Aí não é mais a sua vontade, passa a ser a vontade dEle dentro do seu coração. Primeiro, para se expressar completamente, Deus em Cristo. Segundo, para ter a preeminência em sua igreja, o qual é o seu corpo, a noiva, até que ele pudesse ter a preeminência para se expressar através dele, certo? Em terceiro lugar, primeiro, se manifestar, se expressar. Segundo, para dominar você, para ter a preeminência no seu coração, para ter a preeminência nos seus pensamentos. E o terceiro, para restaurar você, irmão, a sua posição correta. Aleluia! É isso que ele quer fazer com você. Te restaurar. Antigamente era um bêbado. Era um drogado. Era uma prostituta. Agora Deus começou a trabalhar com você. Deus fez você enxergar Cristo, esse grande Deus, habitando corporalmente toda a plenitude da divindade dEle, o Filho do Homem. Ele entrou no seu coração e começa a ter a preeminência, e agora te restaura. Oh, glória a Deus, te restaura. Faz de você uma nova pessoa, te dá um coração de carne, e não mais um coração de pedra. Tira toda a impureza do seu coração, e faz você subir essa escada de fé. Para restaurar o reino à sua posição correta que caiu pelo pecado através do primeiro Adão. De volta aonde? Ele andava no frescor do entardecer. Será que ele pode fazer como fez com Adão? Irmãos, a pergunta é para você hoje. Deus pode? Quero passear com meu filho. Deus pode, quero ter um momentinho com ela, quero ter um momentinho com ele hoje, em meio a tantas vozes, mas Deus quer te restaurar disso tudo. Deus quer ter esse companheirismo com você. É, irmãos, é isso que Deus quer fazer comigo, com você. Agora, há um outro sentido chamado fé. Porém, pela fé, você sobe essa escada e finalmente você pode chegar tão alto, que as coisas do mundo ficou para trás, até que você penetra num outro mundo. Agora, a plenitude completa da divindade

seu ouvido: oh, filho, eu quero ter companheirismo com você. Sai desse celular um pouquinho e dá um tempinho para eu falar com você, para eu te levar nesse outro mundo, para eu te abençoar, para eu guiar os seus negócios, para eu guiar a sua empresa. Tenha um momentinho comigo, filho!

0: faz assim, ó, vai lá naquele aplicativo, exclui um, exclui dois, exclui três. É a preeminência que ele quer ter no seu coração, irmãos. Sabe para quê? E se a vida de Cristo Jesus alguma vez produzir um outro corpo de crentes, ele dará o fruto que a primeira deu. E lá no princípio, eles escreveram um livro de Atos. Irmão, preste atenção nisso. Ele se expressou, esse grande Deus. Ele quer ter a preeminência, ele quer te restaurar. Ao ponto de você, na sua vida, não é para exibicionismo, não. É para você, na sua vida. Ó, eles escreveram um livro de Atos disso porque ela será a mesma vida. Vê o que eu quero dizer? Você simplesmente não pode fugir disso. E a vida de Cristo em você, que foi injetada em você pelo Espírito Santo, vivendo a sua vida através de você, e aí você começa a ter os atributos e começa a fazer a mesma coisa que os apóstolos fizeram. Quando Pedro chegou na Porta Formosa, existia um coxo ali. Eu não tenho prata nem ouro, mas em nome de Jesus Cristo, levanta e anda. Era Deus nos apóstolos, e hoje Deus em você. Útica, é? Vai lá em Atos 20 para você ver. Útica estava numa pregação de Paulo e caiu do terceiro andar e morreu. E o que, que aconteceu com Atos dos Apóstolos? Hã? Ô, Útica, está morto? Não, está não. Vem para cá, Útica, já está vivo. É? O que, que aconteceu com Enéas? Paralítico por 8 anos! 8 anos! Ô, paralisia, vai embora! E tá lá, ó, Enéas de pé, regozijando! Quer saber até onde Deus vai? De repente chegou um Ananias. Olha, eu vim entregar meus dízimos aqui, a minha contribuição lá, vendi a casa. Portanto, então estou entregando aqui, ó, cumprindo meus mandamentos. É mesmo? Que coisa boa, irmão Ananias. Mas é verdade, você está sendo sincero? O que, que aconteceu com Ananias? Por mentir para Deus. Mas Jesus já estava morto. Mas estavam ali os apóstolos. Essa plenitude vivia dentro dos apóstolos. E Ananias caiu morto. Aí vem sua esposa, Safira. Ah, aqui, ó, animadinha, né? Chegou na frente dos mesmos apóstolos. Mas a preeminência de Deus vivia ali. E Deus já tinha restaurado. Ele já estava vivendo em um outro patamar de fé. Chega a Safira, animadinha. É, contou a mesma mentira. Morreu também. Oh, graças a Deus. É isso que Deus quer fazer conosco, irmãos. Os mesmos atos dos apóstolos hoje em dia, em minha vida, em sua vida. Graças a Deus, você crê nisso? Graças a Deus, Deus abençoe.
1: Aleluia, aleluia. Vamos dar glórias ao Senhor Jesus Cristo. Vamos dizer, Deus, continue abençoando, irmão Levi, Rodrigues, mantendo essa unção. Dá mensagem sobre ele. Como Deus tem nos abençoado, viu? É, eu estava orando aqui hoje.

0: margem. O irmão Levi vai pregar aqui. Fale comigo, Senhor. Fale comigo. E deixa eu dar um... Eu não entendo nada de tecnologia, assim. Tem um celular aí que eu faço gravação. Porque Deus falou para mim gravar o plano bíblico todo dia. Mas Deus falou uma coisa para mim ontem, de madrugada. Eu acordo. Eu tenho o costume de acordar 4 horas para orar. 3, 4. Se pensar, é muito frio. 4 horas eu estou aqui. Você quer orar aqui comigo? Imagina 4 horas. Mas você entra no outro mundo, irmão. Você esquenta. Esquenta a sua alma. Parece que quando você volta para o mundo, está frio. Mas é algo inexplicável. Mas Deus falou uma coisa para mim que eu fiquei com vergonha. Toda vida eu gostei de ler a Bíblia uma vez no ano, desde muitos anos. Acho que Deus, nem sei. Desde criança eu gosto de ler, mas eu costumo de ler assim todo ano. Um dia Deus falou para mim, grave, e coloca lá. E ontem falou para mim assim, coloca no YouTube, eu fiquei com vergonha. Eu nem sei o que é o YouTube, eu só sei entrar lá assim que tem alguma coisa. Mas o que você fala disso aí, irmão? Será que é Deus, né? Vê isso no meu coração. Falei pra ninguém, tô falando agora só pra você aqui. Só pra todo mundo. Então, porque quando você lê, isso que me chamou a atenção. Se você lê o Alcorão, você fica barbudo, quer matar os outros. Irmão Brandi, você lê o livro de Tarzan, você quer ir pras matas e pular no cipó. Pular da árvore. Então aquilo causa uma influência. E se você lê a Bíblia, você fica todo cheio de amor, de gozo, de paz. Você quer ser como Jesus. Você não quer ter ódio, você não rancor, inimizade, não. Quando alguém faz um mal para você, você, pai, perdoa, ele não sabe o que faz. Você quer ser como Jesus. Então, isso muda, transforma. E quando às vezes você cai no humano, esse aí não é eu, aí você vem as escrituras na sua alma e todo dia você tem aquele refrigério. O profeta diz, um cristão, lê a Bíblia e ora todo dia. Vamos ficar de pé? Eu fui abençoado. Nós somos abençoados. Olha isso aí, esse mistério. Ó. Olha que coisa profunda. Deus é em Cristo revelando como filho do homem. Deus em Cristo, Deus em vós, tendo a preeminência, e agora Deus manifestando, dominando você para uma restauração. Deus em Cristo, Cristo na igreja, e a igreja no reino restaurado. Agora ele está agora restaurando você ao que era lá no princípio com Adão e Eva, mas o pecado entrou, agora é dominado, restaurado. Ah, que grandeza. Ao ponto de cada detalhe, cada passo da vida, ele está ali, te direcionando. Por aqui, por aqui, por aqui. Faça isso. E ali, é ele na frente, dominando tudo. Graças a Deus. Termina aí. Em nome de Jesus Cristo.
1: Amém. Graças a Deus, somos abençoados.
0: e juntamente conosco pela internet, sem conexões. Deus abençoe a todos, em nome do Senhor Jesus Cristo. E agora diga um ao outro, Deus te abençoe, e até amanhã, se o Senhor nos permitir. Deus abençoe a todos.